0: 9:01.
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3: 14 graus.
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1: Agora 9:03, seguimos aqui na tua rádio. Abraço para você com a gente, bom trabalho, bom descanso. Onde quer que você esteja com o rádio ligado. Obrigado aí pela companhia. Nosso WhatsApp liberado, né, para a tua participação, 999530616.

0: Agora 9h26, antes do intervalo, deixa eu trazer aqui informações da Central de Conteúdos. Hoje o destaque vem de Veranópolis, olha só, escritor Wagner Costa visita a escola na cidade. O Dirceu Tedesco traz o destaque pra gente.
1: A arte de encantar e seduzir leitores através de histórias. Visitou Veranópolis o jornalista e escritor Wagner Costa, que comenta sobre esse mundo dos livros.
2: Eu costumo dizer que o meu eu escritor, ele é filho do meu eu repórter, né? Porque eu varei esse Brasil contando histórias, que são as reportagens. Eu sempre tive numa área assim um pouco delicada, que é a área da polícia e da política, sabe? E eu aliei tudo isso à educação. Então, eu costumo dizer isso aí. O meu eu jornalista, o meu eu escritor é filho do meu eu repórter, né? E é legal.
1: Construir histórias tendo como fundamentos temas em que os leitores se identifiquem.
2: O livro tem que ser atrativo, ele tem que motivar, principalmente, se é uma criança, você tem que fazer um livro assim, lúdico, que ela para perceber que a literatura é prazerosa. Porque não adianta você dizer, obrigar uma criança a ler, que ela não vai ler. Não. Então você tem que seduzi-la. E mais para os adolescentes, a história tem que ter um gancho, assim que, por exemplo, no Guerra do Tênis eu falo a questão das drogas, a questão da violência, a questão política, a questão deles mesmo, né, que se passa dentro de uma escola, né, são coisas que prendem e estão relacionadas com a realidade deles. Eu, por exemplo, não gosto de escrever ficção científica, não, eu gosto do pé no chão, dia a dia.
1: As vivências de cada leitor possibilitam uma interpretação diferente à que o autor elaborou.
2: E é importante. Por exemplo, tem um livro chamado Eu, Pescador de Mim. É uma aventura, eu fiquei em alto mar com os pescadores durante 3 dias. E eu contei como é que é. Eu sou caipira lá de São Paulo, só tem concreto, nunca pesquei, né? Nem andei a cavalo. Eu fui pro mar. E lá eu relatei toda essa questão da o que é aquela pesca, a dificuldade. E o outro lado, o encanto que você tem de você estar em alto mar, num barco, você fala, oh Deus, que legal, você existe, aquela coisa toda, né? E aí você tem várias interpretações. Tem o adolescente que ele começa a perceber que ele tem um mundo interior, né?
1: Wagner Costa reforça essa relação entre autor e leitor.
2: Isso é encantador, sabe? Por exemplo, aqui eu fiquei muito encantado desde que eu cheguei, que quando você olha aqueles painéis, que é uma releitura, quer dizer, o livro foi lido, cada aluno fez a sua releitura, isso encanta.
1: A visita de Wagner Costa faz parte do projeto Escritor na Escola, desenvolvida por uma instituição particular de ensino do município. Da tua Rádio Veranense de Veranópolis, Dirceu Tedesco.
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5: 9h30.
6: Ser feliz. Na Cabala Judaica, estuda-se que a felicidade está sempre ligada ao âmago do ser humano. Ela reside na alegria interna e verdadeira e é alcançada quando nos aproximamos mais de Deus. Ainda observa que a felicidade não é uma meta, e sim uma forma de viver a vida, e é definida pelas nossas atitudes, e pode ser encontrada em qualquer lugar de maneira irrestrita e contínua. Pronto para sempre ser feliz? Figueiró.
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9: 14 graus.
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1: Agora 27, faltando para as 10 da noite, seguimos aqui na Rede Tua Rádio, abraçando você com a gente. Muito obrigado aí, viu, pela companhia. Seguimos juntos, deixa eu abraçar aqui a Cleci Vieira, né, que tá ligada com a gente em Lagoa Vermelha. Alô, Cleci, obrigado, viu, pela companhia. Grande abraço aí para você. Vamos servir mais um mate?
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0: É o som da Madonna, Like a Prayer. A gente vai ouvir essa aqui na íntegra depois do intervalo. Agora faltando 5 minutos para as 10. Porque temos agora aqui
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0: Isso, vamos falar de como fica o tempo para esta sexta-feira, né? Também conhecido como amanhã. Olha, o centro de baixa pressão que formará um ciclone na Costa Gaúcha mantém a instabilidade nesta sexta aqui no estado. A meteorologia afirma que o sistema não representa um perigo de ventos intensos para o continente. Ainda assim, a chuva deve atingir ao menos parte do dia em quase todo o estado. As regiões mais a oeste e o extremo sul têm menor chance de precipitação. O céu fica nublado a encoberto na maior parte do estado, com aberturas na metade oeste. As temperaturas ficam amenas neste dia dos namorados, né? Para quem não lembra, amanhã é 12 de junho. Bom, no final de semana, uma massa de ar frio começa a avançar sobre o estado na semana que vem. As noites devem ser mais frias, com temperaturas negativas em diversas regiões. Então, para quem está com saudade daquele frio mais intenso, né? Então, ao que tudo indica aí, depois do final de semana faz essa virada de chave, né? Então, para o retorno de temperaturas baixas, né? Então, na semana que vem, né? Vamos aguardar. Bom, e como eu falei, né? Então, amanhã, lembrando, sexta-feira, 12 de junho, dia dos namorados. Vamos fazer aqui, claro, né, como em todos os anos, né, a gente faz aqui uma seleção musical especial, né, aqui no Tua Essência amanhã, a partir das 9 da noite, né, das 9 em diante a gente foca aí em canções românticas, né, sabe aquelas clássicas, né, que não podem faltar, né, que lógico, a gente toca sempre aqui também no Tua Essência, né, mas amanhã vamos fazer um desfile, digamos assim, né, das clássicas, temas de novela, temas de filme, enfim, temas românticos, né? As românticas de todos os tempos, nacionais, internacionais, para recordar, né? E enaltecer o amor nesse dia 12 de junho, dia dedicado também ao amor, né? Afinal, dia dos namorados, né? O amor está no ar. Então amanhã é um Tua Essência especial. Já fica o convite para você. 2 minutos para as 10, intervalo. Daqui a pouquinho eu tô de volta.
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4: 9:58.
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6: 14 graus.
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1: Aquele abraço, paz e bem para você com o rádio ligado aqui na Rede Tua Rádio, com nossas emissoras espalhadas pelo Rio Grande. Também para quem nos acompanha via web, né, no site tuarádio.com.br e também no aplicativo da Rede Tua Rádio. Muito obrigado aí pela sua audiência no trabalho, no trânsito, em casa. Bem-vindo, bem-vinda para quem chegou há pouco aqui na programação. É sempre um prazer ter cada uma de vocês com a gente. O Joelci está ligado também aqui na programação, né, Joelci? Muito bem, diz que curtiu aí, né, uma canção francesa que tocamos no bloco anterior. Deixa eu ver. Ah, sim, C'est ma vie, né? Essa aí, né? Muito bem. Tá certo, que bom, obrigado aí pela companhia, viu, Joelci, em Caxias do Sul, também ligado aqui na Rede Tua Rádio. Abraço aí pra você, uma ótima noite. Vamos em frente, lembrando que lá no finalzinho do nosso programa temos a prece, a bênção. Hoje a condução deste momento será feita pelo Frei Ismael Sartor. Frei Ismael é vigário da paróquia Imaculada Conceição e também a paróquia São Pedro e São Paulo. São paróquias atendidas pelos capuchinhos em Caxias do Sul. E agora está na hora do nosso texto, o tradicional momento de reflexão aqui nas noites da Rede Tua Rádio. Hoje uma das crônicas do Frei Aldo Colombo. O culpado pode ser você.
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1: Em seu costumeiro mau humor, Jean-Paul Sartre garantia: os outros são o inferno. Por vezes queremos ser felizes sozinhos, mas nossa vida não cabe numa redoma, nem somos uma ilha. Todos interdependemos uns dos outros. Os estudiosos do comportamento social dizem que 10% do que acontece conosco não depende de nós. Isto significa que 90% do que acontece depende de nós. Portanto, pare de atribuir a culpa aos outros. Numa segunda-feira, na refeição da manhã, a filha de 8 anos derramou o café na camisa do pai. Aí começa a batalha. O pai repreende a filha e, para não perder a viagem, acusa a esposa porque não cuidou dela. Ele vai trocar de camisa e, na volta, encontra a filha em prantos. Por causa do choro, ela perde o ônibus escolar. Apressado e nervoso, o pai leva a filha para a escola e o carro ultrapassa a velocidade permitida. Além da multa, perde mais 15 minutos no diálogo nada amistoso com o guarda. Já no escritório, percebe que deixou em casa um importante documento que precisa refazer. Todo o dia foi péssimo. E ao retornar à residência, encontra a esposa e a filha emburradas. De tudo quanto aconteceu, somente a xícara de café estava fora de seu alcance. Sua reação diante de 10% das coisas que não dependiam dele estragou o resto do dia. O sociólogo Marston observa: não existe nada que sejamos obrigados a fazer. Todas as nossas ações, direta ou indiretamente, são aquelas que escolhemos. E nossas escolhas não são definitivas, podem ser mudadas. As escolhas que fazemos indicam a direção de nossa vida. Será inútil reclamar dos 10% que a vida nos reserva. Inteligente é administrar os outros 90%. No Evangelho encontramos a Jesus envolto numa tempestade. Os judeus o expulsaram da sinagoga e querem matá-lo, jogando-o num precipício. Passando entre eles, Jesus seguiu o seu caminho. Lucas capítulo 4, versículo 30. Há uma diferença significativa entre o agir e o reagir. A pessoa imatura reage, enquanto a equilibrada segue o seu caminho. Deixa os 10% de lado e constrói uma nova narrativa com 90% de sua caminhada. Ser bom ou mal não depende dos outros. É opção sua. Reagir é uma atitude infantil. A pessoa madura limita-se a seguir o seu caminho. Os outros são o inferno? Na Divina Comédia, Dante afirma que o céu é a comunhão, é a cidade do amor. Na Rede Tua Rádio, texto, a mensagem que inspira o bem do Frei Aldo Colombo: o culpado pode ser você.

Madonna, Like a Prayer, aqui na seleção musical da tua rádio na noite desta quinta-feira. Agora 10h20, na sequência de sucessos, Edu Ribeiro, Me Namora.

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2: 10 horas e 27 minutos.
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5: 14 graus.
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Lenda, lenda, né? Vitor Hugo, Presságios. Aqui na seleção musical do Tua Essência, na noite desta quinta-feira, agora 27 para as 11. Abraço para você, muito obrigado aí pela companhia. Agora tem Ney Vansória, Jardim Inglês. Daqui a pouquinho, o Mário Vivan com o Hoje na História para este 11 de maio. Aliás, 11 de junho. Junho!

0: 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Em 1865 ocorreu a Batalha do Riachuelo. É considerada uma das mais importantes da Guerra do Paraguai, que ocorreu entre 1864 e 1870 por historiadores e militares. O confronto ocorreu às margens do Riachuelo, um afluente do Rio Paraguai, na província de Corrientes, na Argentina. De um lado estavam as tropas do Paraguai e do outro as do Império do Brasil. Em 1910, nasceu o oficial da Marinha Francesa, documentarista, cineasta, oceanógrafo e inventor francês, Jacques Cousteau, mundialmente conhecido por suas viagens de pesquisa a bordo do navio Calypso. Ele morreu em 1997, aos 87 anos. Em 1974, morreu Eurico Gaspar Dutra, que foi um militar brasileiro, 16º presidente do Brasil, entre 1946 e 1951. 2010. Começou na África do Sul a primeira Copa do Mundo em um continente africano. Mário Vivan, para a tua rádio.
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0: shot das meninas, a Marisa Monte, fechando mais um bloco de sucessos aqui na Rede Tua Rádio. Mais um bloco, mais uma hora, né, do Tua Essência desta quinta para você com a gente. Olha, em Marau, mini empresas promovem feira neste sábado. Ação de vendas acontece na Praça Doutor Eupídio Fialho, das 9 às 15 horas. Durante o evento, os jovens empreendedores irão apresentar ao público as criações desenvolvidas durante o programa, né? O programa Mini Empresa. Mais detalhes no site tuaradio.com.br. Intervalo é rapidinho, já já tem mais músicas.
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4: 10 horas e 56 minutos.
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6: 14 graus.
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1: Voltei para te fazer companhia nessa última hora da quinta. Tá no trabalho, bom plantão nessa noite, no trânsito aí, obrigado pela carona. Para quem descansa já na cama com o rádio ligado, muito obrigado, viu? Bom sono, bom descanso para você. Vamos começando a nossa última hora de sucessos, começando com Metrô, Beat Acelerado.

0: Paul McCartney, This One, aqui na Seleção Musical, a boa música pra você no Tua Essência. Intervalo, já já, eu tô de volta pra parte final do nosso programa.
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5: 11 horas e 27 minutos.
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1: 13 graus.
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Eva, Rádio Táxi, já no último bloco do Tua Essência, reta final desta quinta-feira. Mais uma vez, muito obrigado aí, viu, pelo carinho da tua companhia. Já já, a participação de Frei Ismael Sartor, Frei Ismael, que é vigário da paróquia Imaculada Conceição e também a paróquia São Pedro e São Paulo, paróquias atendidas pelos capuchinhos em Caxias do Sul. Frei Ismael, então, vai nos dar a bênção daqui a pouquinho. Enquanto isso, tem mais músicas. Agora tem o som de Chris de Burgh.

E o Tua Essência encerra por aqui, prometendo voltar amanhã, né? Depois do intervalo, temos aí já a madrugada, abrindo um novo dia aqui na Rede Tua Rádio. E antes, a gente, claro, agradece pelo dia, faz aqui a nossa prece, né? E temos a bênção hoje com a condução do Frei Ismael Sartor. Frei Ismael é vigário da Paróquia Imaculada Conceição, a Paróquia dos Capuchinhos e ainda a Paróquia São Pedro e São Paulo, né, que também é atendida pelos Freis Capuchinhos em Caxias do Sul, Paróquia São Pedro e São Paulo, que fica na Terceira Légua. Então, Frei Ismael Sartor.

Assim, junto com todos os ouvintes do programa Tua Essência, rezemos. Senhor, ao chegar ao final deste dia, eu te agradeço pela família que tenho, pela casa que me abriga, pelo pão que me alimenta, pelos amigos que conquistei, pelas alegrias vividas, por meus olhos perfeitos, por todos os meus sentidos. Obrigado, Senhor, pelos desafios que enfrentei e que venci, pelos momentos tristes, pelas mágoas e dores que sofri, pela tua constante, pela coragem e fé que me destes e que me fizeram descobrir o verdadeiro sentido da vida. Obrigado, Senhor, pelo amor que semeastes em mim, por ter me ensinado a caminhar pela vida com dignidade, por ter me dado sabedoria para reconhecer que os mais belos e preciosos valores não podem ser vistos nem tocados com as mãos, mas que são sentidos com a alma e vistos pela janela do coração. Eu te agradeço, Senhor, por ter me concedido a graça de viver, e sobretudo a bênção de Deus, Pai, Filho e Espírito Santo. Amém.

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2: 11 horas e 57 minutos.
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5: 14 graus.
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Olá, seja muito bem-vindo à madrugada da Rede Tua Rádio nesta sexta-feira. Depois do Tua Essência, chegando para te fazer companhia até às 5 horas da manhã, com a música, com as mensagens, a reflexão nesse novo dia que se inicia a partir de agora. É claro que você também vai conferir os espaços da informação, os materiais produzidos aqui pela nossa central de conteúdos. Muito obrigado pela tua audiência, você que está aqui na Rede Tua Rádio, em uma das emissoras que integram a nossa rede. Bom dia! Boa sexta!

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1: Olá, amigos e caros ouvintes, vamos ter uma sexta-feira com bastante ainda umidade predominando aqui na região da Serra, Campos de Cima da Serra. Sensação segue sendo de frio também por aqui, porque além de não ter aqueles dias de sol, né, aquele céu azul que às vezes a gente tem ao longo do outono, também do inverno, não, a gente tem tido muita umidade presente aqui na nossa região. Não se converte assim em chuvas expressivas, mas de qualquer forma ainda nesta sexta-feira podemos ter algumas pancadas de chuva, eventualmente um pouquinho mais fortes ao longo do dia de hoje. Também tem condições, né? Na verdade, assim, as condições para temporais já diminuem bastante, mas pontualmente podemos ter algumas pancadas de chuva um pouquinho mais fortes por aqui, sim, nesta sexta. Com relação às temperaturas, as máximas não passam dos 15 a 17 graus aqui na nossa região. E aí, para o final de semana, o que que se espera? No sábado, ainda tem um pouquinho de umidade, principalmente no período da manhã. Depois, aos poucos, nós vamos ter a entrada de um ar bem mais seco, mas também bem mais frio. No sábado à tarde, por exemplo, as máximas por aqui já ficam entre 14 e 15 graus, ou seja, não sobe mais do que isso. E no domingo também, o friozinho já começa a predominar por aqui. No domingo, a gente vai ter mais sol, ainda que com variação de nebulosidade, mas o sol ajuda, né, a aliviar um pouquinho o frio. Agora o frio aumenta mesmo, é para a semana que vem. Com a previsão do tempo, Kátia Valente.
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2: Meia-noite e 14 minutos.

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Música aqui da Rede Tua Rádio. Você que está nessa madrugada, muito obrigado pela companhia, muito obrigado pela audiência. Nós vamos juntos até às 5 horas da manhã com os nossos quadros, com as nossas mensagens, os momentos de reflexão, né? Que a gente dá aquela respirada mais funda, faz aquele momento de espiritualidade sempre presente aqui na Rede Tua Rádio. Bom dia!

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0: Sempre é muito bom estarmos juntos, mesmo que seja rápido. Nós queremos estar juntos, sintonizados, olhando para o infinito, sentindo o pulsar da vida. E o pensamento deste momento assim nos diz: a saudade é um lugar onde só chega quem amou. A saudade é um lugar onde só chega quem amou. Não existe humano que não tenha sentido saudade um dia. Faz parte da existência sentir saudades. Não é um sentimento dolorido. É a certeza que algo bom aconteceu. Se não existisse saudade, nossos sentimentos seriam marcados pela indiferença. Saudade faz parte da vida e faz bem, nos deixa vivos, nos humaniza. Olhe a saudade pela ótica do amor e não pela ótica da dor. Quem ama sempre vai sentir saudades, mesmo que não haja distâncias. Saudades é saudades. Não vamos querer que o humano seja diferente. Por ser humano, terá que lidar com a saudade. Então, guardemos conosco: a saudade é um lugar onde só chega quem amou. Deus nos ama profundamente. Por isso, é dele que vem a nossa bênção. Que o Senhor nos abençoe. Em nome do Pai, do Filho e do Espírito Santo. Amém.
1: Meia-noite e 39 minutos.

Madrugada de sexta-feira e você fazendo companhia aqui pra gente e a gente fazendo companhia pra você aqui na Rede Tua Rádio. Vamos juntos até às 5 horas da manhã. As mensagens, a boa música pra embalar esse novo dia. Boa sexta-feira a todos.

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1: O Papa Leão XIV encontrou-se com a comunidade diocesana de Madrid no estádio Santiago Bernabéu na tarde desta segunda-feira, no âmbito de sua viagem apostólica à Espanha. O estádio Santiago Bernabéu, propriedade do Real Madrid Futebol Clube, deve seu nome ao histórico jogador e presidente do Real Madrid, que presidiu o clube de 1943 a 1978. O estádio, inaugurado em 1947 e reformado diversas vezes, pode atualmente acomodar mais de 80 mil espectadores e possui mais de 200 camarotes VIP.
2: Eu supongo que para um jogador de futebol, hacer un gol en este estadio es algo que les marca poco la vida. Pero don José, hoy la Iglesia de Madrid ha hecho un golazo para siempre.
1: Imagino que para um jogador de futebol, marcar um gol neste estádio seja algo que marca sua vida. Mas, Dom José, hoje a Igreja em Madrid marcou um golaço para sempre. Assim, Leão XIV iniciou seu discurso à comunidade diocesana de Madrid. A seguir, disse que este encontro é um grande hino de fé e manifestou satisfação de estar ali e unir sua voz à da comunidade diocesana de Madrid para louvar a Deus e fortalecer os laços desta bela família eclesial que está aprendendo a arte da polifonia, ou seja, da diversidade na unidade.
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3: 1 hora e 14 minutos.

Rede Tua Rádio, nessa madrugada, madrugada de um novo dia, né? De um novo dia, que você tenha um excelente dia pela frente. É o desejo de toda a nossa equipe, de todos os profissionais que fazem parte da Rede Tua Rádio. Para você que está nos acompanhando em casa, para você que está trabalhando, fazendo um plantão nessa madrugada, muito obrigado pela companhia, muito obrigado pela audiência. Lembrando que você está sintonizado em uma das emissoras da Rede Tua Rádio. Bom dia!

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1: Independente da tua idade, da tua história de vida ou de algum momento estranho que estejas passando, mantenha o teu senso de humor. Vivenciar diferentes momentos é algo praticamente comum a todos. Os dias não são iguais e muito menos os sentimentos e os pensamentos. De um dia para o outro, muita coisa muda, surgem outras percepções, novas emoções passam a fazer parte do cenário existencial. Normalmente, as pessoas são reativas, isto é, elas não agem, apenas reagem. Não fazem acontecer, deixam acontecer para depois tomar providências. O desafio é ser protagonista, isto é, desempenhar o principal papel da sua própria vida, abrir veredas, eliminar obstáculos, intensificando o vigor. Não importa a idade, o passado ou a situação atual, o segredo é não perder o senso de humor. A pessoa que não esquece de sorrir é capaz de resolver com mais serenidade e eficácia os seus problemas. Por incrível que pareça, não são poucos os que não valorizam o humor e optam por estar sempre de cara fechada, de mal com o mundo. Ser bem-humorado é uma escolha, uma opção que exige um determinado esforço, mas que acaba trazendo ótimos resultados. Como faz bem conviver com pessoas sempre alegres, de sorriso fácil e de muitas resoluções. As pessoas que sabem sorrir escolheram ser assim, mesmo tendo que disfarçar determinados sofrimentos que estão no próprio coração. Ficar triste ou deixar a tristeza acompanhar todos os passos pode ser uma escolha, mas em nada ajuda para que os problemas sejam resolvidos. Apesar de tudo, o sorriso é libertador e transformador, capaz de afastar o sofrimento e ressaltar as coisas boas que ainda continuam acontecendo. Viver alegre, mesmo tendo problemas, é algo muito simples e prático. Com um pouco de treino, o impacto dos problemas deixa de bagunçar a vida e proporciona serenidade e muitas alegrias. A mensagem que inspira o bem aqui na Rede Tua, texto do Frei Jaime Bétega, O Valor do Sorriso.
2: Uma hora e 38 minutos.

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1: 12 de junho, dia dos namorados, dia mundial contra o trabalho infantil, dia do Correio Aéreo Nacional e dia da aviação de transporte. Os fatos do dia. Em 1945, morreu aos 15 anos de idade Anne Frank, que foi uma adolescente alemã de origem judaica, vítima do Holocausto. Ela se tornou uma das figuras mais discutidas do século XX, após a publicação do Diário de Anne Frank. Em 1949, o Dia dos Namorados começou a ser comemorado no Brasil. É a terceira data mais importante para o comércio do país. Em 1964, o líder da África do Sul, Nelson Mandela, foi condenado à prisão perpétua. 1965... Os Rolling Stones lançaram a música Satisfaction, um dos seus maiores sucessos.

0: 2020. Morreu aos 68 anos o cantor, compositor e gaiteiro gaúcho Hélio da Rosa Xavier, mais conhecido como o Porca Véia. Ele era natural de Lagoa Vermelha. Mário Vivan, para a tua rádio.
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1: Olá, amigos e caros ouvintes, vamos ter uma sexta-feira com bastante ainda umidade predominando aqui na região da Serra, Campos de Cima da Serra. Sensação segue sendo de frio também por aqui, porque além de não ter aqueles dias de sol, né, aquele céu azul que às vezes a gente tem ao longo do outono, também do inverno, não, a gente tem tido muita umidade presente aqui na nossa região. Não se converte assim em chuvas expressivas, mas de qualquer forma ainda nesta sexta-feira podemos ter algumas pancadas de chuva, eventualmente um pouquinho mais fortes ao longo do dia de hoje. Também tem condições, né? Na verdade, assim, as condições para temporais já diminuem bastante, mas pontualmente podemos ter algumas pancadas de chuva um pouquinho mais fortes por aqui, sim, nesta sexta. Com relação às temperaturas, as máximas não passam dos 15 a 17 graus aqui na nossa região. E aí, para o final de semana, o que que se espera? No sábado, ainda tem um pouquinho de umidade, principalmente no período da manhã. Depois, aos poucos, nós vamos ter a entrada de um ar bem mais seco, mas também bem mais frio. No sábado à tarde, por exemplo, as máximas por aqui já ficam entre 14 e 15 graus, ou seja, não sobe mais do que isso. E no domingo também, o friozinho já começa a predominar por aqui. No domingo, a gente vai ter mais sol, ainda que com variação de nebulosidade, mas o sol ajuda, né, a aliviar um pouquinho o frio. Agora o frio aumenta mesmo para a semana que vem. Com a previsão do tempo, Kátia Valente.
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2: 2 horas e 15 minutos.

0: Obrigado.
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Madrugada de sexta-feira e eu, Daniel Rodrigues, vou ficando por aqui. Quem chega agora para te fazer companhia até às 5 horas da manhã é ele, Gilmar Ferreira. Em nome do Daniel, em nome de toda a, os colegas que integram aqui a Rede Tua Rádio, que você tenha um excelente dia pela frente. Paz e bem e santa alegria.

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1: 12 de junho, bem-aventurada Flórida Sevoli, religiosa capuchinha. Santa Verônica Giuliani era priora do convento da cidade de Castelo, que resistiu de início em aceitar Flórida como freira. Mas depois a aceitou e viu que suas virtudes eram verdadeiras e teve grande influência dentro do convento. Durante o tempo de Verônica Giuliani, ela foi eleita vigária conventual. Quando morreu, Verônica foi eleita abadesa ou priora do convento. Foi ela que introduziu a causa de beatificação de Verônica. Era uma mulher forte e, ao mesmo tempo, doce e prática, e fez da casa de Verônica um convento de freiras. Mulher de caráter, diante das dificuldades não vacilava, mas ficava firme em seus propósitos. Grande devota do Sagrado Coração de Jesus, ela dizia: Jesus crucificado, dá-me que as tuas chagas sejam impressas no meu coração. Ela nasceu em Pisa, Itália, em 1685 e morreu em 1767, com 82 anos de idade. 12 de junho, bem-aventurada Flórida Sevoli, religiosa capuchinha.
2: Duas horas e 40 minutos.

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1: Viola chegou no mundo, solteira sem companhia. Até que um belo dia, a providência divina mandou pra ela um parceiro. Teve o pagode em Brasília, também o rei do gado, briga de mineiro italiano, arapu e amargurado. 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
1: Muito bom dia para você que está ligado com a gente aqui na programação da Rede Tua Rádio, em uma das nossas emissoras, ou então via web, via aplicativo. Sextou, né? Que maravilha, já estamos aí na sexta. Então, boa sexta, bom final de semana. Seguimos juntos, tem mais músicas e daqui a pouquinho o giro pelas informações.

0: Vida perfeita não existe. Todo mundo enfrenta alguma batalha. Precisamos entender que existem dias que são ruins mesmo e que as coisas não vão bem. Parar de pensar que a vida perfeita existe. Afinal, todo mundo enfrenta alguma batalha. Sejamos gentis com nós mesmos e paremos de nos cobrar tanto. A tempestade vai passar e logo o sol voltará a brilhar novamente. Temos a sensação de que a vida de todo mundo caminha perfeitamente e também temos a ideia de que o equilíbrio é uma vida perfeita em todas as esferas, profissional, afetiva, pessoal e por aí vai. E então, nos dias ruins, parece que somos os únicos a passar por aquilo. Temos a ideia ilusória de que o relacionamento de todo mundo é perfeito na vida profissional, todo mundo é realizado e que a nossa ansiedade, nossas angústias, etc., são algo apenas nosso, no nível individual. Mas não são. Tenho percebido que muita gente está em sofrimento, passando por dias ruins, descontente com o trabalho, não realizada na profissão, com problemas no relacionamento. E ninguém fala sobre esses assuntos, ninguém os compartilha, seja por medo do que vão pensar, seja pela forma como os outros reagirão. Estamos vivendo numa sociedade cada vez mais doente e que produz adoecimento. Por isso, pare de se cobrar tanto, de se comparar com os outros, de achar que o dia ruim só existe para você. Porque todos nós temos os nossos dias péssimos, dos quais não vemos a hora de terminar. Todo relacionamento tem os seus perrengues, e por mais que a gente estampe a vida perfeita por aí, no fundo ninguém é feliz 24 horas por dia. Não se esqueça disso e entenda que sofrer faz parte de todo o processo de amadurecimento. Crescer dói. Amadurecer dói, mudar dói, mas permanecer no lugar também dói. Processos levam tempo e uma fase ruim não durará para sempre, pois logo, logo a tempestade passa e você se fortalece com tudo isso. Vai passar, você vai conseguir superar tudo isso e vai dar certo. Até amanhã.
1: Três horas e 13 minutos.

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Olha, meu amigo, minha amiga, é uma loucura jogar fora todas as chances de ser feliz porque uma tentativa não deu certo. Do livro O Pequeno Príncipe.

0: mi amigo ouvinte, graça e paz, força e luz. Hoje é o dia dos namorados. Eu queria partilhar para vocês um texto hoje que a mim também me chamou muita atenção. Sobre o namoro, da Rosana Braga. Namore muito, mas não cometa uma loucura. Esse texto diz assim: evolução e aprendizados à parte, acredito realmente que nascemos para nos relacionar, para estar em constante troca com o outro, para exercitar afeto e perceber ao longo de toda a vida o quanto isso pode ser difícil na maioria das vezes, mas o quanto também é valioso, gratificante e enche nossa vida de significado. E você há de convir comigo que quando se trata de namorar é diferente, é mais fácil, é fluido, leve, é receptivo. Namoro de verdade, como tão bem poetizou Carlos Drummond de Andrade, tem a ver com fazer pactos com a felicidade, por muitas vias, de várias formas. Quando comecei a pensar sobre esse tema namorar, diz ela, me veio uma frase que ouvi essa semana num contexto completamente adverso. Estava assistindo a um documentário sobre a loucura, loucura mesmo, de doença, internação, medicamento e psiquiatria. E me comovi demais ao ouvir um suposto doente mental dizendo ao repórter que loucura é quando a gente não vê o outro. Meu Deus, eu pensei. Será que temos confundido tão deliberadamente a diferença entre loucura e sabedoria? Loucura é não ver o outro, claro. E foi o suposto louco quem disse isso ao suposto normal. E me veio agora. Sabe qual é o momento, talvez o único momento em que realmente vemos o outro? No exato instante em que nos rendemos e o namoramos. Repare, observe e me diga se não tenho razão. Ver o outro não tem exatamente a ver com paixão, porque ela é projeção, é quase uma dor. Não tem tanto a ver com amor, porque costumamos entendê-lo mais como um compromisso quase sério, mas namoro não. Quando você sai para namorar, você vai à busca do que o outro tem de mais belo e disposto a mostrar o que você tem de melhor. Você olha o outro querendo realizar seus sonhos, fazê-lo feliz, da forma mais genuína e profunda que a felicidade pode ser feita. Tem a ver com olhos nos olhos, prestar atenção no que ele diz, estar atento ao que o outro quer. Tem a ver com paciência amorosa, conceder carinhosamente, só para ter o privilégio de presenciar seu sorriso. Namoro é feito de risada, espontaneidade, humanidade, é feito de tempo sem ponteiros. Namorar é ganhar o dia de presente para o outro. É transformar a vida num passeio de balão. É, eu sei, não dá para fazer isso o tempo todo, mas dá sim, pode apostar para fazer isso bem mais vezes do que temos feito. Por isso, hoje não quero te sugerir nada. Quero te desafiar mesmo. Duvido você parar com essa maluquice de não ver o outro. Duvido você pensar fora da caixa. Em primeiro lugar, pare de acreditar que você só pode namorar quem você beija na boca. Sim, é óbvio que você não só pode, como deve namorar mais quem você dorme, quem você casou, quem divide a vida com você. Mas estou sugerindo que você namore a vida, os amigos, os filhos, o marido, a esposa, o flerte, a paquera, namore até você mesmo. Transforme o seu relacionamento com um dia de dizer não a essa loucura cotidiana que temos nos imposto sem perceber. Não aos olhos fechados para o outro, e sim ao suspiro gostoso de quem abre os olhos e acorda. Acorda de verdade, acorda e vê que viver sem namorar é a maior loucura que alguém pode cometer. Chega de loucura. Esse texto da Rosana Braga, neste dia dos namorados, dá o que pensar. Um forte abraço. Deus te abençoe e te guarde. Em nome do Pai, do Filho e do Espírito Santo. Amém.
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Olha, meus amigos ligados aqui na Rede Tua Rádio, ser feliz não é ter uma vida perfeita, mas sim reconhecer que vale a pena viver, apesar de todos os desafios e perdas. Pense nisso.

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1: A civilização grega, uma das mais sábias da antiguidade, estabeleceu como ponto de partida da sabedoria o seguinte princípio: conhece-te a ti mesmo. Este princípio foi debatido e assumido por grandes sábios. Agostinho de Hipona comentava que os homens viajavam para conhecer países, ilhas, cidades, mas não conheciam a si mesmos. A apressada e barulhenta civilização de hoje também não tem tempo para responder a este desafio. Assim, não há chance para uma resposta efetiva. Jesus Cristo veio revelar nossa grandeza e nosso destino. A pessoa humana é sagrada, e ainda que pratique algo errado, nada a fará perder sua dignidade. Para percebermos nossa grandeza, basta nos lembrarmos de que o Filho de Deus morreu para nos salvar. Sócrates, assim, um dia nos disse: conhecer a si mesmo é a mais difícil das artes. Pensemos neste novo dia. O Senhor te abençoe e te guarde. O Senhor faça brilhar sobre ti sua face e se compadeça de ti. O Senhor volte para ti o seu rosto e te dê a paz. O Senhor te abençoe, Pai, Filho e Espírito Santo. Amém.

Muito bem, e agora eu fico por aqui, né? Na madrugada desta sexta, tá na hora do nosso terço. Hora de rezar com muita fé, com muita esperança. Os amigos aguardam esse momento, né? Então, pense um pouquinho, mentalize, faça essa conexão com Deus, né? Com Nossa Senhora, para rezarmos, né? Colocar aí as tuas intenções, os teus pedidos. E novamente, aqui através da Rede Tua Rádio, fortalecemos a nossa oração de forma conjunta.

0: Iniciamos este novo dia com as bênçãos de Deus e proteção de Nossa Senhora, Virgem Maria. Em nome do Pai, do Filho e do Espírito Santo. Amém. Creio
1: em Deus Pai Todo-Poderoso, Criador do céu e da terra, em Jesus Cristo, seu único Filho, nosso Senhor, que foi concebido pelo poder do Espírito Santo, nasceu da Virgem Maria, padeceu sobre Pôncio Pilatos, foi crucificado, morto e sepultado, desceu à mansão dos mortos, ressuscitou o terceiro dia, subiu ao céu, está sentada à direita de Deus Pai Todo-Poderoso, onde há de vir julgar os vivos e os mortos. Creio no Espírito Santo, na Santa Igreja Católica, na comunhão dos santos, na remissão dos pecados, na ressurreição da carne, na vida eterna. Amém.
0: Pai nosso que estais no céu, santificado seja vosso nome. Venha a nós o vosso reino, seja feita a vossa vontade, assim na terra como no céu.
1: O pão nosso de cada dia nos dai hoje, perdoai as nossas ofensas, assim como nós perdoamos a quem nos tem ofendido. E não nos deixeis cair em tentação, mas livrai-nos do mal. Amém.
0: O anjo do Senhor anunciou a Maria,
1: e ela concebeu do Espírito Santo.
0: Ave Maria, cheia de graça, o Senhor é convosco. Bendita sois vós entre as mulheres, e bendito o fruto do vosso ventre, Jesus.
1: Santa Maria, Mãe de Deus, rogai por nós, pecadores, agora e na hora de nossa morte. Amém.
0: Eis aqui a serva do Senhor.
1: Faça-se em mim segundo a vossa palavra.
0: Ave Maria, cheia de graça, o Senhor é convosco. Bendita sois vós entre as mulheres, e bendito o fruto do vosso ventre, Jesus.
1: Santa Maria, Mãe de Deus, rogai por nós, pecadores, agora e na hora de nossa morte. Amém.
0: O Verbo Divino se fez carne
1: e habitou entre nós.
0: Ave Maria, cheia de graça, o Senhor é convosco. Bendita sois vós entre as mulheres, e bendito o fruto do vosso ventre, Jesus.
1: Santa Maria, Mãe de Deus, rogai por nós, pecadores, agora e na hora de nossa morte. Amém.
0: Glória ao Pai, ao Filho e ao Espírito Santo.
1: Como era no princípio, agora e sempre. Amém.
0: Ó meu bom Jesus,
1: perdoai-nos, livrai-nos do fogo do inferno, e levai as almas todas para o céu, e socorrei principalmente as que mais precisarem.
0: Nossa Senhora de Fátima e São Francisco,
1: rogai por nós.
0: E nesta sexta-feira, meditamos os mistérios dolorosos. E neste primeiro mistério doloroso, contemplamos
1: a oração e a agonia de Jesus no Jardim das Oliveiras.
0: Pai nosso que estais no céu, santificado seja vosso nome. Venha a nós o vosso reino, seja feita a vossa vontade, assim na terra como no céu.
1: O pão nosso de cada dia nos dai hoje, perdoai as nossas ofensas, assim como nós perdoamos a quem nos tem ofendido. E não nos deixeis cair em tentação, mas livrai-nos do mal. Amém.
0: Ave Maria, cheia de graça, o Senhor é convosco. Bendita sois vós entre as mulheres, e bendito o fruto do vosso ventre, Jesus.
1: Santa Maria, Mãe de Deus, rogai por nós, pecadores, agora e na hora de nossa morte. Amém.
0: Ave Maria, cheia de graça, o Senhor é convosco. Bendita sois vós entre as mulheres, e bendito o fruto do vosso ventre, Jesus.
1: Santa Maria, Mãe de Deus, rogai por nós, pecadores, agora e na hora de nossa morte. Amém.
0: Ave Maria, cheia de graça, o Senhor é convosco. Bendita sois vós entre as mulheres, e bendito o fruto do vosso ventre, Jesus.
1: Santa Maria, Mãe de Deus, rogai por nós, pecadores, agora e na hora de nossa morte. Amém.
0: Ave Maria, cheia de graça, o Senhor é convosco. Bendita sois vós entre as mulheres, e bendito o fruto do vosso ventre, Jesus.
1: Santa Maria, Mãe de Deus, rogai por nós, pecadores, agora e na hora de nossa morte. Amém.
0: Ave Maria, cheia de graça, o Senhor é convosco. Bendita sois vós entre as mulheres, e bendito o fruto do vosso ventre, Jesus.
1: Santa Maria, Mãe de Deus, rogai por nós, pecadores, agora e na hora de nossa morte. Amém.
0: Ave Maria, cheia de graça, o Senhor é convosco. Bendita sois vós entre as mulheres, e bendito o fruto do vosso ventre, Jesus.
1: Santa Maria, Mãe de Deus, rogai por nós, pecadores, agora e na hora de nossa morte. Amém.
0: Ave Maria, cheia de graça, o Senhor é convosco. Bendita sois vós entre as mulheres, e bendito o fruto do vosso ventre, Jesus.
1: Santa Maria, Mãe de Deus, rogai por nós, pecadores, agora e na hora de nossa morte. Amém.
0: Ave Maria, cheia de graça, o Senhor é convosco. Bendita sois vós entre as mulheres e bendito o fruto do vosso ventre, Jesus.
1: Santa Maria, Mãe de Deus, rogai por nós, pecadores, agora e na hora de nossa morte. Amém.
0: Ave Maria, cheia de graça, o Senhor é convosco. Bendita sois vós entre as mulheres e bendito o fruto do vosso ventre, Jesus.
1: Santa Maria, Mãe de Deus, rogai por nós, pecadores, agora e na hora de nossa morte. Amém.
0: Ave Maria, cheia de graça, o Senhor é convosco. Bendita sois vós entre as mulheres e bendito o fruto do vosso ventre, Jesus.
1: Santa Maria, Mãe de Deus, rogai por nós, pecadores, agora e na hora de nossa morte. Amém.
0: Glória ao Pai, ao Filho e ao Espírito Santo.
1: Como era no princípio, agora e sempre. Amém.
0: Ó meu bom Jesus,
1: perdoai-nos, livrai-nos do fogo do inferno. Elevai as almas todas para o céu e socorrei principalmente as que mais precisarem.
0: Nossa Senhora de Fátima e São Francisco,
1: rogai por nós.
0: No segundo mistério doloroso, contemplamos
1: a flagelação de Jesus Cristo. Pai nosso que estais no céu, santificado seja o vosso nome. Venha a nós o vosso reino, seja feita a vossa vontade, assim na terra como no céu.
0: O pão nosso de cada dia nos dai hoje, perdoai as nossas ofensas, assim como nós perdoamos a quem nos tem ofendido. E não nos deixeis cair em tentação, mas livrai-nos do mal. Amém.
1: Ave Maria, cheia de graça, o Senhor é convosco. Bendita sois vós entre as mulheres, e bendito é o fruto do vosso ventre, Jesus.
0: Santa Maria, Mãe de Deus, rogai por nós, pecadores, agora e na hora da nossa morte. Amém.
1: Ave Maria, cheia de graça, o Senhor é convosco. Bendita sois vós entre as mulheres, e bendito é o fruto do vosso ventre, Jesus.
0: Santa Maria, Mãe de Deus, rogai por nós, pecadores, agora e na hora da nossa morte. Amém.
1: Ave Maria, cheia de graça, o Senhor é convosco. Bendita sois vós entre as mulheres, e bendito é o fruto do vosso ventre, Jesus.
0: Santa Maria, Mãe de Deus, rogai por nós, pecadores, agora e na hora da nossa morte. Amém.
1: Ave Maria, cheia de graça, o Senhor é convosco. Bendita sois vós entre as mulheres, e bendito é o fruto do vosso ventre, Jesus.
0: Santa Maria, Mãe de Deus, rogai por nós, pecadores, agora e na hora da nossa morte. Amém.
1: Ave Maria, cheia de graça, o Senhor é convosco. Bendita sois vós entre as mulheres, e bendito é o fruto do vosso ventre, Jesus.
0: Santa Maria, Mãe de Deus, rogai por nós, pecadores, agora e na hora da nossa morte. Amém.
1: Ave Maria, cheia de graça, o Senhor é convosco. Bendita sois vós entre as mulheres, e bendito é o fruto do vosso ventre, Jesus.
0: Santa Maria, Mãe de Deus, rogai por nós, pecadores, agora e na hora de nossa morte. Amém.
1: Ave Maria, cheia de graça, o Senhor é convosco. Bendita sois vós entre as mulheres, e bendito é o fruto do vosso ventre, Jesus.
0: Santa Maria, Mãe de Deus, rogai por nós, pecadores, agora e na hora da nossa morte. Amém.
1: Ave Maria, cheia de graça, o Senhor é convosco. Bendita sois vós entre as mulheres, e bendito é o fruto do vosso ventre, Jesus.
0: Santa Maria, Mãe de Deus, rogai por nós, pecadores, agora e na hora da nossa morte. Amém.
1: Ave Maria, cheia de graça, o Senhor é convosco. Bendita sois vós entre as mulheres, e bendito é o fruto do vosso ventre, Jesus.
0: Santa Maria, Mãe de Deus, rogai por nós, pecadores, agora e na hora da nossa morte. Amém.
1: Ave Maria, cheia de graça, o Senhor é convosco. Bendita sois vós entre as mulheres, e bendito é o fruto do vosso ventre, Jesus.
0: Santa Maria, Mãe de Deus, rogai por nós, pecadores, agora e na hora da nossa morte. Amém.
1: Glória ao Pai, ao Filho e ao Espírito Santo.
0: Como era no princípio, agora e sempre. Amém.
1: Ó meu bom Jesus, perdoai-nos, livrai-nos do fogo do inferno, elevai as almas todas para o céu, e socorrei principalmente as que mais precisarem. Nossa Senhora de Fátima e São Francisco,
0: rogai por nós. E no terceiro mistério doloroso, contemplamos
1: Jesus coroado de espinhos.
0: Pai nosso que estais no céu, santificado seja vosso nome. Venha a nós o vosso reino. Seja feita a vossa vontade, assim na terra como no céu.
1: O pão nosso de cada dia nos dai hoje, perdoai as nossas ofensas, assim como nós perdoamos a quem nos tem ofendido. E não nos deixeis cair em tentação, mas livrai-nos do mal. Amém.
0: Ave Maria, cheia de graça, o Senhor é convosco. Bendita sois vós entre as mulheres, e bendito o fruto do vosso ventre, Jesus.
1: Santa Maria, Mãe de Deus, rogai por nós, pecadores, agora e na hora de nossa morte. Amém.
0: Ave Maria, cheia de graça, o Senhor é convosco. Bendita sois vós entre as mulheres, e bendito o fruto do vosso ventre, Jesus.
1: Santa Maria, Mãe de Deus, rogai por nós, pecadores, agora e na hora de nossa morte. Amém.
0: Ave Maria, cheia de graça, o Senhor é convosco. Bendita sois vós entre as mulheres, e bendito o fruto do vosso ventre, Jesus.
1: Santa Maria, Mãe de Deus, rogai por nós, pecadores, agora e na hora de nossa morte. Amém.
0: Ave Maria, cheia de graça, o Senhor é convosco. Bendita sois vós entre as mulheres, e bendito o fruto do vosso ventre, Jesus.
1: Santa Maria, Mãe de Deus, rogai por nós, pecadores, agora e na hora de nossa morte. Amém.
0: Ave Maria, cheia de graça, o Senhor é convosco. Bendita sois vós entre as mulheres, e bendito o fruto do vosso ventre, Jesus.
1: Santa Maria, Mãe de Deus, rogai por nós, pecadores, agora e na hora de nossa morte. Amém.
0: Ave Maria, cheia de graça, o Senhor é convosco. Bendita sois vós entre as mulheres, e bendito o fruto do vosso ventre, Jesus.
1: Santa Maria, Mãe de Deus, rogai por nós, pecadores, agora e na hora de nossa morte. Amém.
0: Ave Maria, cheia de graça, o Senhor é convosco. Bendita sois vós entre as mulheres, e bendito o fruto do vosso ventre, Jesus.
1: Santa Maria, Mãe de Deus, rogai por nós, pecadores, agora e na hora de nossa morte. Amém.
0: Ave Maria, cheia de graça, o Senhor é convosco. Bendita sois vós entre as mulheres, e bendito o fruto do vosso ventre, Jesus.
1: Santa Maria, Mãe de Deus, rogai por nós, pecadores, agora e na hora de nossa morte. Amém.
0: Ave Maria, cheia de graça, o Senhor é convosco. Bendita sois vós entre as mulheres, e bendito o fruto do vosso ventre, Jesus.
1: Santa Maria, Mãe de Deus, rogai por nós, pecadores, agora e na hora de nossa morte. Amém.
0: Ave Maria, cheia de graça, o Senhor é convosco. Bendita sois vós entre as mulheres, e bendito o fruto do vosso ventre, Jesus.
1: Santa Maria, Mãe de Deus, rogai por nós, pecadores, agora e na hora de nossa morte. Amém.
0: Glória ao Pai, o Filho e ao Espírito Santo.
1: Como era no princípio, agora e sempre. Amém.
0: Ó meu bom Jesus,
1: perdoai-nos, livrai-nos do fogo do inferno. Levai as almas todas para o céu, e socorrei principalmente as que mais precisarem.
0: Nossa Senhora de Fátima e São Francisco,
1: rogai por nós.
0: Quarto mistério doloroso. Contemplamos
1: a subida de Jesus ao Calvário. Pai nosso que estais no céu, santificado seja o vosso nome. Venha a nós o vosso reino, seja feita a vossa vontade, assim na terra como no céu.
0: O pão nosso de cada dia nos dai hoje, perdoai as nossas ofensas, assim como nós perdoamos a quem nos tem ofendido. E não nos deixeis cair em tentação, mas livrai-nos do mal. Amém.
1: Ave Maria, cheia de graça, o Senhor é convosco. Bendita sois vós entre as mulheres, e bendito é o fruto do vosso ventre, Jesus.
0: Santa Maria, Mãe de Deus, rogai por nós, pecadores, agora e na hora da nossa morte. Amém.
1: Ave Maria, cheia de graça, o Senhor é convosco. Bendita sois vós entre as mulheres, e bendito é o fruto do vosso ventre, Jesus.
0: Santa Maria, Mãe de Deus, rogai por nós, pecadores, agora e na hora da nossa morte. Amém.
1: Ave Maria, cheia de graça, o Senhor é convosco. Bendita sois vós entre as mulheres, e bendito é o fruto do vosso ventre, Jesus.
0: Santa Maria, Mãe de Deus, rogai por nós, pecadores, agora e na hora da nossa morte. Amém.
1: Ave Maria, cheia de graça, o Senhor é convosco. Bendita sois vós entre as mulheres,
2: e bendito é o fruto do vosso ventre, Jesus.
0: Santa Maria, Mãe de Deus, rogai por nós, pecadores, agora e na hora da nossa morte. Amém.
2: Ave Maria, cheia de graça, o Senhor é convosco. Bendita sois vós entre as mulheres e bendito é o fruto do vosso ventre, Jesus.
0: Santa Maria, Mãe de Deus, rogai por nós, pecadores, agora e na hora da nossa morte. Amém.
2: Ave Maria, cheia de graça, o Senhor é convosco. Bendita sois vós entre as mulheres e bendito é o fruto do vosso ventre, Jesus.
0: Santa Maria, Mãe de Deus, rogai por nós, pecadores, agora e na hora de nossa morte. Amém.
2: Ave Maria, cheia de graça, o Senhor é convosco. Bendita sois vós entre as mulheres e bendito é o fruto do vosso ventre, Jesus.
0: Santa Maria, Mãe de Deus, rogai por nós, pecadores, agora e na hora da nossa morte. Amém.
2: Ave Maria, cheia de graça, o Senhor é convosco. Bendita sois vós entre as mulheres e bendito é o fruto do vosso ventre, Jesus.
0: Santa Maria, Mãe de Deus, rogai por nós, pecadores, agora e na hora da nossa morte. Amém.
2: Ave Maria, cheia de graça, o Senhor é convosco. Bendita sois vós entre as mulheres e bendito é o fruto do vosso ventre, Jesus.
0: Santa Maria, Mãe de Deus, rogai por nós, pecadores, agora e na hora da nossa morte. Amém.
2: Ave Maria, cheia de graça, o Senhor é convosco. Bendita sois vós entre as mulheres e bendito é o fruto do vosso ventre, Jesus.
0: Santa Maria, Mãe de Deus, rogai por nós, pecadores, agora e na hora da nossa morte. Amém.
2: Glória ao Pai, ao Filho e ao Espírito Santo.
0: Como era no princípio, agora e sempre. Amém.
2: Ó meu bom Jesus, perdoai-nos, livrai-nos do fogo do inferno, e levai as almas todas para o céu, e socorrei principalmente as que mais precisarem. Nossa Senhora de Fátima e São Francisco,
0: rogai por nós. No quinto mistério doloroso, contemplamos
2: a morte de Jesus na cruz.
0: Pai nosso que estais no céu, santificado seja vosso nome. Venha a nós o vosso reino. Seja feita a vossa vontade, assim na terra como no céu.
2: O pão nosso de cada dia nos dai hoje. Perdoai as nossas ofensas, assim como nós perdoamos a quem nos tem ofendido. E não nos deixeis cair em tentação, mas livrai-nos do mal. Amém.
0: Ave Maria, cheia de graça, o Senhor é convosco. Bendita sois vós entre as mulheres e bendito o fruto do vosso ventre, Jesus.
2: Santa Maria, Mãe de Deus, rogai por nós, pecadores, agora e na hora de nossa morte. Amém.
0: Ave Maria, cheia de graça, o Senhor é convosco. Bendita sois vós entre as mulheres e bendito o fruto do vosso ventre, Jesus.
2: Santa Maria, Mãe de Deus, rogai por nós, pecadores, agora e na hora de nossa morte. Amém.
0: Ave Maria, cheia de graça, o Senhor é convosco. Bendita sois vós entre as mulheres e bendito o fruto do vosso ventre, Jesus.
2: Santa Maria, Mãe de Deus, rogai por nós, pecadores, agora e na hora de nossa morte. Amém.
0: Ave Maria, cheia de graça, o Senhor é convosco. Bendita sois vós entre as mulheres e bendito o fruto do vosso ventre, Jesus.
2: Santa Maria, Mãe de Deus, rogai por nós, pecadores, agora e na hora de nossa morte. Amém.
0: Ave Maria, cheia de graça, o Senhor é convosco. Bendita sois vós entre as mulheres e bendito o fruto do vosso ventre, Jesus.
2: Santa Maria, Mãe de Deus, rogai por nós, pecadores, agora e na hora de nossa morte. Amém.
0: Ave Maria, cheia de graça, o Senhor é convosco. Bendita sois vós entre as mulheres e bendito o fruto do vosso ventre, Jesus.
2: Santa Maria, Mãe de Deus, rogai por nós, pecadores, agora e na hora de nossa morte. Amém.
0: Ave Maria, cheia de graça, o Senhor é convosco. Bendita sois vós entre as mulheres e bendito o fruto do vosso ventre, Jesus.
2: Santa Maria, Mãe de Deus, rogai por nós, pecadores, agora e na hora de nossa morte. Amém.
0: Ave Maria, cheia de graça, o Senhor é convosco. Bendita sois vós entre as mulheres e bendito o fruto do vosso ventre, Jesus.
2: Santa Maria, Mãe de Deus, rogai por nós, pecadores, agora e na hora de nossa morte. Amém.
0: Ave Maria, cheia de graça, o Senhor é convosco. Bendita sois vós entre as mulheres e bendito o fruto do vosso ventre, Jesus.
2: Santa Maria, Mãe de Deus, rogai por nós, pecadores, agora e na hora de nossa morte. Amém.
0: Ave Maria, cheia de graça, o Senhor é convosco. Bendita sois vós entre as mulheres, e bendito o fruto do vosso ventre, Jesus.
2: Santa Maria, Mãe de Deus, rogai por nós, pecadores, agora e na hora de nossa morte. Amém.
0: Glória ao Pai, o Filho e ao Espírito Santo.
2: Como era no princípio, agora e sempre. Amém.
0: Ó meu bom Jesus,
2: perdoai-nos, livrai-nos do fogo do inferno, elevai as almas todas para o céu, e socorrei principalmente as que mais precisarem.
0: Nossa Senhora de Fátima e São Francisco,
2: rogai por nós.
0: Infinitas graças vos damos, soberana rainha, pelos benefícios que todos os dias recebemos de vossas mãos liberais. Dignai-vos agora e para sempre tomar-nos debaixo de vosso poderoso amparo, e para mais nos obrigar-nos, vos saudamos com uma salve rainha.
2: Salve rainha, mãe de misericórdia, vida, doçura, esperança nossa, salve. A vós bradamos, degredados filhos de Eva, a vós suspirando, gemendo e chorando neste vale de lágrimas. Eia, pois, advogada nossa, esses vossos olhos misericordiosos a nós volveis. E depois deste desterro, mostrai-nos Jesus, bendito o fruto do vosso ventre. Ó clemente, ó piedosa, ó doce sempre Virgem Maria,
0: rogai por nós, Santa Mãe de Deus,
2: para que sejamos dignos das promessas de Cristo.
0: Juntos rezamos o Santo Terço, que possamos ficar com as bênçãos de Deus e proteção de Nossa Senhora. Em nome do Pai, do Filho e do Espírito Santo. Amém. Paz e bem.
2: Santa alegria.
0: Louvado seja o nosso Senhor Jesus Cristo.
2: Para sempre seja louvado.
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5: Olá, bom dia, muito bom dia. Manhã de sexta-feira, hoje dia 12 de junho, hoje dia dos namorados. Grande abraço, alô namorados, bom dia pra vocês, bom dia casais. Hoje é o dia de número 163, faltando 202 dias pra acabar o ano, gente. Hoje dia dos namorados, também dia do Correio Aéreo Nacional. Hoje, aniversário de Simão Dias no Sergipe, Matinhos do Paraná e Talva no Rio de Janeiro e Quissamã no Rio de Janeiro também. Hoje é dia mundial contra o trabalho infantil. O Tá Na Hora está no ar. Bom dia a todos os monarcas sonhando na vaneira depois os serranos abrem o fole, tio Bilia. Paz e bem.
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3: 14 graus.

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1: 12 de junho, bem-aventurada Flórida Sevoli, religiosa capuchinha. Santa Verônica Giuliani era priora do convento da cidade de Castelo, que resistiu de início em aceitar Flórida como freira. Mas depois a aceitou e viu que suas virtudes eram verdadeiras e teve grande influência dentro do convento. Durante o tempo de Verônica Giuliani, ela foi eleita vigária conventual. Quando morreu, Verônica foi eleita abadesa ou priora do convento. Foi ela que introduziu a causa de beatificação de Verônica. Era uma mulher forte e, ao mesmo tempo, doce e prática, e fez da casa de Verônica um convento de freiras. Mulher de caráter, diante das dificuldades não vacilava, mas ficava firme em seus propósitos. Grande devota do Sagrado Coração de Jesus, ela dizia: Jesus crucificado, dá-me que as tuas chagas sejam impressas no meu coração. Ela nasceu em Pisa, Itália, em 1685 e morreu em 1767, com 82 anos de idade. 12 de junho, bem-aventurada Flórida Sevoli, religiosa capuchinha.
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3: 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Bom dia, gente. Tá na hora aqui na tua Rádio Fátima. Paz e bem.

0: 14 graus. 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
4: 5:09.
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4: 14 graus.
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1: Vamos seguindo aqui no Tarauara nessa manhã. Bom dia, um abraço lá pro meu amigaço na sintonia, o Pelé, Terezinha Fiat, o Adair, no bairro São João. Bom dia pra vocês. Alô, meu amigão. Bom dia lá pro Assis Lopes, também na sintonia. Grande Assis, um abraço pra você, um bom dia. Bom dia, um abraço pro José Fontana e a Dona Mercedes na Raia Gaúcha. Um abraço, obrigado pela audiência. Também um abração e um bom dia pro seu Nilvo e a Dona Lorena Consorte na sintonia. O Francisco Ademar de Souza, no bairro Monte Claro. Alô, seu Francisco, um abraço para você, um bom dia, meu amigo. Francisco Ademar de Souza, ali no bairro Monte Claro, vindo a gente, um abraço. Obrigado pela audiência. Bom dia pro Biônico, bom dia pro meu amigo Gelso Varinho, um abração para você, Gelso. Um abraço pro Joãozinho lá no bairro Franciose. Obrigado pela sintonia de todos vocês aí nessa manhã. Também um abraço e um bom dia pra minha amiga querida Maria José Gomes lá no bairro Kennedy. A Maria Pereira Nunes no bairro São José, na audiência aqui da tua Rádio Fátima. Vamos seguindo aqui na programação nesta manhã, trazendo agora os Bertucci Sangue de Gaúcho, depois Florentino Rezende, Saudades da Minha Terra.
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1: Oi, gente. Hoje temos uma série de curiosidades bem diversificadas para você. São algumas questões interessantes que a gente vai atualizando ao longo do tempo. A cada minuto, cerca de 72 horas de conteúdos são enviadas para o site de vídeos, o YouTube. Se estima que a cada ano, o Monte Everest cresça 4 milímetros. O Brasil é um dos países que possui a maior comunidade japonesa fora do Japão. Só em São Paulo moram mais de 600 mil japoneses. O calendário da Etiópia é 7 anos atrasado em relação aos demais países do Ocidente. A avenida mais larga do mundo fica na Argentina. Ela tem 14 faixas. Esta é a Avenida 9 de Julho. Mais de 10% de toda a biodiversidade do mundo é encontrada no continente australiano. Já a Rússia é o maior país do mundo e ocupa cerca de 10% de toda a terra do planeta. Na Holanda, se estima que o número de bicicletas ultrapasse 3 vezes o número de veículos. O menor país do mundo é o Vaticano, com cerca de 800 habitantes oficiais. São as nossas curiosidades de hoje para você, aqui na tua Rádio Fátima. Eu volto amanhã com muito mais.
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2: 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Bom dia, uma ótima manhã para você na companhia aqui da tua Rádio Fátima.

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1: Olá pessoal, na sexta-feira as instabilidades seguem predominando aqui na região da Serra e Campos de Cima da Serra. Seguimos com muita nebulosidade, pancadas de chuva que ocorrem a qualquer momento e eventualmente algumas pancadas entre moderada até às vezes com forte intensidade. Com relação às temperaturas, essas de novo não conseguem oscilar ao longo do dia por causa

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2: 5:22.
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2: 14 graus.
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8: Hora de irmos até a nossa central de conteúdos nesta manhã com o Ladmir Fabris e as primeiras informações do dia, os destaques do jornalismo aqui da tua Rádio Fátima. Ladmir, bom dia.
9: Então, muito bom dia a você, Ronaldo. Bom dia também para os nossos ouvintes. Sexto, 12 de junho, dia dos namorados. O amor está no ar e nós já estamos com a equipe reunida na Central Fátima de Conteúdos. A partir das 6:00, você vai conferir estes e outros assuntos. Escola Estadual Padre Efrem, que no mês passado completou 104 anos, está realizando a primeira mostra Além do Tempo. Gaiteiro paranaense que está percorrendo 800 quilômetros a pé para realizar o sonho da sua vida de conhecer Vacaria, concede entrevista à tua Rádio Fátima e diz que foi Deus quem inspirou ele de vir até aqui. Prefeitura de Monte Alegre dos Campos realiza a campanha do agasalho e, além de roupas, também está recebendo calçados. Polícia Civil realiza mega operação contra a organização criminosa de Vacaria, especializada em fraudes eletrônicas. Foram presos 5 homens e 2 mulheres. Um excelente dia com muita saúde e paz a você e também para os nossos milhares de ouvintes. Ronaldo.
8: Obrigado, Latibiri, as informações do jornalismo nesta manhã. Daqui a pouquinho você fica com Produção Rural, com a Ana Lúcia Giacomini. Daqui a pouquinho também a história da música chegando nessa manhã com o Benito Gobetti. Um bom dia a todos, eu tá na hora até às 7 aqui na tua Rádio Fátima. Paz e bem.
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11: 14 graus.
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0: Rural.
1: O governo do estado, por meio da Secretaria de Desenvolvimento Rural, a SDR, está com inscrições abertas para participação no programa Bolsa Juventude Rural. Nesse ano, as bolsas serão destinadas exclusivamente para estudantes matriculados no primeiro ano do ensino médio. O prazo para envio da documentação é ao dia 3 de julho. Serão disponibilizadas 146 bolsas no valor de R$300 cada durante um período de 10 meses, com pagamentos previstos a partir de julho desse ano, independentemente da data de concessão ou contratação. As bolsas serão destinadas aos alunos entre 15 e 29 anos, regularmente matriculados no primeiro ano do ensino médio ou correspondente, no caso da educação de jovens e adultos UEJA, em escolas públicas estaduais ou instituições educacionais comunitárias que trabalhem com a pedagogia de alternância. O secretário de Desenvolvimento Rural, Gustavo Paim, destacou que o programa é uma política pública voltada ao fortalecimento da sucessão rural e à permanência dos jovens no campo. O programa Bolsa Juventude Rural tem como finalidade incentivar os jovens a começar e a concluir o ensino médio, criando condições para continuidade dos estudos e a valorização da vida no campo. A pedagogia da alternância promove a integração entre o aprendizado escolar e a realidade vivenciada pelos estudantes em suas comunidades rurais, seja de agricultores exclusivos, de jovens de assentamentos, de pescadores, de quilombolas ou de povos originários. O edital completo com as orientações para a participação no programa está disponível no site da SDR. Também é possível encontrar o edital e todos os manuais no site do governo do estado do Rio Grande do Sul. Ana Lúcia Jacomini para a tua rádio.

0: 14 graus. 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
1: 5:41.
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1: 14 graus.
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1: Mandar um abraço pro nosso Ademir da JB Mix, trazendo dicas e informações importantes pra gente nessa manhã. Bom dia, Ademir.
8: 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Grande abraço a todos, uma ótima semana.
9: Alô, meu amigão, bom dia pro Pirulito, Aristides Bobsim, bom dia pro Adenor Carlotto Sodera, o Diomar Padilha lá em Bom Jesus, o senhor Aristides Costa, um abraço. A Neura Duarte, o Vouri de Lima lá em Anarreque, a Regina e o Toco também, um abração para vocês. Bom dia. Bom dia, um abraço também lá pro meu amigo Dinarte Antunes, a Benta e o Gringo, o Antino da Silva Ferreira, a Dona Zenaide, um abraço. Bom dia para meu amigo querido também, o Milton Hoffman, na Invernada dos Borges, o Norbélio, a Ivone, o Zé, o Renato Pontel, o Antônio Lima, o Zete, na sintonia, o Florei Reis lá em Bom Jesus, a Doroti Barbosa, a Dona Justina e o seu Hermínio lá na Santa Luzia, o seu Dimas e a Dona Mercedes, o Irineu Magro, um abraço, o seu Valdir e a Dona Ivone Boeck, um bom dia. Alô, Esmeraldo Bandeja, a Tere, o Ari de Lima Campo, o professor Valdecir de Matos, um bom dia para vocês, o Jarim César Dallagnol, meu amigo Manuel Luiz Couto Baladão, também um bom dia. Obrigado, gente, pela sintonia de todos vocês. Um abraço. Vamos de música aqui no Tá Na Hora. E o Benito Gobetti com a história da música nessa manhã.
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11: Na história da música de hoje, falarei de Elcio Neves Borges, mais conhecido como Barrerito. Nasceu em São Fidélis no dia 22 de outubro de 1942 e faleceu em Belo Horizonte no dia 12 de agosto de 1998. Barrerito foi um cantor brasileiro de músicas sertanejas que ganhou destaque por integrar a segunda formação do trio Parada Dura. Barrerito iniciou sua carreira em 1960, fazendo dupla com Flor da Índia e Baianito. Barrerito formou dupla com o nome de Criolo e Creone, este último com quem formou o conjunto sertanejo chamado Trio Parada Dura, que a partir de 1976 integra-se o acordeonista Mangabinha. No dia 6 de setembro de 1982, um acidente de avião na cidade de Espírito Santo do Pinhal, interior do estado de São Paulo, deixou Barrerito paraplégico. Seu irmão, Barrerito, assumiu o lugar no trio durante o período em que ele esteve ausente. Em 1987, iniciou sua carreira solo, quando gravou seu primeiro LP, chamado Onde Estão os Meus Passos. Barrerito gravou 9 LPs pelos selos Copacabana e RGE. Ganhou 19 discos de ouro e 8 de platina. No ano de 1998, Barrerito fundou o trio Alto Astral, juntamente com Voninho e Creone. Mas o trio não durou muito, pois Barrerito acabou falecendo nesse mesmo ano, vítima de um infarto aos 55 anos de idade. Vou destacar agora alguns de seus sucessos: Morto por Dentro, O Menino da Canoa, Onde Estão os Meus Passos, Um Ombro para Chorar, Vestido Colado, Cadeira Amiga e tantos outros. E agora ouviremos o Barrerito.

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1: 14 graus.
2: Gente, vamos finalizando essa primeira parte aqui do Tá Na Hora. Já já você fica na agradável companhia de Ladimir Fabris desta manhã. Bom dia para dona Elizabeth, o senhor Hélio Pimentel. Bom dia pro Podarírio Maciel, dona Maria de Lourdes. Um abraço pro Ari Bueno e a Clarice lá na Capela do Caravaggio. Ari Maciel, dona Isabel ali no bairro Santa Terezinha. Um abraço pra tia Yara Aparecida de Melo, tio Zé Guedes. Bom dia, tio Zé Guedes, tio Ari Piton. Obrigado pela sintonia. O Mauro Gilberto lá em Bom Jesus. O tio Mica, um abraço. Seu Velocino e a dona Nedir Zardo. Bom dia pro Tato. O Laurindo Riva lá no Capão da Herança também, um abração. Obrigado pela audiência de vocês aí. O Dilon Ribeiro, meu amigo no bairro Gaspareto. Bom dia, um abraço lá pro João Valdir Mendes de Cândido, Clodoveu Bisotto, Antônio Limozetti, a Elisângela e o Alex. Bom dia para todos vocês, gente. Obrigado sempre pela sintonia. A sequência do Tá Na Hora, com muita informação, com o Ladimir Fabris. Paz e bem. E uma ótima sexta-feira a todos.
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5: Bom dia! Alegria, alegria, alegria. Viva intensamente este novo dia. 12 de junho, senhoras e senhores ouvintes. O amor está no ar. Dia dos namorados e dos eternos namorados. Estamos na fase da lua minguante. A estação é outono, até o dia 21, que tá logo aí à frente. E sextou! Você que tava ansioso e angustiado, coração acelerado para sexta-feira chegar, dia 12, dia dos namorados, então ela chegou, sextou, 6:01, sexta-feira que estamos iniciando com a presença da noite, aqui nos campos de cima da serra, temperatura excelente, 14 graus, tá abafado aí, e choveu, começou a chover 5:05, ali pras 4:20, deu um pancadão aqui em Vacaria, agora parou a chuva. Não, tá chovendo, tempo instável aí. Ah, vamos em frente então, às 6:01, 14 graus, ainda é noite aqui no Vacaria. Eu vou lhe dizendo que, ao mesmo tempo que lhe agradeço pela sua sintonia, você que já está conectado, ligado com a tua Rádio Fátima de Vacaria, que estamos de coração também lhe desejando o melhor dia da sua vida.
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5: Então, neste 12 de junho, dia dos namorados, eu tenho um recado especial para você. Então, preste atenção. Senhoras e senhores ouvintes, o amor ultrapassa barreiras. O amor vence o ódio e se liberta da solidão. O amor é único e verdadeiro. E quem ama verdadeiramente nunca tem dúvidas. Quem ama e é amado conhece verdadeiramente o lado bom da vida. Por isso o amor é tudo na vida daquele que sabe amar. O amor é o sentimento mais lindo e puro criado por Deus. O amor é verso, é rima, é canção. O amor é lágrimas, é sorriso, é compaixão. O amor é tristeza, é alegria, é paz no coração. Enfim, o amor é tudo que se possa imaginar nesta vida. Só quem ama sabe o verdadeiro sentido da palavra amar. Só quem sente verdadeiramente o amor sabe o quanto ele faz bem para a alma e para o coração. O amor faz rir, faz chorar, faz cantar e principalmente nos faz amar quem nos faz bem. Por isso, mesmo nas tempestades da vida, o amor é o abrigo que protege e faz acreditar que tudo vale a pena nesta vida. O amor verdadeiro não conhece barreiras. Ele é capaz de atravessar mares e montanhas, superando qualquer distância ou dificuldade. Mas nunca esqueça, na vida tudo é amor. Sem amor, a tua vida não tem significado nenhum. Então, neste dia dos namorados e todos os dias da tua vida, viva intensamente o amor. Ame verdadeiramente e sinceramente. Que daí você será feliz para sempre.
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5: Alô, ouvintes! 6h05, 14 graus, tá abafado. É noite nos campos de cima da serra. Bom dia. Um excelente dia de muita paz, alegria e de realizações pessoais e profissionais também.
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5: Vamos em frente, trazendo agora os assuntos que serão ampliados pela nossa equipe, que já está mais um dia na atualizada, na bem informada, a Central Fátima de Conteúdos. Então, anote aí. Gaiteiro do Paraná, que está percorrendo 800 quilômetros a pé para realizar o sonho da sua vida, que é de conhecer Vacaria, concede entrevista à tua Rádio Fátima e diz que foi Deus quem inspirou ele vir conhecer Vacaria. Escola Estadual Padre Efrem, que no mês passado completou 104 anos, está realizando esta semana a primeira mostra Além do Tempo. Projeto OAB Vai à Escola realiza palestra sobre bullying, atos infracionais e redes sociais da Escola Soli Gonzaga dos Santos, no bairro Monte Claro, nesta sexta-feira. Secretária de Saúde Aline Salvador anuncia que a partir do dia 1º de julho muda o sistema de atendimento nas unidades básicas, sendo que não haverá mais ficha. CTG Porteira do Rio Grande inicia a troca do telhado da sede social. Prefeitura de Monte Alegre dos Campos realiza a campanha do agasalho, que além de roupas, também está recebendo calçados. Brigada Militar deteve dois homens com quase 7 quilos de maconha no centro de Vacaria ontem à tarde. Polícia Civil realizou operação contra a organização criminosa de Vacaria, especializada em fraudes eletrônicas, sendo que o líder da organização, inclusive, ostentava fuzis e pistolas com seletor de rajada. Foram presos 5 homens e 2 mulheres e todos foram para o presídio. Trator furtado em dezembro do ano passado no interior de Sirico foi localizado pela Polícia Civil no interior de Santa Cruz do Sul ontem pela manhã.
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5: Opa, vamos lá, sexto. É um dia especial, hoje dia dos namorados. Então vamos em frente aí, com muito amor no coração. E mais do que nunca também, amor intenso e verdadeiro e sincero para quem te ama e para quem você ama. Então viva o amor nesta sexta-feira e viva o trabalho e a vida também. 6 e 9, loja que útil. 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Temperatura elevada aí, mas a Kátia tá avisando aí. A partir da manhã, final de semana, semana que vem, vai despencar, hein? Vai despencar a temperatura. E nada de reclamar, já vou avisar, nada de reclamar aí. Estamos em plena... estação do outono, já já vem o inverno e assim vamos indo. Importante é você cuidar da tua vida e ir em frente aí, que daí tem mais coisas boas que tu vai conquistar. Bom dia, manda um abraço pro meu eterno namorado, Raul Siquim. Ai, o amor está no ar. Alô, Raul, a Nadir tá te mandando um abraço. Diz que um abraço no seu eterno namorado. Um abraço aí, bom dia. É aqui o Claudio Miro, estamos na tua sintonia. Valeu, vida, saúde para ti também. Bom dia, um abraço para vocês, estamos na escuta aqui, já indo pro batente aqui. Alô, Neura, lá na REC Caxias do Sul. Um abraço, bom dia, estou saindo pro trabalho na tua companhia. Obrigado, meu irmão Wellington. Saúde, Wellington. Vamos em frente. 6 e 12, 14 graus. Vamos conferir os fatos que marcam este 12 de junho. O amor está no ar.
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6: 12 de junho, Dia dos Namorados, Dia Mundial contra o Trabalho Infantil, Dia do Correio Aéreo Nacional e Dia da Aviação de Transporte. Os fatos do dia. Em 1945, morreu aos 15 anos de idade Anne Frank, que foi uma adolescente alemã de origem judaica, vítima do Holocausto. Ela se tornou uma das figuras mais discutidas do século XX, após a publicação do Diário de Anne Frank. Em 1949, o Dia dos Namorados começou a ser comemorado no Brasil. É a terceira data mais importante para o comércio do país. Em 1964, o líder da África do Sul, Nelson Mandela, foi condenado à prisão perpétua. 2020. Morreu aos 68 anos o cantor, compositor e gaiteiro gaúcho Hélio da Rosa Xavier, mais conhecido como o Porca Véia. Ele era natural de Lagoa Vermelha. Mário Vivan, para a tua rádio.
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5: Às 6 horas e 13 minutos, 14 graus, tempo encoberto. Aqui está a nossa equipe. Betão Carneiro, Ronaldo Pontel, Fábio Achille, Júlia Rodrigues, Silvio Silveira Ramos, Luiz Barreto, Caio Pivoto, Franciele Loscheider, Gislane Moraes, Gerência Alexandre D'Alvelo, Superintendente Frivaldo Freitas e você. Claro, agora a equipe está completa. Agora estamos 100% em QAP. Por quê? Porque você também faz parte da nossa equipe. Muito obrigado, então.
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5: Opa, fechou, 6:14, 14 graus, 6 horas, 14 minutos, 14 graus. 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Alô, gurizadas, meninas maravilhosas do Posto Glória, bom dia, saúde para vocês. Alô, seu Ademar, não vai se atrasar, hein? O Dorval já chegou. 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Alô, Betinho, abençoado Betinho, bom dia, Vladimir. Deu 10 milímetros aqui no quebra-dente, bah, deu boa. 10 milímetros tá bom aí. Alô, Vardir, aí no São João, aí, não, é mais pra cá, é no Kennedy, aí quanto é que choveu ali, tem o Jean, meu meteorologista imperial, tem o Ivanor ali na saída pra lá, já é, deu uma boa chuva aí, não podemos reclamar aí. Vamos em frente, então, às 6:17, 14 graus, eu já volto com mais informações, a temperatura de 14 graus e o tempo é encoberto em Vacaria, região.
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1: Então, olha a hora, dá uma conferida aí, vou te ajudar pra você não se atrasar. Olha a hora, 6h21, 6h21, 14 graus, ainda é noite, tempo encoberto em Vacaria Região. 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

0: 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Ali na Borges de Medeiros, próximo ali ao Unimed, a Corsan tá abrindo aí, fez uns varos aí pra trocar rede e não resolveram a situação. Tá um quebra-mola invertido ali, ocasionando transtornos, prejuízos, pneus, também aí na suspensão dos veículos aí. Alô, pessoal da Corsan, vamos se movimentar. Ô, Ximia, secretário de obras que acorda cedo aí, tu que é de bom coração aí, homem. Bota um pó de brita ali e depois manda a conta lá, porque é dinheiro nosso, pra Corsan. E se eles estão demorando, mete uma notificação aí. É uma demora, não sei o que que tem essa reposição que não anda. Abrem aí os buracos, porque tem que consertar, tudo bem. Vamos trocar? Ótimo, excelente. Mas já tinha que vir se programar, já tinha que vir uma equipe atrás aí pra resolver a situação. Não demorar 5, 15, 20 dias aí para resolver, deixar uma situação caótica, lamentável ali na Borda de Medeiros, ali, que a Corsan está deixando ali próximo à Unimed, ali em termos de tráfego ali, porque virou um quebra-mola ao contrário. Vamos esperar que hoje resolva essa situação. Ou pelo menos bote uma brita lá para amenizar os problemas aí e os transtornos para os motoristas aí. Alô, pessoal da Corsan, vamos agilizar. E essa reposição tem que ter qualidade, tem que ser bem feita.
1: Bom dia, senhora. Aqui é
0: bom dia.
1: E nós só temos com 6 milímetros.
0: 6?
1: Mas eu acho que vai aumentar mais.
0: Que
1: no
0: bom.
1: Dia a dia.
0: Tá bom.
1: Um abraço, ó. Bom dia.
0: Bom dia, um abraço pra você. Saúde, Vardir. 6 milímetros aí no bairro Kennedy ali. Um abraço.
2: Bom dia, meu amigo Ladimir. Bom dia, ouvintes da nossa Rádio Fátima e da lendária Vacaria.
0: Bom dia.
2: É, mais um dia aí. O tempo tá feio, Ladimir. O tempo tá feio. E o ano tá se indo, né? Já tem em junho, metade aí. É, vamos meter de cano cheio, não podemos frouxar nenhum tento, né, Ladimir?
0: Cano cheio.
2: E aí, bom dia também pra todo o pessoal que levanta cedo aí, que puta que não é muito bom, né? Bom dia aí.
0: Abraço, Assis Amarante, isso aí, Assis, vamos pra cima aí. E um abraço pra quem acorda cedo aí. Ah, mas acordar cedo é ruim, muito pelo contrário. Feliz de quem acorda cedo. Por quê? Porque Deus ajuda também. Deus ajuda também quem acorda cedo.
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0: Vamos lá, 6h25, que quem acorda cedo também, é o Gerson aí da Campanhara. Ô Gerson, velho, esse antes do dia clarear já tá com as portas, janela aberta. 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Sextou, Cristiano! 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A Polícia Rodoviária Federal não registrou acidentes com lesões nas últimas 24 horas nas BR-116 e 285, que passam por Vacaria e região dos Campos de Cima da Serra. A Guarda Municipal atendeu nesta quinta-feira 2 acidentes apenas com danos materiais e notificou um condutor na Zona Azul, estacionou veículo sem a cartela. Atenção, está lá na Guarda Municipal a carteira de identidade de Maria Anita Hoffmann Varela. Se alguém conhece, algum parente, alguma vizinha, avisa a tia Maria. Alô, Maria Anita Hoffmann Varela, está sua identidade na Guarda Municipal. E lá também está o cartão bancário da Adriana Varela Mota. Adriana Varela Mota, seu cartão bancário também está lá na Guarda Municipal. Daqui a pouco vou trazer detalhes da Brigada.

Brigada Militar. Alô, Dai! Obrigado aí. Ah, vou trazer detalhes aí de um acidente gravíssimo que tivemos ontem à noite aqui no perímetro urbano de Vacari. Mas primeiro vamos buscar as informações corretas, precisas, para dar boa informação correta também. Daqui a pouco aí. Mas tivemos um acidente grave ontem à noite aí, atendido pela Brigada. Às 6h28, 14 graus. 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Alô, Walter! Alô, Laurete, lá no Capão Alto! Obrigado, Walter! O Walter trouxe aqui várias roupas, mas em bom estado. Mas em bom estado. Obrigado, Walter Laurete, para a campanha do agasalho. Alô, Vacaria. Amanhã é o dia de você concretamente, de você manifestar o teu agradecimento e a gratidão a Deus pela tua vida, pelas tuas cobertas, pela tua roupa, meia, pijama, pelo teu calçado. Faça doação na campanha do agasalho amanhã, das 9 ao meio-dia e das 2 às 6, às 4 da tarde, em frente à prefeitura. Amanhã cedo vou estar lá aguardando você lá. E você não precisa nem descer do veículo, tá? Pode botar num saco ali, numa caixa ali, a sua ali, que nós vamos. Chega em frente à prefeitura, estaciona ali, que nós vamos estar com uma equipe para receber a sua doação. Inclusive o pessoal aí dos bairros aí. É, alugou aí o pessoal dos vizinhos, as comadres aí, que vão vir pro centro da cidade, vão fazer umas comprinhas aí. Se eu converso, eu vou no centro, tem alguma coisa pra doar pra campanha do agasalho? Traga aqui, vamos se reunir, alguém reúne aí e traz pra nós aí. Precisamos principalmente de roupas masculina e também roupas de cama e coberta em bom estado. Claro que você vai doar aquilo que, se fosse você que você fosse receber, você gostaria de receber em bom estado. Então amanhã, sua doação, estamos lhe aguardando em frente à prefeitura, das 9 até o meio-dia e das 2 até as 4. E também nesse mesmo horário, ali em frente à prefeitura, vai ter vacina contra a gripe. Vacina contra a gripe. 6h30, 14 graus, ainda é noite, eu já volto. Bom dia, sexta-feira, dia dos namorados. O amor está no ar.

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6: 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Então, confere, 6h36, tempo instável, agora tá chovendo. Chuvinha fraca, mas tá chovendo, boa pra dormir, mas pra trabalhar também. A temperatura de 14 graus. Alô, Closvaldino, alô, seu Curva, vamos trabalhar que está na hora. Não vá banhar-te sucesso, Curva, dopo famula, male pulmune, pimpianeto, Curva. Alô, Otunga, anota aí. Falei pro Closvaldino, Curva, que tá na hora dele trabalhar, que ele se mexa, tá chovendo, não vá se molhar, que depois dá problema nos pulmão aí. Ah, nossa, que útil tem pra você aí. Que houve, Betão? Se molhou? Betão chegou molhado aí, Betão, tem que se cuidar. Depois dá problema nos pulmão, dá problema nas costas e ataca o joelho também. Ah, 6h36... 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WhatsApp 98418-6701. 6h37, a temperatura de 14 graus aqui na Avenida Moreira Paz. Alô, Márcio, o que que houve?
7: Bom dia, Vladimir.
6: Bom dia. Certo?
7: Ô, Admir, que já tá também lá da Lomba Chata, lá, ó, que tem um quebra-mola invertido, buraco no meio, da uma paleta no meio do asfalto. Sim. Lá, que eles acho que fizeram encanamento d'água, alguma coisa assim.
6: Sim.
7: Tu não pode, não dá de passar lá, mas tem que passar bem devagarinho, mas tem uns buracos no meio ainda pra ajudar lá, Admir.
6: Tá bom, vamos. Alô, pessoal da Corsã, ali no Lomba Chata, próximo ali do salão, aí tem que também fazer aí, ó, a reposição do material. Ali e também na Borne Medeiros, ali próximo da Unimed aí. Vamos agilizar. Hoje está tempo estável, mas vamos pelo menos botar um pó de brita para amenizar a situação para os motoristas, né?
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6: Às 6h38, seguindo, vamos agora com as informações e previsão do tempo com Kátia Valente. 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Alô, Kátia, sextou. E o tempo, como vai se comportar nesta sexta, final de semana, amiga?
9: Olá, amigos e caros ouvintes, vamos ter uma sexta-feira com bastante ainda umidade predominando aqui na região da Serra, Campos de Cima da Serra. Sensação segue sendo de frio também por aqui, porque além de não ter aqueles dias de sol, né, aquele céu azul que às vezes a gente tem ao longo do outono, também do inverno, não, a gente tem tido muita umidade presente aqui na nossa região. Não se converte assim em chuvas expressivas, mas de qualquer forma ainda nesta sexta-feira podemos ter algumas pancadas de chuva, eventualmente um pouquinho mais fortes ao longo do dia de hoje. Também tem condições, né? Na verdade, assim, as condições para temporais já diminuem bastante, mas pontualmente podemos ter algumas pancadas de chuva um pouquinho mais fortes por aqui, sim, nesta sexta. Com relação às temperaturas, as máximas não passam dos 15 a 17 graus aqui na nossa região. E aí, para o final de semana, o que, que se espera? No sábado, ainda tem um pouquinho de umidade, principalmente no período da manhã. Depois, aos poucos, nós vamos ter a entrada de um ar bem mais seco, mas também bem mais frio. No sábado à tarde, por exemplo, as máximas por aqui já ficam entre 14 e 15 graus, ou seja, não sobe mais do que isso. E no domingo também, o friozinho já começa a predominar por aqui. No domingo, a gente vai ter mais sol, ainda que com variação de nebulosidade, mas o sol ajuda, né, a aliviar um pouquinho o frio. Agora o frio aumenta mesmo, é para a semana que vem. Com a previsão do tempo, Kátia Valente.
6: 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A venda na farmácia do hospital e a farmácia aqui do Éder, aqui também tem Endromil. 6h41, seguindo, vamos homenagear os aniversariantes deste 12 de junho, Dia dos Namorados. E a Moreira Paz animada.
8: A você que faz parte do Clube da Amizade e hoje celebra o dom da vida, agradeça a Deus pela oportunidade de viver, por ter sido abençoado com a família que tem, com as pessoas especiais que encontra pelo caminho, por poder desfrutar desse presente que é a vida. Somente agradeça hoje. E nós, da tua Rádio Fátima, lhe desejamos parabéns!
10: Parabéns e felicidade a você, aniversariante do dia 12 de junho. Em IP, Braulio Bressan Brolo recebe os parabéns dos seus pais, Leonildo e Iraci. Em Campestre da Serra, Darcy Base recebe os parabéns da esposa Ivanete, dos filhos, noras, netos e bisnetos. Em Pai e Filho, Edson Antônio Barato recebe os parabéns da sua mãe e da sua irmã. Em Monte Alegre dos Campos, Eloy Bittencourt recebe os parabéns dos pais Terezinha e Nicanor, do esposo Valdemir, dos irmãos e sobrinhos. Em Campestre da Serra, Érica Magrinelli recebe os parabéns dos seus pais Irma e Voldei, que é agente do Clube da Amizade, e do irmão Éder. Em Monte Alegre dos Campos, João Francisco Saldanha recebe os parabéns da sua esposa Marinês, dos filhos, enteados e netos. Em Nova Araçá, Lino Detone recebe os parabéns da sua esposa Marinês e dos familiares. Em Esmeralda, Neuci Terezinha Marques Teixeira recebe os parabéns do seu esposo, dos irmãos e sobrinhos. Em Moliterno, Teolide Vígolo de Souza recebe os parabéns do esposo Cesário, dos filhos, genros, noras e netos. Em Monte Alegre dos Campos, Valderi Trevisan Pereira recebe os parabéns da esposa Simone, das filhas Milena e Mônica, da neta Isabelle, da sogra Maria, dos pais Bento e Tereza, que é agente do Clube da Amizade, e da neta Valentina. Em Vacaria, quem está de aniversário hoje sou eu, Franciele Lorscheider. Recebo os parabéns dos meus familiares, amigos e também da direção e dos funcionários da tua Rádio Fátima. Aproveito para agradecer a todo o carinho e desejar que este novo ciclo seja repleto de saúde, alegria e realizações. E um feliz aniversário a todos!
6: Valeu, colega Franciele Lorscheider, de aniversário hoje. Alô, Fran, um beijo no teu coração, saúde. Saúde, que Deus te ilumine sempre aí. As homenagens de todos os seus colegas aqui da tua Rádio Fátima. Fala, Betão, bom dia, chegou aí.
11: Bom dia, bom dia.
6: Você molhou?
11: Não, só chegar aqui na rádio, aqui na entrada aqui.
6: Tá tudo certo? Mas
11: tudo certo, tranquilo. Fraco os times da Copa do Mundo.
6: É, deu fraco ontem. Barbaridade, hein? 6h44, vamos ao espaço comercial. Tem informações aí da área da segurança. Tempo instável, 14 graus, sexto, Dia dos Namorados. Alô, Cida, um beijo, Cida.
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6: Então, vamos lá, não podemos se atrasar, tá chovendo na Vacaria, 6h51, 14 graus, tempo instável, cuidado no trânsito, vamos com calma, minha gente, muita calma aí quem tá dirigindo. 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As autoridades competentes, vamos conferir aí o que, que pode ser feito, tá, Clodovir? Agora vamos para as cotações. 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E as cotações é contigo, Ronaldo.
23: As cotações com informações da Cooperval, com o dólar cotado a R$5,18. A soja, R$122. O milho disponível, R$64. O trigo, a R$1.350 a tonelada, dependendo do prazo de pagamento e o pH. Contratos da safra 2026-2027, a soja R$128 a R$130, o milho de R$60 a R$65. Com informações da Emater, o arroz 50 quilos cotado a R$57,67. Já o feijão, a saca, R$178,56. O boi quilo vivo, R$12,05. Cordeiro quilo vivo, R$13,31. O suíno quilo vivo, R$6,15. E a vaca, o quilo vivo, R$10,75.
6: 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A Zezé fica na sede do Campestre. 6h54, 14 graus, tempo instável. 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Contigo, Luiz.
24: O agronegócio do Rio Grande do Sul exportou no mês passado 32,5% a mais do que no mesmo mês de 2025, ou 1,33 bilhão de dólares ante 1 bilhão de dólares. Em volume, o salto foi ainda mais expressivo. 47,4% de 1,38 milhão para 2,04 milhões de toneladas. Os dados foram divulgados pelo relatório mensal das exportações do agronegócio do Rio Grande do Sul, elaborado pela Assessoria Econômica da Federação da Agricultura do Rio Grande do Sul. Assim, o setor respondeu por 72% do valor total exportado pelo estado no mês. o total de 1,85 bilhão de dólares e por 92% do volume embarcado de 2,22 milhões de toneladas. O desempenho foi sustentado principalmente por soja em grãos, farelo de soja, carne de frango in natura, celulose, milho, óleo de soja em bruto e arroz. Já fumo não manufaturado, couros preparados, calçados de couro, móveis de madeira e bovinos vivos limitaram um avanço ainda mais forte. A China seguiu como grande comprador dos produtos gaúchos em maio, atingindo 412,6 milhões de dólares, 31% do total, puxado principalmente pela demanda por grãos. Na sequência, destacam-se Coreia do Sul, com 4,2%, Vietnã, com 4,1%, Países Baixos, com 3,9% e Índia, com 3,5%. Da Central de Conteúdos da tua Rádio Fátima, Luiz Barreto.
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0: Bom dia, meu amigo, tudo bom?
6: Tudo.
0: Um bom final de semana para ti, que já tá começando aí, tá?
6: Tá
0: Deus
6: bom.
0: Sempre ilumina teu espaço aí, tá?
6: Amém, os seus também. Alô, tio Lauro, Deus te abençoe, meu irmão. Às 6h56, vamos para as informações da área da segurança. E o Alier e Ivone, mesmo com a instabilidade, já estão de pé. 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A brigada ontem à tarde abordou um veículo no centro de Vacaria. O condutor não é habilitado, não possui carteira de habilitação e o veículo estava com licenciamento vencido. No interior do veículo, a brigada encontrou 7 quilos de maconha, além de uma balança de precisão, celulares, dinheiro, um revólver calibre 38 municiado. Junto também estava um passageiro. O motorista e o passageiro foram encaminhados à delegacia de polícia e tomados as providências por tráfico de entorpecente. A Polícia Civil de Vacaria realizou na manhã desta quinta-feira uma mega operação contra uma organização criminosa especializada em fraudes eletrônicas. Participaram da operação 4 delegados de polícia, 60 policiais, inclusive da região de Lagoa Vermelha, e também integrantes da Brigada Militar, além de 20 viaturas. As investigações tiveram início em outubro do ano passado e apontaram a atuação a nível nacional desta organização criminosa de Vacaria. Durante a operação, foram cumpridos mandados de prisão e de busca e apreensão em diversos endereços, além do sequestro de um veículo de luxo, de um imóvel e ainda a determinação do Poder Judiciário do bloqueio de aproximadamente 8 milhões de reais em contas bancárias ligadas aos investigados em agências de Vacaria. De acordo com o delegado regional de polícia Carlos Alberto de Favre, o grupo criminoso atuava há pelo menos 3 anos e era liderado por um hacker profissional. Os demais integrantes desempenhavam funções específicas dentro da estrutura da organização, auxiliando na execução das fraudes e na movimentação dos recursos obtidos ilegalmente. Os integrantes também utilizavam cartões clonados para custear hospedagens em hotéis e resorts de alto padrão, além da compra de passagens aéreas e pacotes de viagens revendidos por valores muito abaixo do mercado. As investigações também apontam o envolvimento do principal suspeito com o tráfico de drogas e o comércio ilegal de armas de fogo em Vacaria. O investigado e chefe da organização criminosa de 26 anos possui antecedentes por furto qualificado, resistência, associação para o tráfico, disparo de arma de fogo em via pública, desacato, desobediência, violência doméstica e descumprimento de medidas protetivas previstas pela Lei Maria da Penha. Foram presos 5 homens e 2 mulheres.
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6: 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Vamos de imediato com o tempo estável. Por enquanto não está chovendo agora. 14 graus para a região. Então vamos para o campestre.
4: Hoje será realizada a 9ª rodada do Campeonato Municipal de Bocha, a partir das 6 horas da tarde, na Capela das Graças. Os confrontos serão: São Manuelense enfrenta Craques da Bocha, os Galdérios enfrenta Cantagalo, Campestre enfrenta Paraguai, os Tiranos enfrenta Pedra Branca, Serraria Miquelon enfrenta São Sebastião, Bar dos Amigos enfrenta São Roque e Bolim BC enfrenta São Bernardo. De Campos da Serra, Cibele Ponta Mota para a tua Rádio Fátima.
6: Pontualmente 7 horas, 14 graus. Alô, Esmeralda.
5: A Secretaria Municipal de Agricultura e Meio Ambiente comunica que estão sendo feitas as reservas das sementes do milho do programa Milho 100%. Os produtores interessados devem procurar a Secretaria com documentos pessoais e CAF atualizada até o próximo dia 19. De Esmeralda, Simone do Amaral para a tua Rádio Fátima.
6: 14 graus, tempo estável. Alô, Monte Alegre.
7: A Prefeitura está promovendo a campanha do Agasalho 2026. Roupas de inverno, cobertores e calçados podem ser entregues na Secretaria da Agricultura. Lembre-se, doar também é uma forma de carinho. Por isso, doe peças em bom estado, limpas e sem rasgos. De Monte Alegre dos Campos, Letícia de Onda Silva para a tua Rádio Fátima.
6: Agora o destaque vem lá do Pinhal.
8: A Secretaria de Saúde informa que os medicamentos de uso contínuo serão entregues exclusivamente em horário de funcionamento da farmácia da UBS, das 8 às 12 e das 13 às 17 horas. Não haverá entrega fora desses horários. Lembramos que é necessária a apresentação de receita médica válida para retirada dos medicamentos. As receitas para medicamentos de uso contínuo têm validade de 6 meses conforme a prescrição médica. Solicitamos à população a conscientização para realizar a retirada dos medicamentos dentro do horário do atendimento da farmácia, evitando a interrupção do tratamento. Agradecemos a compreensão e colaboração de todos. De Pinhal da Serra, Emily Duarte, para a tua Rádio Fátima.
6: 7 horas, 1 minuto, tempo instável, 14 graus. Vamos agradecer a Deus por mais um dia.
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25: O luar e o amor jamais envelhecem. São velhos como o mundo, mas incrivelmente novos. A cada noite o luar é diferente, navegando em meio às divinas harmonias. E o amor acaba de nascer, e não tem prazo de validade, nem é privilégio de determinada idade. Mesmo assim, quantas definições, quantas diferentes compreensões a respeito desse sentimento. O horizonte no qual podemos fixá-lo é Deus. Deus é amor e todo amor que mereça este nome é reflexo de Deus. O amor é o mais divino dos sentimentos humanos. Para os cristãos, o amor matrimonial é engrandecido pelo sacramento. Dentro desta lógica, o namoro é um gesto sagrado que encaminha a esse sacramento. São Valentim e Santo Antônio são padroeiros deste sentimento e deste dia. Blaise Pascal, um certo dia, assim nos disse: o amor não tem idade, está sempre nascendo. Pensemos neste novo dia, o Senhor te abençoe e te guarde, o Senhor faça brilhar sobre ti sua face e se compadeça de ti. O Senhor volte para ti o seu rosto e te dê a paz. O Senhor te abençoe, Pai, Filho e Espírito Santo.

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11: Bom dia! Alegria, alegria, alegria. Viva intensamente este novo dia. 12 de junho, dia dos namorados, sextou, 7h08, 7h08, 14 graus, tempo instável em Vacaria, região. Bom dia, muito obrigado a você que mais um dia nos dá o privilégio de estar em nossa companhia. E ao mesmo tempo estamos desejando então o melhor dia da sua vida. E neste dia dos namorados e para todos os dias da sua vida, nunca esqueça, nunca esqueça. Na vida, tudo é amor. Sem amor, a tua vida não tem sentido nenhum. Então, ame verdadeiramente, ame sinceramente, que daí você será feliz eternamente. 7:08, vamos ao Conectado com o apoio do Super Dalzotto em Campestre. 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Colega Gislaine, bom dia.
12: Olá, bom dia. Bom dia a todos. Ótimo sextou.
11: Sextou, tá bem, Gi?
12: Tô bem, tô ótima.
13: Me deve uma pedra.
11: Uma pedra?
13: Que deve, ela e a Fabinha.
11: Que fizeram
13: eu contigo, tava brincando, velho, com a bola da Copa ontem aqui, elas filmaram.
11: Vamos.
13: Aí botaram os craques da rádio, tá? Ai. Os craques da rádio. Aí o pessoal fazendo, quando vejo aquele negócio, o pessoal fazendo embaixadinha, eu bati bola e uma bola pegou na minha canela. Senão eu faço 50 embaixadinhas.
12: Não, mas botaram, vamos tentar na próxima, então. Vamos.
11: Deve botar mais uma pegadinha pro colega.
13: Fizeram
11: uma
13: pegadinha,
11: Betão.
13: As duas, os craques da Copa,
12: Não, na próxima vamos fazer
13: uma melhor,
12: então.
13: Vocês me pagam.
11: Então tá bom, aí veja aí.
13: Craques da Copa do vídeo ali, claro, eu faço 50 embaixadinhas.
11: Confira aí no Stories da...
12: É no Reels, no nosso Instagram, né?
11: E no Instagram, confira o Instagram da tua rádio.
12: Aliás, não, está no da mais nova esse.
11: Da mais nova?
12: Esse está no da mais nova, mais nova vacaria.
13: Os craques da Copa me botaram numa fria também, as
11: Você vai ver o Betão fazendo embaixadinha.
13: Não, mas a bola bateu na canela, elas filmaram, eu não tava vendo que elas estavam filmando.
11: Algum recado especial nesse dia dos namorados, Gi?
12: Não, sem recados hoje.
11: Sem recado. Então vamos em
13: frente. Saudades ou não saudades?
12: Não, zero saudades.
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11: Às 7:12, vamos em frente. Viva o amor, viva a vida e viva o dia dos namorados. Aqui, agora você vai conferir os assuntos que vamos ampliar com o apoio da corretora de seguros Nova Era. 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E o frio tá chegando. 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
13: Gaiteiro paranaense que está percorrendo 800 quilômetros a pé para realizar o sonho da sua vida, concede a entrevista à tua Rádio Fátima e diz que foi Deus que inspirou ele de vir até Vacaria.
11: Escola Estadual Padre Efrem, que no mês passado completou 104 anos, está realizando esta semana a primeira mostra Além do Tempo.
13: Projeto OAB vai à escola, realiza palestra sobre bullying, atos infracionais e redes sociais na escola Soli Gonzaga dos Santos, no bairro Monte Claro, nesta sexta-feira.
11: Secretária de Saúde Aline Salvador anuncia que a partir do dia 1º de julho muda o sistema de atendimento nas unidades básicas, sendo que não haverá mais ficha.
13: CTG Porteiro do Rio Grande realiza assembleia amanhã e eleição da nova patronagem e já iniciaram as obras de troca do telhado da sede social.
11: Prefeitura de Monte Alegre dos Campos realiza a campanha do agasalho, que além de roupas, também está recebendo calçados.
13: E presente do Dia dos Namorados. Mulher teve ferimentos, principalmente na cabeça, ao ser agredida violentamente pelo companheiro ontem no final da tarde.
11: Brigada Militar deteve dois homens com quase 7 quilos de maconha no centro de Vacaria ontem à tarde.
13: Motoboy teve lesões graves ao se envolver em acidente na Avenida Moreira Paz ontem à noite. Ele está internado na sala vermelha do Hospital Nossa Senhora da Oliveira.
11: Polícia Civil realizou operação contra a organização criminosa de Vacaria, especializada em fraudes eletrônicas, sendo que o líder desta organização ostentava fuzis e pistolas com seletor de rajada. Foram presos 5 homens e 2 mulheres, todos foram para a penitenciária.
13: Trator furtado em dezembro do ano passado no interior da cidade de Ciríaco. Foi localizado pela Polícia Civil do interior da cidade de Santa Cruz do Sul.
11: E o futebol é a Copa, Betão.
13: É, México e Coreia do Sul derrotam seus adversários no primeiro jogo da Copa do Mundo, realizado ontem. E o Brasil? O Brasil estreia amanhã às 19 horas contra Marrocos.
11: Às 7:15, estes e outros assuntos vamos ampliar a partir de agora. 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E o frio tá aí, vai despencar a temperatura, não fique na mão aí. 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E a informação contigo, Gislaine.
12: Vladimir, falando então sobre o projeto de Pilates, que é mantido pelo Centro de Referência da Mulher de Vacaria. Essa que é uma iniciativa gratuita e para quem quiser participar, acontece em vários locais dos bairros. Nessa sexta-feira, às 14:30, o projeto é realizado no Centro de Referência da Mulher, no bairro Municipal. A participação é gratuita, então, o pessoal que quiser participar, é só levar aí um tapete, passadeira, uma toalha de rosto e, claro, uma garrafinha de água.
11: Às 7:17, vamos agora conferir, Betão.
13: Vamos conferir agora a previsão do tempo, Vladimir.
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11: 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E a Kátia Valente vai nos atualizar como o tempo, então, vai se comportar nesta sexta e nesse final de semana. Ô, Kátia, a temperatura vai despencar?
14: Olá, amigos e caros ouvintes, vamos ter uma sexta-feira com bastante ainda umidade predominando aqui na região da Serra, Campos de Cima da Serra. Sensação segue sendo de frio também por aqui, porque além de não ter aqueles dias de sol, né, aquele céu azul que às vezes a gente tem ao longo do outono, também do inverno, não, a gente tem tido muita umidade presente aqui na nossa região. Não se converte assim em chuvas expressivas, mas de qualquer forma ainda nesta sexta-feira, podemos podemos ter algumas pancadas de chuva, eventualmente um pouquinho mais fortes ao longo do dia de hoje. Também tem condições, né? Na verdade, assim, as condições para temporais já diminuem bastante, mas pontualmente podemos ter algumas pancadas de chuva um pouquinho mais fortes por aqui, sim, nesta sexta. Com relação às temperaturas, as máximas não passam dos 15 a 17 graus aqui na nossa região. E aí, para o final de semana, o que se espera? No sábado, ainda tem um pouquinho de umidade, principalmente no período da manhã. Depois, aos poucos, nós vamos ter a entrada de um ar bem mais seco, mas também bem mais frio. No sábado à tarde, por exemplo, as máximas por aqui já ficam entre 14 e 15 graus, ou seja, não sobe mais do que isso. E no domingo também, o friozinho já começa a predominar por aqui. No domingo, a gente vai ter mais sol, ainda que com variação de nebulosidade, mas o sol ajuda, né, a aliviar um pouquinho o frio. Agora o frio aumenta mesmo, é para a semana que vem. Com a previsão do tempo, Kátia Valente.
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13: Vamos agora sim, Admiro. O negócio é o seguinte, ó, a Escola Estadual Padre F, que é a mais antiga da cidade de Vacaria, ela completou 104 anos aí no mês passado,
11: exato,
13: viu?
11: 104 anos.
13: Então, nossos cumprimentos aos professores, aos servidores, aos funcionários, aos alunos, não é? Pela Escola Padre F, ela é tradicional, no centro da cidade, na Praça do Alto Filho. Ela está realizando a primeira mostra Além do Tempo. Sensacional essa mostra Além do Tempo. Vale a pena realmente visitar. Parabéns realmente a todos os envolvidos nesta primeira mostra Além do Tempo na Escola Padre Efrem.
11: E que é aberta a toda a comunidade.
13: É, isso aí que eu estou dizendo.
11: Toda a comunidade.
13: É.
11: Isso aí.
13: E a escola mais antiga de Vacaria, 104 anos.
11: Parabéns, Padre Efrem.
13: Merece o reconhecimento de toda a comunidade da Grande Vacaria. Os mais antigos, quem não passou pelo Padre F, que me diga.
11: Exatamente.
13: Tire a primeira pedra.
11: 7:21, sextou, 14 graus, tempo instável em Vacaria, dia dos namorados.
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5: Muito obrigado, então, você que está na nossa companhia, confere, 7:26, 14 graus, tempo estável em Vacaria, Horto Bom dispõe de colchão e base casal, suporta até 160 quilos, a partir de R$ 1.699, Horto Bom Vacaria, ao lado aí do Banrisul. 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Alô, Alexandre, alô, Roselane. Obrigado pelo WhatsApp aí. Alô, Sandra, Gelson, pessoal que tá mandando o WhatsApp aí, aos poucos eu vou respondendo e aos poucos eu vou registrando aqui, pessoal fazendo algumas perguntas, algumas informações, a gente tá aqui para se ajudar. E a informação é contigo agora, Gi.
6: Admir, neste sábado, dia 13, o CTG Porteira do Rio Grande realiza a Assembleia Geral e na oportunidade acontece também a prestação de contas e eleição da nova patronagem. A Assembleia inicia às 9 horas da manhã na sede do Porteira, sendo que podem votar os sócios beneméritos, remidos, diamantes e os sócios contribuintes em dia com as suas obrigações sociais até o dia 31 de dezembro de 2025, conforme o estatuto, lembrando que apenas

0: Uma chapa foi inscrita para as eleições e tem como candidato o patrão José Ivandel Lima Júnior.
1: Alô, Júnior!
2: Completando essa notícia aí da eleição do porteiro dessa Assembleia, apenas um candidato, né? José Ivandel Lima Júnior, né? O seguinte, o CTG Porteiro do Rio Grande, através da sua patronagem, ela já começou a troca do telhado lá na sede social, viu?
1: Baita investimento. Alô, Júnior, e a sua esposa, dona Fabiana. Alô, Fabi, sucesso pra vocês, conte com a gente aí. Às 7h28, e agora, Betão?
2: E agora, vamos falar de esportes, Vladimir.
1: 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É contigo, Betão.
2: Copa do Mundo, Vladimir. Tivemos ontem dois jogos na abertura da Copa do Mundo 2026. O México ganhou da África do Sul por 2-0. Jogo fraco, mas o México ganhou 2-0. E na madrugada, a Coreia do Sul derrotou a República Tcheca por 2-1 de virada. Coreia do Sul 2, República Tcheca 1. Hoje nós teremos, a partir das 16 horas, Canadá contra a Bósnia e às 22 horas, Estados Unidos e Paraguai. A seleção brasileira estreia amanhã às 19 horas contra Marrocos. 19 horas de amanhã, sábado, você acompanha aqui na nossa Rádio Fátima. Brasil e Marrocos, sábado, 19 horas, Vladimir.
1: 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Participação do ouvinte no 99993-4202.
3: Bom dia, Vladimir. Bom dia, Betão.
1: Bom dia.
3: Bom dia, outra colega aí que fala muito bem também.
1: Gislaine.
3: Lá de Santa Catarina, chovendo bastante.
1: Alô, Geimari, lá em Laje, tá chovendo em Laje. Abraço, povo lajano. Abraço pra vocês aí. Bom dia a nossa ouvinte. Alô, Lúcia, ali da rua Djalma Borges Vieira, número 55. Vladimir, em fevereiro de 2026, faz dias já. A Corsã teve aqui, consertou a rede, abriram um buraco e não voltaram mais para repor o material. Está um quebra-mola invertido, situação dá difícil para os motoristas aí. Vamos falar com o pessoal da Corsã, mas tá ali é de Djalma, Borges Vieira, número 55.
2: Bairro?
1: Não colocou aqui, mas já vou ver aí. Nos informa o bairro aí, Luciano.
2: Conheço a rua.
1: Tem o Lomba Chata, tem um ali. Ali na Borges Medeiros, próximo à Unimed. Que vergonha. Uma semana para botarem, para repor aquele material. Mas pelo menos onde passa os veículos, repõe o material. Quando faz o serviço, vamos se programar, se organizar. Uma equipe vai fazendo e a outra vem atrás já refazendo o material para não trazer tantos transtornos. É só fácil de fazer esse trabalho, é só se organizar. 7h32, 14 graus, nós já voltamos. Ei, o Betão e a Gi, é logo após os comerciais.

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7: 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A temperatura desde as 6 da manhã, cravadíssima em 14 graus. 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Funerária Sagrada Família, 30 anos, prestando serviço de excelência, respeito e qualidade para a cidade de Vacaria e região. 7h38, Gislaine, o que vem daí?
8: Vladimir, nesse final de semana, as escolas municipais comemoram as tradicionais festas juninas, né? As festas de São João, hoje e amanhã. Hoje a gente tem na escola Atílio Benedetti, localizada no Capão da Herança, terceiro distrito. Opa. Realiza o Arraiá, então, hoje às 19 horas no Salão da Comunidade. E amanhã, sábado, a gente tem a partir das 14 horas em várias escolas. Escola de Educação Infantil Matias, Escola de Educação Infantil Hildo Parisotto, Escola Municipal Ceci Sabrito, Escola Coronel Avelino Paim, Escola Arthur Coelho Borges e Escola Duque de Caxias, todas a partir das 14 horas com as suas festas juninas.
7: Alô, meninas do Atílio Benedetti, hoje tem festa junina no Capão da Herança e o Vervi vai lá. Ô Vervi, vamos participar lá.
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7: 7h39, loterias, Farmácia Central, linha Esmeralda. Alô, povo querido Esmeralda. 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Vai lá, pergunta para as jovens simpáticas senhoritas e senhoras Renata e Elisandra, ômega 3. Ontem teve mega e acumulou. Ontem, dezenas da mega. 04, 06, 26, 28, 32 e 45. Prêmio para amanhã, então, é 12 milhões. E também acumulou aqui na ontem. dezenas, 9, 25, 34, 56 e 70. E agora conferindo para fechar, Loto Fácil, 01, 02, 04, 05, 06, 08, 09, 12, 16, 17, 18, 19, 20, 23 e 24. Loto Fácil ontem, dois ganhadores com 15 acertos, prêmio para cada um, R$ 996 mil. Bom prêmio. As informações das loterias para a Farmácia Central lá em Esmeralda. Alô, Esmeralda. Tá chegando o inverno, temperatura vai despencar, a Kátia já avisou. Vamos se prevenir. 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Na sequência tem informações do trânsito. Motoboy teve lesões graves, está na sala vermelha do hospital ao envolver-se em acidente ontem à noite aqui em Vacaria, na Moreira Paz. E a Brigada Militar deteve no centro de Vacaria o condutor e o passageiro de um veículo em plena luz do dia com 7 quilos de maconha. 7h42, bom dia, 14 graus, sextou, dia dos namorados. 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
4: 7h46, ó, Betão, dois cenários, estamos no estúdio panorâmico da tua Rádio Fátima. Olhando lá para o lado de Lages, fechado, escuro, tá chovendo. Aqui pro lado de Muitos Capões, aqui pro lado de Lagoa Vermelha, da Santa Rita, e tá abrindo aí, tá melhorando o tempo. Então, também a Cátia avisou que vamos ter tempo bom no final de semana, mas as temperaturas vão despencar. 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E a informação agora, vamos conferir, Betão?
5: Vamos conferir agora as informações da área do trânsito e também da segurança. Vamos fazer um resumo.
4: Isso aí, vamos resumir aqui. 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Polícia Rodoviária Federal não registrou acidentes com lesões nas últimas 24 horas. Nas BR-116 e 285 em Vacaria e região. A Guarda Municipal atendeu ontem a 2 acidentes apenas com danos materiais, sendo que também ontem a Guarda notificou na Zona Azul o condutor de um veículo por ter estacionado o veículo sem a cartela. Ontem, Brigada Militar registrou um grave acidente às 8 horas e 10 minutos da noite na Avenida Moreira Paz, próximo ao cemitério Santa Clara. A colisão entre uma motocicleta e um veículo Corolla. O motoboy, o Davi Felipe, teve ferimentos graves, principalmente no rosto e fratura num braço. Está na sala vermelha do Hospital Nossa Senhora de Oliveira. Ele foi socorrido pelo Corpo de Bombeiros. A Brigada Militar ontem à tarde no centro de Vacaria deteve o condutor e o passageiro de um veículo porque eles estavam com 7 quilos de maconha no porta-mala do veículo. Também uma balança de precisão, celulares, dinheiro e um revólver calibre 38. O condutor não possui carteira de habilitação e o veículo estava com licenciamento vencido. Os dois foram encaminhados à delegacia de polícia. E a Polícia Civil de Sirico encontrou ontem no interior de Santa Cruz do Sul um trator que havia sido furtado da localidade Gramadinho, no interior de Sirico, em dezembro do ano passado. E agora as providências estão sendo tomadas na investigação, porque há outras pessoas envolvidas neste furto, sendo que há suspeita de que os assaltantes, os que furtaram o trator, também têm agido aqui na nossa região. 7h49, espaço comercial, já voltamos.
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4: 7h53, temperatura de 14 graus. Vamos de imediato trazer o serviço de utilidade pública.
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14: Participação de luto e convite para enterro. A Lovato Premium Service, juntamente com familiares, participa do falecimento de Elza de Jesus Machado, com 76 anos de idade. Esposo Nauro de Oliveira Machado, em memória. Filhas Liliane e Rose. Genros Cláudio, Eduardo e Ronaldo, em memória. Neta Natália. Bisneto Pedro Ronaldo. Irmãos, cunhados, sobrinhos, amigos e demais familiares. Ao noticiar o falecimento de seu ente querido, convido amigos e pessoas do seu convívio para participarem das homenagens que são prestadas na funerária Lovato Sala 4, sendo que as cerimônias religiosas de despedida e último adeus terão início às 13h30 da tarde desta sexta-feira. Após o féretro, seguirá em cortejo para o sepultamento no cemitério Santa Clara. Antecipam agradecimentos. Funerária Lovato, a vida é um lugar de memórias. Participou o falecimento de Elza Jesus Machado, com 76 anos de idade. Participação de luto e convite para enterro. A Lovato Premium Service, juntamente com familiares, participa o falecimento de Telmo Francisco Lovato, com 74 anos de idade. Esposa Dalba Paim Lovato, filho Telmo Lovato Filho, filha Juliana Paim Lovato, nora Laís Araldi Lovato, netas Ana Luísa Araldi Lovato e Isabela Araldi Lovato. Irmãos Terezinha em memória, Tadeu em memória, Tânia e Tarcísio Lovato. Cunhados, sobrinhos, amigos e demais familiares. Ao noticiar o falecimento do seu ente querido, convido amigos e pessoas do seu convívio para participarem das homenagens que são prestadas na funerária Lovato Sala 1, sendo que as cerimônias religiosas e de despedida e último adeus terão início às 2h da tarde desta sexta-feira. Em seguida, o féretro seguirá em cortejo para sepultamento no cemitério Santa Clara. Antecipam agradecimentos. Funerária Lovato, a vida é um lugar de memórias. Participou o falecimento de Telmo Francisco Lovato, com 74 anos de idade. Funerária Sagrada Família, fone 54-3231-1002, informa. Nota de falecimento de Luiz Vanderlei, Cidade de Quadros. Sargento Cidade. Esposa Ieda Joaquina Faria de Quadros, em memória. Filhos Miguel Ângelo, Kleber e Juliana. Noras Ana Paula e Silmara. Netos, amigos e demais familiares do inesquecível Luiz Vanderlei, Cidade de Quadros, Sargento Cidade, com 73 anos de idade. Participa do seu falecimento ontem ocorrido. Homenagens a Luiz Vanderlei, Cidade de Quadros, Sargento Cidade, estão sendo prestadas nas capelas da Funerária Sagrada Família, partindo hoje às 10 horas da manhã e seguindo para o Cemitério Municipal São Francisco, onde será realizado o seu sepultamento. Funerária Sagrada Família, companheira das horas difíceis. Noticia o falecimento de Luiz Vanderlei, Cidade de Quadros, Sargento Cidade. Antecipam agradecimentos. Comunicado Clube da Terceira Idade Reviver de Vacaria. O Clube da Terceira Idade Reviver de Vacaria convoca todos os associados kits com a tesouraria para participarem da Assembleia Geral Extraordinária, que será realizada no dia 21 de junho de 2026, na sede social do clube, localizada na Rua Liberato Salzano Vieira da Cunha, número 331, bairro Jardim dos Pampas, em Vacaria. A assembleia acontecerá às 2h da tarde, em primeira convocação, e às 2h30 da tarde, em segunda e última convocação. Na pauta estarão a prestação de contas dos exercícios de 2024 e 2025, a escolha da comissão eleitoral para a eleição de diretoria 2026 e 2030, e assuntos diversos de interesses dos associados. A diretoria conta com a presença de todos os associados. Atenciosamente, a Nara Oliveira de Jesus, atualmente presidente do Clube da Terceira Idade Reviver de Vacaria.
4: 7h58, 14 graus, vem aí notícias da hora. Nós já voltamos com mais informações. Bom dia, um excelente dia.
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19: 8 horas. 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A Secretaria Estadual da Saúde do Rio Grande do Sul está investigando um caso suspeito de doença pelo vírus Ebola em um homem de 64 anos que esteve recentemente em Uganda, na África. Atendido em uma unidade de saúde de Novo Hamburgo, no Vale dos Sinos, o paciente testou positivo para malária, mas a suspeita da doença viral continua sob investigação. Segundo a pasta, em nota divulgada na noite desta quinta-feira, o teste rápido para malária deu positivo e o tratamento específico foi iniciado imediatamente. Embora a malária seja, até o momento, o principal diagnóstico, o caso permanece em investigação para a Ebola, conforme os protocolos do Ministério da Saúde. O descarte definitivo vai depender do resultado do Laboratório Nacional de Referência, a Fundação Oswaldo Cruz. O homem será transferido para a Unidade de Referência Estadual, o Grupo Hospitalar Conceição, em Porto Alegre, onde vai receber acompanhamento especializado e terá amostras encaminhadas para análise. Se o caso de Ebola for confirmado, o paciente será encaminhado a um hospital de referência nacional. Já foi iniciado o mapeamento e o monitoramento das pessoas que tiveram contato com esse paciente. Elas serão acompanhadas por 30 dias. Período que permite identificar precocemente o surgimento de sintomas. Além do Rio Grande do Sul, São Paulo também investiga um caso suspeito de Ebola. Ser feliz sem motivo é a mais autêntica forma de felicidade. 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A Corte Suprema de Cassação da Itália divulgou nesta sexta-feira os motivos que levaram à decisão de anular, em maio, a extradição da ex-deputada Carla Zambelli ao Brasil. A determinação italiana diz respeito ao pedido de extradição feito pelo presidente, ou melhor, feito pelo Brasil contra a ex-parlamentar, conduzido com base no processo em que Carla Zambelli foi condenada por invadir os sistemas do Conselho Nacional de Justiça. Na decisão, os magistrados da Itália consideraram que houve acúmulo de funções por parte do ministro Alexandre de Moraes, do STF. Segundo eles, Alexandre de Moraes participou de diferentes fases do processo, o que, na avaliação da corte italiana, contraria os princípios de imparcialidade e independência judicial. Há ainda um segundo processo de extradição correndo na justiça italiana, relacionado à condenação da ex-deputada pelo crime de porte ilegal de armas e ameaça com arma de fogo. 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
4: Bom dia! 8:09. É sexta-feira, então. Sextou. E uma sexta-feira especial. Aí é a sexta-feira que você pode realmente ainda mais manifestar seu amor, ainda mais fortalecer a sua paixão. Por quê? Porque hoje é dia dos namorados. Então, aos namorados e eternos namorados. Feliz Dia dos Namorados. 8:10, 14 graus, tempo encoberto aqui em Vacaria. Tivemos chuva aí até há pouco, aí, especialmente logo na madrugada, por volta das 4 da manhã, 4:30, deu uma pancada forte aí. 14 graus tá bom para a época do ano. Agradecendo e dizendo muito obrigado por você mais um dia estar em nossa companhia. 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Martelo Aposentadorias, na Pinheiro Machado, bem em frente ao Sarasvati. 8:12, temperatura segue em 14 graus. Desde as 6 da manhã, tá cravadinha nos 14 graus.
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4: Atualizou e eu atualizo para você. Agora 8:12, 30 segundos. Vamos para a pauta do dia. E hoje é Dia dos Namorados, então... 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Já já vamos trazer mais informações sobre o Poder Legislativo. Aldir Santos vai ampliar, tem novidades na Câmara de Vereadores. E também temos aí a participação, a partir das 9 horas, colega e amigo, irmão Betão.
5: A partir das 9 horas, Admiro, nós teremos aqui a presença da Secretária Municipal de Desenvolvimento Social, não é? Marli Madruga Kowaleski, vamos falar sobre as ações que serão realizadas amanhã na Praça da Outro Filho e todas as ações que estão sendo realizadas pela Secretaria da Assistência Social a respeito do inverno que está chegando, está batendo na porta aí.
4: Mas alô, comunidade Vacaria, amanhã estaremos lhe aguardando das 9 ao meio-dia, das 2 às 4 da tarde, em frente à Prefeitura com a sua doação, campanha do agasalho. Roupas principalmente de homens, também de cama e cobertas aí. Mas tudo que vier em bom estado, será muito bem-vindo. Inclusive o grupo de escoteiros Porteira do Rio Grande estará ali também em frente à prefeitura para a entrega de uma muda de árvore para você continuar fazendo a sua parte com o cuidado no meio ambiente aí. E ainda teremos a vacina da gripe também, amanhã a vacina da gripe em frente à prefeitura. Mas estamos aguardando a sua doação, campanha do agasalho, amanhã em frente à prefeitura. Não precisa nem descer do beco. Você deixa ali atrás, banco traseiro, no porta-mala, abre para a gente vai estar ali, vamos recolher. Amanhã é o dia de você dar aquela resposta concreta, efetiva, de gratidão a Deus pela vida, pelas tuas roupas, pelas tuas cobertas e calçados, fazendo uma doação, porque sempre tem algo ali que você não está utilizando e que para alguém vai fazer a diferença em termos de aquecer o seu coração neste inverno. É amanhã a campanha do agasalho, estamos aguardando sua doação em frente à prefeitura.
5: Outra coisa, Vladimir, você já comprou o presente para... pra sua namorada?
4: Já comprei, já entreguei.
5: Já entregou?
4: Ô, Cida!
5: Grande abraço, né?
4: Um beijo.
5: Te mandar um grande abraço pra Silvia também. Alô, Silvia, um grande abraço, beijão, beijão, beijão, beijão, beijão. Beijão, dia dos namorados hoje, né?
4: Ô, Silvia é uma heroína.
5: É, nós, todos nós somos heróis.
4: Dia dos namorados,
5: dos namorados hoje.
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5: Como é que o padre diz, na tristeza, na dor, como é que é? Como é que é, dona Erci, quando a senhora casou, como é que ele disse?
4: A senhora prometeu porque assim...
5: Na saúde... Diz aqui no microfone, aqui, vem cá.
4: Ô, dona Erci,
5: vem cá. Não corre.
4: Vem cá. Olha, viu, na saúde, na tristeza, na... O que ela fala?
5: Na saúde, na tristeza, na doença.
4: E na alegria, sempre juntos. E também nas contas pra pagar.
5: Sim, toda a vida.
4: 8h16. Alô, doutor Clavinho. Tá indo lá para a Escola Solibetão. Tá aqui, ó. Estou indo na sintonia de vocês. Eu estou indo para uma palestra sobre bullying em redes sociais e também atos infracionais na Escola Soli do bairro Monte Claro. É o projeto OAB vai à escola ali na Escola Soli hoje. Obrigado, doutor Flavinho.
5: Alô, Marivone, aí na Escola Soli. Grande abraço.
4: Clavinho. E eu, doutor Flavinho, também o nosso abraço aí, que está na nossa companhia. O projeto OAB vai à escola com apoio, aqui ele coloca, ó, com apoio da Secretaria Municipal de Educação.
5: Só deixa eu falar rapidamente aqui, Guadimiro, mas rapidamente mesmo, tem festa junina hoje na Escola Municipal de Educação lá do...
4: Atílio Benedetti
5: lá no...
4: O Vervi vai lá e o Tchedo também.
5: O Arraiá do Benedetti hoje às 19 horas no Salão da Comunidade. Amanhã, a partir das 14 horas, tem festa junina na seguinte, ó, na Escola Pedro Álvares Cabral, aqui no bairro Petrópolis, na Duque de Caxias, no bairro Jardim Toscano, na Arthur Coelho Borges, no bairro Passo da Porteira, na Coronel Avelino, aqui no bairro Borges, na Ceci Sabrito, no quilômetro 5, na Hildo Parisotto, ali no bairro Jardim dos Pampas, na Escola Infantil Matias, lá no bairro Monte Claro, na Tigo Benedetti, já falei, é hoje. E nas demais, são todas amanhã, a partir das 14 horas, as festas juninas nas escolas de Vacaria.
4: O pessoal do Pedro te ligou aí?
5: Ligou agora o pessoal do Pedro. Alô, Bruno, um grande abraço, Bruno. Pedro Álvares Cabral, bairro Petrópolis, amanhã é a festa junina, amanhã, 14 horas.
4: A festança na Vacaria amanhã, hein?
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4: 8h17, seguindo, vamos para a previsão do tempo. 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Alô, amiga Kátia, como o tempo vai se comportar nesta sexta, final de semana, chegou!
7: Olá, amigos e caros ouvintes, vamos ter uma sexta-feira com bastante ainda umidade predominando aqui na região da Serra, Campos de Cima da Serra. Sensação segue sendo de frio também por aqui, porque além de não ter aqueles dias de sol, né, aquele céu azul que às vezes a gente tem ao longo do outono, também do inverno, não, a gente tem tido muita umidade presente aqui na nossa região. Não se converte assim em chuvas expressivas, mas de qualquer forma ainda nesta sexta-feira podemos ter algumas pancadas de chuva, eventualmente um pouquinho mais fortes ao longo do dia de hoje. Também tem condições, né? Na verdade, assim, as condições para temporais já diminuem bastante, mas pontualmente podemos ter algumas pancadas de chuva um pouquinho mais fortes por aqui, sim, nesta sexta. Com relação às temperaturas, as máximas não passam dos 15 a 17 graus aqui na nossa região. E aí, para o final de semana, o que que se espera? No sábado, ainda tem um pouquinho de umidade, principalmente no período da manhã. Depois, aos poucos, nós vamos ter a entrada de um ar bem mais seco, mas também bem mais frio. No sábado à tarde, por exemplo, as máximas por aqui já ficam entre 14 e 15 graus, ou seja, não sobe mais do que isso. E no domingo também, o friozinho já começa a predominar por aqui. No domingo, a gente vai ter mais sol, ainda que com variação de nebulosidade, mas o sol ajuda, né, a aliviar um pouquinho o frio. Agora o frio aumenta mesmo, é para a semana que vem. Com a previsão do tempo, Kátia Valente.
4: 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Ali tem um espetacular o pão da Nona Eulália. Alô, Nona Eulália, bom giorno, strucon, pimpianeto, Lauro Tomassa, certo? Só por falar lasquena e pulmone. Metete ferma, Eulália. Entendeu, Betão?
5: Entendi.
4: Que bom.
5: Entendi tudo.
4: Diz pra Dona Eulália que ela trabalha demais.
5: Entendi.
4: Ela tem que ir mais devagar, porque senão depois começa a doer as costas, a cabeça e até o joelho. Dela tem que ir devagar. 8h20, 14 graus, já voltamos. Tem informação política aí?
5: O presidente da Câmara de Vereadores esteve reunido com o ex-governador Germano Rigotto essa semana aqui em Vacaria.
4: Sério? O Pingo foi... O Rigotto que veio para Vacaria?
5: Veio. Esteve reunido com o presidente da Câmara, Pingo Rezende.
4: 8h20, depois a gente fala mais. É bom esse Pingo.
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0: nota de falecimento e convite para enterro.
1: Funerária Sagrada Família, telefone 3231-1002, informa. Nota de falecimento de Luiz Vanderlei Cidade de Quadros, sargento cidade. Esposa Ieda Joaquina Faria de Quadros em memória. Filhos Miguel Ângelo, Kleber e Juliana. Noras Ana Paula e Silmara. Netos, amigos e demais familiares do inesquecível Luiz Vanderlei Cidade de Quadros, sargento cidade, com 73 anos de idade, participa do seu falecimento ontem ocorrido. Homenagens a Luiz Vanderlei Cidade de Quadros, sargento cidade, estão sendo prestadas nas capelas da Funerária Sagrada Família, partindo hoje às 10 horas e seguindo para o Cemitério Municipal São Francisco, onde será realizado o sepultamento. Funerária Sagrada Família, companheiro das horas difíceis, noticia o falecimento de Luiz Vanderlei Cidade de Quadros, sargento cidade, com 73 anos de idade. Antecipam agradecimentos.
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2: Então, muito obrigado pela sua companhia. Confere aí, 8h29. Tempo encoberto aqui em Vacaria, temperatura de 14 graus. 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

0: 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Alô, Marino, bairro Imperial. Alô, Taylor, da Secretaria do ou Departamento de Trânsito. O Marino, pessoal, agradecendo pela parada de ônibus que foi colocado na Conde de Porto Alegre aí, tá? Ali na Conde Imperial aí, o pessoal agradecendo. A dona Terezinha e o seu Dilu ligaram aqui, cumprimentando aí o Neto Ferreira pela a rua da Copa ali no calçadão ali, a Rua do Vinagre, né, Betão?
1: Rua do Vinagre.
0: Rua do Vinagre aí. Pessoal agradecendo. O Francisco Abel dos Santos te mandando um abraço, Betão. E a informação política aí, já tem movimentação nos bastidores em plena Copa do Mundo, não só para a eleição agora em outubro, mas de repente até para 2028, Betão?
1: Ah, primeiro tem as eleições aí a nível estadual e nacional. Depois é que começam as conversações a nível local. Mas o que acontecer a nível estadual, principalmente a nível estadual, vai ter uma grande influência a nível municipal em 2028.
0: É verdade. E o ex-governador Rigoto esteve em Vacaria?
1: Ah, ele esteve em Vacaria conversando aí com algumas lideranças e principalmente com o presidente da Câmara de Vereadores, não é? Pode.
0: Tudo pode, né?
1: Tudo pode.
0: É como se diz, né? A política é uma arte de negociação.
1: A política é a arte de negociar. A arte de conversar, de debater e de negociar para o bem. Para
0: da
1: o bem.
0: Da comunidade, né?
1: Para bem, o bem.
0: Para o bem da comunidade. Muito bom a sua colocação. A arte de tudo fazer, se dedicar e procurar trabalhar para a comunidade.
1: É a mesma coisa que isso aqui, ó, o microfone. Microfone, nós devemos usar o microfone para o bem.
0: Isso
1: para
0: aí.
1: O bem. Isso aqui é uma arma, meu.
0: É verdade.
1: Isso aqui é uma arma potente. Isso aqui é a maior potência que existe, é o microfone. É o microfone.
0: É verdade.
1: Então nós temos que usar isso aqui para a nossa comunidade, para o bem, para o melhor da nossa comunidade.
0: O Milton Ófamo, lá do 5º Distrito, agradecendo. Faltou luz aqui ontem à noite, a Regé foi depois de comunicado, não demorou muito, já resolveu a situação na madrugada. Ok, valeu. A Solange pergunta, onde é que é o Bazar Solidário amanhã, Ladmir? Onde é que é o Bazar Solidário?
1: Bazar Solidário é ali ao lado do Asilo Santa Isabel.
0: Casa Fratelli
1: Tutti. Fratelli Tutti, na Borges de Medeiros.
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1: Me dá 30 segundos, Agandimir, para mim fazer um registro a respeito do falecimento do grande Telmo Lovato, Telmo Francisco Lovato.
0: Telmão,
1: grande, querido aí, com 74 anos de idade, que nos deixou no dia de ontem. Não é? O Telmo, muito ligado aí à União Operária, aos seus amigos. Grande Telmo. Descansa em paz, meu irmão, Telmo Francisco Lovato. Está sendo velado na funerária Lovato, não é? Grande abraço aos seus familiares, aos seus irmãos aí, ao Tarcísio, um grande abraço.
0: Sentimentos aí, a família Lovato aí. Às 8:33, 14 graus, tempo encoberto, parcialmente encoberto, que por lá de muitos capões, espaço comercial, depois tem informações do Poder Legislativo. Bom dia.
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0: 8h39, temperatura de 14 graus, sextou, tempo encoberto em Vacaria região. 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Agora, 8h40. Vamos ao boletim informativo do Poder Legislativo. Colega Aldoir Santos.
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16: Os vereadores iniciaram nesta semana a análise de um projeto de lei do Executivo que estabelece regras para circulação, estacionamento, fiscalização e aplicação de penalidades aos equipamentos de mobilidade individual autopropelidos, como os patinetes elétricos, as bicicletas elétricas, scooters, motocicletas elétricas de pequeno porte. Este projeto busca disciplinar uma modalidade de transporte que cresce rapidamente no município e que ainda não possui uma regulamentação específica. Embora a proposta tenha recebido apoio dos vereadores quanto à necessidade de criação de regras, o debate evidenciou uma série de preocupações, como relata o líder da bancada do Progressistas, vereador Jorge Pires.
17: Fui procurado tanto pelo setor de centro de formações de condutores, mesmo que a lei não exija nenhum tipo de habilitação, também fui procurado por alguns empresários preocupados com a regulamentação. Foi quando eu entendi que ontem não deixamos muito claro, vereador Carlos, essa regulação não vem a prejudicar nenhum tipo de comércio nessa cidade, vem a título de regular e tornar mais seguro o trânsito, até para que o motorista convencional, vereador Biasi, ele possa entender o que, esses veículos podem e não podem. Então, deixar essas pessoas mais tranquilas, que a lei não tem só a finalidade arrecadatória, não é somente para emitir notificação, mas também tem caráter de buscar a prevenção, a integridade física e a vida das pessoas que utilizam as ruas da nossa cidade. Também deixar consignado aqui que os debates são amplos, saudáveis, conversa com diversos vereadores aqui interessados também, junto com o vereador Luciano, propondo emendas a esse projeto. Então, queria deixar consignado também, presidente, a intenção de trazer este público, os empresários e os membros do Centro de Condutores, de Formação de Condutores, para que possam participar junto à comissão temática específica desse projeto, para tentar contribuir pela sua visão também, tanto na venda quanto na habilitação e na educação dos nossos motoristas.
16: O vereador Leandro Borges Lima ressaltou a necessidade de uma ampla discussão sobre esse projeto com a comunidade.
18: E não há como retroceder, é um avanço para a mobilidade e, obviamente, nós temos que discutir com as pessoas envolvidas, a população, os comerciantes, os usuários, quem tem a prerrogativa de confeccionar as leis, e esta casa para a gente poder chegar num entendimento adequado. Porque as leis não são um produto muito fácil e muito pronto. Através do debate e das ideias, a gente acaba vendo um prisma diferente e avançando. Cita com propriedade aqui o vereador Jorge e concordo plenamente que esse projeto tem que ser bem debatido, que a gente com certeza vai ter um bom final para este projeto e para, obviamente, trazer uma regulamentação que é muito necessária.
16: A preocupação com a participação de adolescentes no trânsito também foi abordada pelo vereador Carlos Ibetti.
19: Mas nós temos que ter uma responsabilidade enorme a partir do momento, no meu ponto de vista, que nós estamos autorizando crianças de 14 anos em diante a utilizar-se de uma moto numa via pública, numa rua com trânsito de carros. E assim, com debate, com ideias, com participação popular das pessoas, dos proprietários, dos empresários que também comercializam, nós podermos agregar a esse projeto, entregar para a Vacaria uma lei que seja importante para o município, uma lei que não seja burocrática, que ela venha auxiliar a população e a resolver.
16: O vereador Luciano Ramos acrescentou mais dados a esse debate.
20: Preciso discordar um pouquinho só do meu colega vereador Carlos, quando o senhor fala ali a respeito que podemos estar autorizando adolescentes, né, de 14 anos de idade. E eu acho que não, Carlos, eu acho que a gente está tentando disciplinar, sabe, disciplinar essa modalidade para que esses adolescentes tenham um freio. Porque hoje o CONTRAN simplesmente largou no colo dos municípios uma legislação autorizando com que uma criança possa andar com esses autopropelidos. E hoje o que nós estamos tentando fazer? Que a gente possa disciplinar, dar a responsabilidade aos pais que estão deixando as crianças irem para uma guerra, que o trânsito eu considero como uma guerra. Nós temos que disciplinar isso. E por isso, esse substitutivo que eu apresentei, estava conversando com o Jorge, eu fiz agora, na sessão, um ofício ao presidente para retirar o substitutivo, para que nós possamos sentar todos os vereadores que queiram participar da discussão e adicionar mais emendas, mais mudanças nesse substitutivo.
16: Ficamos por aqui com a edição de hoje do Câmara Informa. Um abraço a todos, bom final de semana e até segunda-feira neste mesmo horário.
0: Valeu, colega Aldir Santos, da Assessoria de Comunicação do Poder Legislativo, 8h47, 14 graus. Alô, Márcio!
21: Bom dia, Ladimir.
0: Bom dia.
21: Tem um fio de eletricidade caído, pendurado, na rua Antônio Reale, depois do Zambanho, em frente ao pet shop.
0: Tá.
21: Tá atravessado.
0: Valeu, obrigado, vamos avisar a RGE. Valeu, Márcio. Telentúlio aí, Monteiro, um abraço, saúde pra você. 8h47, 14 graus, depois dos comerciais tem informação com o Betão aí. Tem informação,
22: né? Eu tenho informação agora, tem então, que ser depois dos comerciais?
0: Não, então vamos lá.
22: Pode ser agora, então, ó. Isso aqui é pra você abrir, abra, tá. Receba, pega aqui.
0: Tá, tô pegando.
22: Pega, abra aqui na nossa frente isso aí.
0: Vamos abrir,
22: o presente que te mandaram.
0: É o amor.
22: Que
0: mexe com a minha cabeça e com o meu coração. Aqui, ó.
22: Abre isso aí. O Vladimir tá abrindo um presente que veio. Depois eu vou revelar de quem que veio esse presente aí.
0: Só que não
22: eu vou revelar de quem.
0: Aqui,
22: não pode se atrasar. Passa, no comercial aí, ó.
0: Foi dado com amor. Amarraram bem esse presente.
22: É
0: o amor.
22: Eu só quero ver o que é
0: que
22: isso aí.
0: Que mexe com a minha cabeça e com o meu coração. Alô, Cida.
22: É que a Júlia.
0: Valeu! um roupão aqui.
22: Mandaram um pijama pro Admir aqui, um roupão aqui. Parabéns, Cida.
0: Eu te amo, parabéns, Cida. Cida.
22: Parabéns,
0: linda,
22: parabéns.
0: Morena. Entregue, gente, entregue. Boa, minha morena.
22: Ó, tudo foi
0: registrado.
22: Tudo foi registrado, filmado. Daqui a pouco vai estar nas redes.
0: Eu já presente para ela. Presente. É meu amor e meu coração.
22: É, mão fechada, que nem você. Eu quero ver o presente.
0: 8h48, 14 graus. Bom dia, já voltamos. É o amor que mexe com
22: achamos comerciais, por amor de Deus.
0: Coração.

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15: É muito bom ter você em nossa companhia. Gratidão, gratidão a você que está ligado, conectado, inclusive nas redes sociais no 90.5, a tua rádio Fátima de Vacaria. 8h55, 14 graus e o tempo passando a mão. É, tá abrindo aí. Logo, acho que até o sol vai aparecendo no meio-dia. 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Alô, Protásio!
16: É verdade, domingo tem churrasco aqui na churrasqueira de Fátima. As reservas podem ser feitas a partir de hoje à tarde, amanhã, durante todo o dia, aqui na churrasqueira de Fátima. Então, domingo é o segundo domingo do mês, não é como acontece sempre, então... Tem o churrasco aqui nas churrasqueiras de Fátima aqui, para você, Betão, adquirir e levar para casa.
15: O tá? Frei Protásio coloca que vai ter churrasco de gado, né? Carne bovina, galeto e também linguiça campeira. Então tem três opções, quem quiser, churrasco para levar para casa nesse domingo, né? A partir de hoje, de tarde já, final da tarde, o pessoal já está aí, né?
16: Já pode fazer as reservas aí,
15: tá? E o que ele diz aqui, ó, Betão, que a renda vai ser para continuidade...
16: Das obras da Igreja de Fátima. Isso. Tá? A restauração das obras da Igreja de Fátima aqui que estão sendo efetuadas, tá, Vladimir?
15: Então tá certo. Fechou? 8h58, vem a notícia da hora e depois a temática com o Betão. Alô, Frei Protásio, paz e bem, meu irmão. Tá? Saúde, muita saúde. Então, domingo tem churrasco e também linguiça campeira e frango aqui na churrasqueira.
16: Galeto.
15: Galeto. E tem também festa lá em Muitos Capões. Alô, Muitos Capões, domingo, grande festa em honra a Santo Antônio. E à tarde, matinê com eles, os Manuais. Esses guris são bons. Banda Os Manuais, lá da minha querida Ibira Aires, lá na Capela da Saúde. Ô, gurizados Manuais, esses guris são bons. 8h58, tempo passando a bom aqui em Vacaria, 14 graus. Estamos desejando a você um excelente dia de paz e bem, muita saúde. E vem aí notícias da hora. Obrigado a você que está em nossa companhia mais um dia.
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19: 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Vamos às informações da Central de Conteúdos da Rede Tua Rádio.
20: Em Veranópolis está prevista para os próximos dias a instalação de um par de controladores de velocidade no trecho urbano da BR-470, no quilômetro 177, em frente à Casa Sareta. Os equipamentos foram adquiridos pela administração municipal com investimento de cerca de R$70 mil. A velocidade permitida será de 50 km por hora. A instalação era uma demanda da comunidade, já que no passado existiam lombadas eletrônicas no local. A instalação deverá ser realizada em cerca de 15 dias. Mediante autorização técnica do Departamento Nacional de Infraestrutura de Transportes, o DENIT, o município providenciou a instalação dos equipamentos com recursos próprios. Um diferencial para esses controladores, com relação aos recentemente instalados pelo DENIT no acesso ao bairro Valverde, são os visores de velocidade. Da Tua Rádio Veranense de Veranópolis, Daniela Afonso.
21: A Guarda Municipal de Vacaria deu início nessa semana a mais um importante projeto voltado à aproximação com a comunidade e à formação cidadã de crianças e adolescentes no município. O programa Guarda Municipal Mirim começou suas atividades na Escola Municipal Juventina Morena de Oliveira, no bairro Barcelos, e deve atender inicialmente cerca de 60 estudantes com idades entre 8 e 14 anos. As atividades acontecem no contraturno escolar e têm como principal ferramenta de desenvolvimento a música, promovendo aprendizado, disciplina, convivência social e fortalecimento de vínculos comunitários. A proposta busca oferecer novas oportunidades para crianças e adolescentes, contribuindo para a inclusão social e para a formação de valores. Da Tua Rádio Fátima de Vacaria, Luiz Barreto.
22: A Câmara Municipal de Vereadores recebeu a confirmação de que o Ministério Público deu início ao pedido de apuração relacionado à prestação de serviço pelo Hospital São Paulo, protocolado pelo Legislativo. Conforme a resposta da promotoria, foi instaurado um inquérito para apurar os serviços médicos prestados pela instituição. A Procuradoria das Fundações do Ministério Público, em Porto Alegre, também recebeu cópia da documentação por ser responsável pela fiscalização do uso dos recursos públicos. Da Tua Rádio Cacique de Lagoa Vermelha, Rudimar Galvão.
23: Em Marau, destaque para a programação da 37ª Festa Italiana, que tem sequência neste sábado, 13 de junho, com o Encontro de Corais. A atividade inicia às 4 horas da tarde na Casa da Cultura, reunindo grupos da região com apresentações ligadas à cultura italiana e à música tradicional. Após o encontro, será realizado o jantar italiano no CTG Sentinelas do Pago, com gastronomia típica e com fraternização entre os coralistas. A programação integra as festividades da Festa Italiana 2026, que nesse ano tem como tema Coraggio, e segue até o mês de julho, com eventos culturais, religiosos e gastronômicos. Da tua rádio Alvorada de Marau, Ana Lúcia Giacomini.
0: O Aeroporto Regional Hugo Cantergiani, em Caxias do Sul, passará a ser administrado pela Empresa Brasileira de Infraestrutura Aeroportuária, a Infraero. A decisão foi oficializada pelo Ministério de Portos e Aeroportos por meio de portaria publicada no Diário Oficial da União na noite desta quarta-feira, autorizando a estatal federal a assumir a administração, operação e exploração do terminal aeroportuário. A medida representa uma mudança significativa na gestão do principal aeroporto da Serra Gaúcha, atualmente administrado pelo município. A expectativa é que a transferência possibilite novos investimentos e contribua para a ampliação da infraestrutura aeroportuária da cidade. Da tua rádio São Francisco de Caxias do Sul, Alice Corrêa.
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16: 9:08. Bom dia, grande vacaria. Estamos chegando para a apresentação do Temático, o nosso encontro de todas as manhãs, neste horário aqui na tua, na nossa Rádio Fátima. Obrigado por permitir que sejamos seus amigos e que possamos levar uma mensagem sempre de otimismo nos diversos momentos de nossas vidas. Bom dia, grande vacaria. Hoje é um dia especial, todos os dias são especiais, mas hoje é um dia especial. Hoje é comemorado o Dia dos Namorados. Você já cumprimentou a sua namorada, a sua companheira, a sua esposa? A senhora já cumprimentou o seu esposo, o seu namorado, o seu companheiro? Então, grande abraço. Dá um abraço, nego. O melhor presente realmente é a gente ter saúde e viver em harmonia, não é isso? E viver em harmonia os dois para formarmos uma grande família. Então, parabéns a todos. Hoje, Dia dos Namorados. Dia dos Namorados é todos os dias. E a gurizada que está iniciando na vida aí, grande abraço a todos também. Gente boa, estamos iniciando o nosso Temática aqui pela tua, pela nossa Rádio Fátima de Vacaria nesta sexta-feira. Hoje também é um dia muito especial para todos. Estamos vivendo aí o início de mais uma edição da Copa do Mundo, a maior de todos, com a participação de 48 clubes. O Brasil estreia amanhã, sábado, às 19h, contra o Marrocos. E a ansiedade toma conta de todos nós. Saudando os nossos colegas de trabalho, Vladimir Fabres, Ronaldo Pontel, Fábio Achiller, Silvio Silveira Ramos, Luiz Barreto, a Júlia Rodrigues, Franciele Oxaide, Gisane Moraes, no administrativo a Neiva Ramos, na portaria Carla Suzin e a nossa colaboradora Dona Erci Nunes, a gerência do Alexandre Dalbello e a direção do Frei Evaldo Valdir Freitas. Comigo aqui o Caio Pivoto. Bom dia, Caio!
9: Bom dia, Betão, e também bom dia aos nossos mais queridos ouvintes.
16: Qual é a temperatura, Caio?
9: Temperatura de 14 graus.
16: 14 graus, sol já está querendo aparecer aí, olha. Tivemos chuvas durante a noite, durante a madrugada. Hoje pela manhã o tempo está fechado, já está abrindo com a presença do sol, raios de sol, nesta manhã de sexta-feira aqui na Grande Vacaria. 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Olha, o frio chegou, vai chegar forte nesse final de semana o frio, hein? 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Conferindo a hora certa, Caio.
9: Agora são 9 horas e 12 minutos.
16: 9 horas e 12 minutos, a hora certa. 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Confere comigo aí, caiu a temperatura nesta sexta-feira?
9: Temperatura de 14 graus.
16: 14 graus é a temperatura, raios de sol nesta manhã de quarta-feira aqui na Grande Vacaria. 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O Conexão, o programa temática desta manhã de sexta-feira, nós teremos aí o programa Conexão Cidadã, de responsabilidade do setor de comunicação da Prefeitura Municipal. E em seguida, vamos conversar com a Secretária de Desenvolvimento Social do município de Vacaria, Marli Madruga Kowaleski, sobre a ação que será realizada neste sábado na Praça Daltro Filho. Vamos lá então ao programa Conexão Cidadã, sob a responsabilidade da Prefeitura Municipal de Vacaria.
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11: Olá pessoal, bom dia, um abraço a todos, com o desejo de uma ótima sexta-feira, estamos chegando com as informações do governo municipal. Oportunidades para qualificação da mão de obra. Pelo menos 9 cursos serão proporcionados junto aos SEMACs. Essa ação resulta de parceria firmada entre o município e o governo do estado dentro do programa Qualifica RS. O município entra com a infraestrutura e o estado com as contratações. Haverá inclusive bolsa para os participantes. Fernando Pedroso, secretário de Desenvolvimento Econômico e Inovação, tem mais informações.
12: Bom dia, Paulo, e bom dia a toda a comunidade de Vacaria. O governo municipal, por meio da gestão André e da Secretaria de Desenvolvimento Econômico e Inovação, firmou uma importante parceria com o governo do Rio Grande do Sul. Como resultado dessa articulação, nosso município foi contemplado com o programa Qualifica RS, que disponibilizará 9 cursos profissionalizantes gratuitos a serem realizados no SEMACS. Nos próximos dias será publicado edital com todas as informações referentes ao cronograma dos cursos, critérios de participação e período das inscrições. O programa Qualifica RS tem como objetivo promover a qualificação profissional da população, ampliando as oportunidades de acesso ao mercado de trabalho, fortalecendo a empregabilidade e contribuindo para o desenvolvimento econômico do município, como geração de emprego e renda e novas perspectivas para os cidadãos. Seguimos trabalhando para criar oportunidades, valorizar as pessoas e impulsionar o desenvolvimento econômico de Vacaria.
11: Amanhã tem ação importante na praça em frente à prefeitura, envolvendo as secretarias de Desenvolvimento Social e Saúde. Estamos em plena campanha do agasalho e a procura por roupas e cobertores na Secretaria de Desenvolvimento Social está muito alta e o ritmo de doações não está possibilitando atender a toda a demanda. A tendência de procura por agasalho é de crescimento. Por isso, amanhã, a partir das 9 horas, a comunidade é chamada a levar agasalhos para doação. A secretária Marli Madruga Kowaleski é quem reforça o convite.
13: Bom dia a todos os ouvintes. Então, Paulo, no próximo sábado, no dia 13, das 9 horas às 16 horas, a Secretaria de Desenvolvimento Social estará na ação de agasalhos e principalmente cobertores dentro da nossa campanha do Agasalho 2026, que tem como lema Atitude que Aquece. Neste dia, nós estaremos com um ponto de arrecadação em frente à Prefeitura Municipal, onde estarão conosco o Grupo dos Escoteiros, Porteira do Rio Grande, que estará entregando mudas de plantas doadas pela Secretaria Municipal da Agricultura. e convidando a toda a população para que venha fazer a sua doação. Vamos também ter a doação de erva mate para quem quiser levar seu chimarrão e tomar um mate conosco. Dessa forma, queremos chamar toda a comunidade que queira contribuir com nossa campanha para que venha nesse sábado fazer sua doação de qualquer agasalho ou cobertor, contribuindo assim com um inverno melhor para aquelas pessoas que precisam de ajuda. Nossa demanda é muito grande, por isso contamos mais uma vez com a participação e ajuda de toda a nossa comunidade. Venham participar conosco. Traga sua doação, receba uma muda e tome um chimarrão conosco. Ficaremos muito felizes com a participação e a ajuda de todos.
11: Durante a campanha de arrecadação, equipe da Vigilância Epidemiológica da Secretaria Municipal de Saúde também vai estar

0: aplicando a vacina contra a gripe. A vacina é uma ação preventiva contra as síndromes gripais e Vacaria já imunizou acima de 50% da meta estipulada pelo Ministério da Saúde. A ação está programada para as 9 horas da manhã em frente à Prefeitura. Vacaria no clima da Copa do Mundo. O calçadão da Ramiro Barcelos foi transformado na Rua da Copa. A Rua Temática da Copa do Mundo é uma iniciativa da Secretaria de Cultura e Turismo e a decoração especial contou com parcerias também especiais. Neto Ferreira, secretário de Cultura, nos fala mais a respeito.
1: Bom dia, Paulo Heriberto, bom dia a todos os ouvintes que nos acompanham nesta manhã aqui nesta emissora. Sempre um prazer estar trazendo informações a respeito das atividades da Secretaria de Cultura e Turismo. Estamos trabalhando desde o início desta semana aqui na Rua Ramiro Barcelos, em frente ao calçadão, onde realizamos a Rua da Copa. É a nossa rua temática a partir de hoje aqui em Vacaria. Realizamos junto com os artistas do Ateliê Livre a pintura de todo o asfalto nesta parte do calçadão, que de certa forma traz mais cor, mais vida, mais alegria à nossa população de Vacaria. Também estamos colocando ao longo da via, né, numa parte, na parte de cima, né, inicial do calçadão, também um túnel de guarda-chuvas verde e amarelo para dar aquele impacto visual para que a nossa comunidade, de fato, também torça e torça muito para a nossa seleção brasileira a partir de amanhã. Boa sorte ao Brasil, rumo ao Hexa e Vacaria também está no clima. Grande abraço, excelente final de semana.
0: Projeto do Executivo Municipal que trata da valorização do magistério com o pagamento integral do piso nacional já está na Câmara Municipal. No dia de ontem, vereadores da base do governo municipal participaram de encontro com o prefeito André Rokoski para maior conhecimento do projeto que deverá tramitar na Câmara Municipal já a partir da próxima segunda-feira. A educação é prioridade na atual administração e a valorização do magistério faz parte das estratégias para melhorar os indicadores que em Vacaria estiveram muito baixos nos últimos anos. Ao assinar o projeto de lei de valorização dos professores, Andrezinho destacou que esse momento era muito esperado.
2: Olá pessoal, tudo bem? Estou recebendo aqui no gabinete os nossos vereadores da base, que são aqueles que estão sempre apoiando as iniciativas do governo. Iniciativas essas que visam a melhoria de vida da nossa população. Mas estamos reunidos aqui hoje para um momento muito especial, muito aguardado, principalmente pela categoria dos nossos professores. Sabemos que os professores são quem educam as crianças, os nossos jovens para o futuro. Então, portanto, temos a grata satisfação aqui juntamente com os nossos vereadores da base para assinar o projeto de lei que está indo para a Câmara para aprovação na próxima segunda-feira, referente ao pagamento do piso nacional do magistério. Então eu quero agradecer aqui os nossos vereadores, que estão sempre nos apoiando, para que nós tenhamos mais momentos como esse, momentos que realmente fazem valer a pena nós estarmos aqui como prefeito da nossa cidade, bem como também como vereadores. Era muito esperado esse momento. Eu passei 8 anos como vereador e esse momento não chegava. Mas hoje nós estamos reafirmando o nosso compromisso com a categoria dos nossos professores, bem como nós temos outras categorias também que precisam ser revisadas. E nós vamos revisar. E no momento certo, certamente, nós estaremos aqui reunidos de novo para dar essa notícia, né, para os nossos servidores no geral. Mas hoje em especial aos nossos professores, que temos o maior respeito e um grande comprometimento com a categoria, com a classe. Muito obrigado, pessoal. Estamos juntos e vamos continuar fazendo a diferença na nossa cidade. Muito obrigado pelo apoio de vocês.
0: O projeto prevê uma recuperação salarial de 41% a ser pago aos professores do município em 3 parcelas. Nos salários de julho, próximo agora, vem o primeiro aumento de 13,66%, sendo que esse mesmo percentual será pago em julho de 2027 e em julho de 2028. E assim encerramos o nosso encontro desta manhã de sexta-feira. Com o desejo de um ótimo final de semana a todos, na segunda-feira estaremos de volta

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11: Nove horas 28 minutos, 9:28. 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

0: 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O programa é o Temática, 9:29, 9:29, 14 graus é a temperatura aqui na Grande Vacaria. Nesta manhã de tempo, agora já parcialmente encoberto. Tínhamos a presença do sol, né? Os raios de sol aí, mas agora já é encoberto o tempo nesta manhã de sexta-feira. 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A nossa convidada, como nós anunciamos hoje pela manhã aqui do nosso Temática, para bater um papo com os ouvintes da tua, da nossa Rádio Fátima, que é uma comunidade, é a secretária de Desenvolvimento Social do município de Vacaria, Marli Madruga Kowaleski. Marli, bom dia, prazer em conversar contigo aqui na tua, na nossa Rádio Fátima, nesta manhã de sexta-feira.
1: Bom dia, Betão. Bom dia a todos os ouvintes. Novamente, uma satisfação estarmos aqui, Betão, para nós conversarmos, então, com a comunidade e mais uma vez aqui sobre um assunto que a gente está pedindo novamente a ajuda da nossa comunidade para as nossas ações.
0: Bom, o inverno está chegando, né? O inverno está chegando aí nesse mês de junho. Quais são as ações que estão sendo e que serão realizadas pela Secretaria de Desenvolvimento Social, Maria?
1: Olha só, Betão, nós estamos com todo o nosso serviço, né, nesse inverno, ele fica à disposição, então, das pessoas que realmente necessitam. A gente sabe que o inverno de Vacaria é rigoroso, então a gente está com a campanha do agasalho até 31 de agosto, e nessa campanha do agasalho também a gente está com a abertura dos serviços da nossa casa de passagem, que a gente chama lá no Fratelli também, para que as pessoas, então, possam se abrigar nas noites frias também. Nós temos algumas regras lá na Casa de Passagem. Mas nesses dias agora de inverno, a gente também dá uma tolerância, porque o que a gente quer é que realmente as pessoas não passem frio, não fiquem na rua, né? Então, elas tendo, claro, que tem algumas normas, né, até de segurança que a gente tem lá. Outro fator também importante são a questão dos agasalhos. Então, como amanhã a gente também está fazendo essa ação, para que nós possamos ter mais peças de agasalhos, né? Conseguirmos, através da ajuda da nossa comunidade, mais peças de agasalho, porque, olha, nós estamos com uma demanda muito grande esse ano. O ano passado nós arrecadamos, então, em torno de 14 mil peças. A gente teve uma boa demanda, mas esse ano a gente está com um número menor de peças arrecadadas e com uma demanda muito maior. Então, nós estamos, assim, com demandas de famílias, muitas vezes, inteiras, que não tem um cobertor, que não tem um agasalho. Agora, eu estava saindo e algumas pessoas ligando que precisavam de roupas de bebê, né, de recém-nascidos, de crianças que nasceram. Então, a gente está com essa demanda grande, né? E então a gente pede para a comunidade, a gente está fazendo essa ação amanhã para que realmente as pessoas possam nos ajudar a contribuir com essa necessidade que as pessoas têm.
0: Bom, essa ação que acontece amanhã através da Secretaria de Desenvolvimento Social, com o apoio do Grupo dos Escoteiros Porteiro do Rio Grande, a tua Rádio Fátima, a mais nova, promove um dia especial de arrecadação da campanha do Agasalho 2026. Atitude que aquece, atitude que aquece, não é? E serão arrecadados roupas, cobertores, peças que devem estar em boas condições para ajudar a aquecer quem mais precisa. E essa arrecadação será feita ali em frente à Praça do Alto Filho, das 9 até às 16 horas, em frente à Prefeitura, sendo que haverá distribuição de erva mate. A Secretaria Municipal da Saúde também vai disponibilizar uma equipe para realizar a vacinação contra a gripe para todas as pessoas, com um posto instalado em frente à Prefeitura. Então, a comunidade está convidada a participar da campanha da Agasalho 2026, Atitude que Aquece. Amanhã, a partir das nove até às 16 horas, nós estaremos lá com toda a equipe da Rádio Fátima, com a equipe da Secretaria de Desenvolvimento Social, recebendo as suas ações. Então, é muito importante essa participação, não é, Maria?
1: Muito importante, Betão. A gente pede mais essa ajuda, então, para a nossa comunidade. Nós estamos fazendo realmente essa ação amanhã para que nós possamos, de fato, angariar, né, mais peças e mobilizar a nossa comunidade nesse fator que é o frio. Então, é bem importante que as pessoas possam nos ajudar, principalmente com agasalhos, roupas masculinas, né? Que é um fator que a gente sempre pede, mas realmente nós temos poucas peças e cobertores, né? Nós, dentro da secretaria, nós atendemos todos os públicos, né? Desde o recém-nascido, né? Como é o caso que eu falei, até os moradores de rua, enfim, familiares. E a gente precisa dar atenção para todos, né? Então, a gente sabe que quem também vive nas ruas tem essa necessidade de um cobertor, né? A gente está sempre, então, com a ronda, né, social, com o serviço de abordagem social, nas ruas, fazendo essa abordagem. E quem, às vezes, está com pouco agasalho, a gente tenta, então, levar, né? Porque nosso papel é esse. Né, ajudar, independente de quem seja, né, a gente poder ajudar essas pessoas. E também a gente sabe que essa é uma necessidade que a gente tem, e também uma vontade até do nosso prefeito André, né? Ele sempre nos pede, né, para que a gente possa ajudar essas pessoas, para que a gente atenda essas pessoas da melhor forma que a gente pode. Hoje, né, a gente está com a demanda dentro da secretaria, que são os agasalhos, são os cobertores, né? Isso é o que mais as pessoas nos pedem, né? Nós temos a Casa da Cidadania, que fica localizada ali ao lado da Secretaria de Desenvolvimento Social, junto ao CRAS, né, embaixo. Então, ali tem roupas para serem doadas, né? Então, as doações vão direto ali, é feita uma triagem, né? E é, então, deixada para que a população vai ali, pode escolher, pode conversar conosco, ver a sua necessidade maior que tem. E se vocês passarem por ali, vocês vão ver que todos os dias nós estamos com a casa sempre com gente ali, porque nós sabemos que vários locais fazem essas campanhas do agasalho, mas muitas vezes as pessoas não sabem, não conhecem. Então, as pessoas vão muito ali para a secretaria, para a Casa da Cidadania, então, para que, em busca de um agasalho, em busca, né, de alguma coisa que possa aquecer, porque nesses próximos dias a nossa preocupação é que está vindo um frio intenso.
0: É, a previsão é que vem um frio intenso aí, né, a partir de hoje, a partir de amanhã. Um frio intenso. A ronda social que é realizada pela Secretaria de Desenvolvimento, pela Secretaria, não é? Moradores de rua, quais são as principais providências com os moradores de rua? Porque não existe realmente, não é? Eu não posso retirar se ele não quiser sair da rua, essa pessoa, não é? Para onde que são encaminhados quando eles querem sair da rua?
1: Olha só, Betão, o que, que a gente faz, então, enquanto secretaria, né? E essa é uma preocupação também que a gente tem, e junto à gestão, ao prefeito André, ele fica preocupado também com essa questão. Toda a nossa comunidade, nós temos muito moradores de rua, tanto de Vacaria, né, que são pessoas que muitas vezes romperam os vínculos familiares, né, tem problema de drogadição, tem problema, muitas vezes, cognitivos que estão na rua morando. A gente já fez o cadastro de praticamente a maioria dessas pessoas. Nós temos o cadastro, o registro, mas o que a gente tem para oferecer hoje, né, é essa abordagem social. Nós temos o serviço, né, atrás do CREAS, onde essas pessoas são atendidas com psicólogas, com assistente social, são encaminhadas lá. A gente tem um local onde eles lavam roupa, onde eles tomam um banho durante a tarde, onde eles podem fazer um lanche, né? Mas só que eles são encaminhados sempre para psicólogas e assistentes sociais. E a gente tem, então, lá um convênio com o Cine, com muitas empresas, onde a gente também encaminha todas essas pessoas. As meninas fazem cursos até de fazer sabão, de artes, enfim, para que eles também possam ter essa atividade, né? Então, a gente está tentando, né, fazer o máximo que a gente pode. A gente muitas vezes sabe que parece que a gente enxuga gelo, né? Mas esse é um sentimento que não é de vacaria, né? Eu fui visitar Caxias semana passada, Lages, e todos os secretários do desenvolvimento social, a maior preocupação que se tem em todas as localidades são os moradores de rua, né? Porque a gente muitas vezes não consegue ir além, né? Nós, desde janeiro agora, a gente encaminhou em torno de 8 a 10 pessoas para internação, né? Essas pessoas, ontem mesmo, voltou das pessoas, um morador que estava internado. Ele já foi encaminhado para o seu empregador, ele já está, né, com o empregador. Era uma pessoa que estava surtando na rua, né? Então, assim, a gente sabia que era um problema psiquiátrico, era um problema cognitivo, então foi levado. A preocupação a gente leva até quando a gente consegue até a clínica. E olha, graças a Deus ele veio, né, muito lúcido, né, agradecendo, já está no seu trabalho, já está trabalhando. Então, tudo que a gente consegue fazer, né, a gente está fazendo. A gente tem um planejamento junto à gestão pública, junto ao prefeito André, para que nós possamos cada vez mais evoluir isso. Não é fácil, eu digo para a comunidade que não é fácil. Os órgãos de segurança nos ajudam muito, né? Porque existe toda uma lei, existe todo o Ministério Público em cima, né, dos nossos serviços, das nossas ações com essas pessoas, porque todas as pessoas têm os direitos. Então, muitas vezes as pessoas dizem, tem que fazer igual determinado prefeito faz em determinadas cidades.
0: Não é bem assim.
1: Esses prefeitos estão quase sendo presos e logo quando eles saírem, eles vão ser...
0: É a situação de Chapecó.
1: Isso, sabe? Então, eu sei que é uma demanda que a comunidade nos coloca, mas assim, a gente diz para a comunidade, a gente está fazendo, a gente está olhando, a gente não está não fazendo nada, né? Então, nós estamos trabalhando junto com a segurança, as pessoas que a gente consegue encaminhar para as suas cidades, elas estão indo, né? Mas também a gente jamais pode encaminhar uma pessoa para uma outra cidade para que ela fique naquele lugar em situação de rua. Isso abre um processo. Vacaria já tem muitos processos por isso, né? Então, nós precisamos ter cautelas, né?
0: Às vezes as pessoas dizem o seguinte, tem que colocar dentro de um carro e largar lá do outro lado, do lado de Santa Catarina. Tem que colocar dentro de um carro e largar lá na divisa de Lagoa Vermelha. Não pode, isso aí não pode.
1: E aí vem os processos do Ministério Público.
0: Quem, os processos contra a secretária, contra o município, vem tudo isso aí.
1: Isso, né? Betão. Adianta. Mas a gente sabe que a
0: comunidade... Se as pessoas não quiserem sair da rua, elas não saem.
1: Elas não podem.
0: Não podem.
1: Mas o que a gente mais faz é tentar, assim, juntamente com o CAPS também, a gente faz um serviço juntamente com eles para encaminhar, muitas vezes, para, né, como eu disse, para internações, para empregos, se a gente consegue, e vários a gente já conseguiu, né? Então, a gente tem uma equipe muito boa que está trabalhando, que a gente está fazendo, é uma preocupação do prefeito André, para que a gente possa evoluir nesse serviço. A gente pode, vamos tentar, né, para os próximos anos, incrementar esse serviço, quem sabe atender de uma outra forma, até porque o Ministério Público nos exige.
0: Bom, vamos reforçar então, senhora secretária Marli Maduro Covalé, secretária de Desenvolvimento Social, para essa ação que será realizada amanhã na Praça do Alto Filho, com a participação do Grupo dos Escoteiros Porteira do Rio Grande, com a participação da tua, da nossa Rádio Fátima e também com a Mais Nova, com a Secretaria da Saúde, que vai vacinar as pessoas. Então, vamos reforçar essa ação amanhã, das 9 às 16 horas, ali em frente à Prefeitura. Você pode fazer a sua doação de roupas, de cobertores, não é? Em bom estado.
1: Isso, a gente clama então para que a população venha amanhã, né? Ali a gente vai ter esses parceiros todos, a saúde fazendo a vacinação. Sim. Da influenza para todos, está liberado, né? Então, sim, todos que quiserem podem ir ali fazer a vacina, leva um agasalho, já faz a vacina, já toma um chimarrão conosco.
0: Vai ter o pessoal, né?
1: Isso, vai ter o pessoal ali dos escoteiros, né? Que são um grupo tão importante para a vacaria, que faz um serviço muito bacana também. Também vai estar ali conosco, as crianças doando uma planta para quem também for ali, né? E agradecendo essas pessoas. Então, a gente tem várias, além da parceria da Rádio Fátima. Então, a gente pede para as pessoas, venham amanhã, façam a sua doação, que nós vamos ficar muito felizes de encaminhar essa doação para as pessoas que realmente necessitam.
0: Tá, ok. Quero agradecer mais uma vez a presença aqui da secretária de Desenvolvimento Social do município de Vacaria, Marli Madruga Covalés, que foi a convidada do nosso Temática nesta manhã de sexta-feira. E eu espero, nós esperamos vocês amanhã na Praça do Alto Filho, das 9 às 16 horas, com a sua doação para o inverno de Vacaria.
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0: 9:51, 9:51, você está ligado aqui na tua, na nossa Rádio Fátima de Vacaria, nesta manhã de sexta-feira. 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
0: 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Hoje é dia dos namorados e hoje tem trezena de Santo Antônio, minha gente, é a última trezena de Santo Antônio hoje, às 14 horas na Catedral Nossa Senhora da Oliveira. E amanhã, sábado, acontece a tradicional missa consagrada a Santo Antônio e a distribuição de pãezinhos. A missa será celebrada na Catedral Nossa Senhora da Oliveira amanhã às 18 horas, sobre Santo Antônio, tá? Hoje a trezena às 14 horas, a missa amanhã às 18 horas com a distribuição de pãezinhos aí na festa de Santo Antônio. Outra informação é a respeito do projeto, o Lions Clube de Vacaria realiza nesse sábado mais uma edição da Maçã do Amor. A comercialização da Maçã do Amor será realizada nas ruas centrais da cidade, amanhã pela manhã, tá? E toda a arrecadação desta ação será destinada ao projeto Visão do Lions Clube de Vacaria, que auxilia pessoas mais carentes, com consultas, óculos e até cirurgia no Hospital de Olhos de Passo Fundo. Amanhã você participa da atitude que aquece, através da Secretaria de Desenvolvimento Social, com o apoio do Grupo de Escoteiros Porteiro do Rio Grande, a tua Rádio Fátima e a Mais Nova, né? Um dia especial da arrecadação da campanha do Agasalho 2026, Atitude que Aquece. Serão arrecadadas roupas, cobertores, peças que devem estar em boas condições para ajudar a aquecer quem mais precisa. A arrecadação será das 9 às 16 horas em frente à Prefeitura, sendo que haverá distribuição de erva mate para você tomar o seu chimarrão. E o Grupo de Escoteiros estará distribuindo lá uma muda de árvore, tá? E também nós teremos a Secretaria Municipal da Saúde, que estará realizando a vacinação contra a gripe amanhã, pela manhã e à tarde, tá? Aí em frente à Praça do Alto Filho. Todas as pessoas podem se vacinar. Então a comunidade está convidada a participar da campanha do Agasalho 2026 e também já comprar uma Maçã do Amor nessa promoção do Lions Clube de Vacaria. Outra informação, amanhã também acontece o Bazar Solidário. A Casa Fratelli Tutti promove nesse sábado, dia 13, o Bazar Solidário. Esse evento será realizado na Casa da Fraternidade Fratelli Tutti, na Borges de Medeiros, aí. O horário das 9 às 11h30 e das 13 às 16 horas. Estarão sendo comercializadas roupas da Alemanha, nos valores de 15, 20, 30 e até R$80 aí nesse Bazar Solidário da Fratelli Tutti. Outra informação, domingo haverá churrasco para venda aqui na paróquia de Fátima, aqui nas churrasqueiras de Fátima. Domingo, churrasco, galeta e linguiça campeira. Você pode fazer a sua reserva a partir de hoje à tarde e amanhã durante todo o dia aqui nas churrasqueiras de Fátima, tá ok? Então aí leva para casa aí o galeto, se você quiser, o churrasco ou a linguiça campeira. Domingo, então, tem churrasco aqui na Igreja de Fátima. E toda a arrecadação será para as obras sociais da Igreja de Fátima. Deixa eu falar a respeito das festas juninas, não é? Das festas juninas. Hoje nós teremos festa junina a partir das 19 horas no Salão da Comunidade do Capão da Herança. A Tigo Benedetti que promove a Escola Municipal. Também teremos festa junina amanhã a partir das 14 horas na Escola Matias, Infantil Matias, no bairro Monte Claro, na Ildo Parisotto, na Ceci Sabrina. Brito, na Coronel Avelino, na Arthur Coelho Borges e também na Escola Duque de Caxias, na Pedro Álvares Cabral. Amanhã, sábado, a partir das 14 horas, gente, estão chegando as notícias da hora. Eu volto junto com o Ronaldo a partir das 10 horas e 5 minutos.
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1: 10 horas, notícias da hora. 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O Índice Nacional de Preços ao Consumidor Amplo, o IPCA, considerado a inflação oficial do país, subiu 0,58% em maio, segundo dados divulgados há pouco pelo IBGE. O resultado mostra uma desaceleração em relação a abril, quando os preços avançaram 0,67%. Já na comparação com os últimos 12 meses, a trajetória foi de aceleração. A inflação passou de 4,39% de abril para 4,72% em maio. O grupo Alimentação e Bebidas foi o que mais pressionou a inflação no mês de maio. A Comissão Nacional de Energia Nuclear confirmou na noite desta quinta a ocorrência de um incidente com o material radioativo no Instituto de Pesquisas Energéticas e Nucleares, em São Paulo. De acordo com o relatório de ocorrência interna divulgado pelo órgão, o episódio envolveu a presença de traços de tecnécio-99 durante a retirada de sensores biológicos de uma autoclave, equipamento utilizado na produção de radiofármacos. O documento da Comissão Nacional aponta que dois trabalhadores foram submetidos a exames preventivos de contador de corpo inteiro. As contagens detectadas foram baixas e comprovaram que não houve contaminação interna desses profissionais. A contaminação ficou restrita à área controlada do Centro de Radiofarmácia do Instituto. Segundo ressaltou o Instituto em um esclarecimento técnico, na madrugada desta sexta, os servidores não foram contaminados. Apenas a roupa de um deles apresentou contaminação. Tudo parece impossível até que seja feito. 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A Copa do Mundo 2026 é a primeira disputada em três países sede: Estados Unidos, México e Canadá, e com três cerimônias de abertura. A primeira aconteceu ontem, no México. A segunda cerimônia ocorre nesta sexta, em Toronto, no Canadá, antes da estreia do Canadá diante da Bósnia e Herzegovina. A partida está marcada para as 16h, enquanto a cerimônia terá início às 14h30. A cerimônia de abertura nos Estados Unidos também vai ocorrer nesta sexta. Assim como nos demais eventos, a cerimônia está prevista para começar 1h30 antes da estreia da seleção dos Estados Unidos contra o Paraguai, marcada para as 22h. O evento será realizado no SoFi Stadium, em Los Angeles. 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
1: Olá, gente, bom dia. São 10 horas e 9 minutos, 10 e 9, 16 graus a temperatura aqui nos campos de cima da serra. O nosso muito bom dia para você. Tempo parcialmente encoberto nesta manhã. Temos a temperatura neste momento marcando 16 graus aqui na Avenida Moreira Paz. Um abraço e um bom dia a todos os nossos ouvintes, amigos desta sexta-feira. Hoje, dia 12 de junho, um feliz dia dos namorados a todos, gente. Um abraço muito especial aí, né? Hoje, além de ser dia dos namorados, também se celebra o Dia Mundial contra o Trabalho Infantil. E no Brasil também é dia do Correio Aéreo Nacional. Hoje é o dia de número 163, faltando 202 dias para acabar o ano, gente. Muito bom dia. 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Você participa com a gente, manda o teu recado. O WhatsApp é o 999-93-4202. 999-93-4202. Nosso muito bom dia. Hora do recado do Frei Jaime Bêtega, a frase do dia. 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Momento de espiritualidade e reflexão nessa manhã aqui na tua Rádio Fátima.
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2: O direito do inocente não é a clemência. O direito do inocente é a justiça. O direito do inocente não é a clemência. O direito do inocente é a justiça. Todos nós temos direito à vida. A questão da justiça é algo muito natural na vida de todos, e não só dos seres humanos, de todo este mundo criado, esta casa comum onde todos nós habitamos. Ninguém tem que pedir por clemência aquilo que lhe é necessário à vida. Todos têm direito. E a Mãe Terra produz o necessário para todos. Porém, é preciso que a justiça seja como que um hino, uma melodia, um canto, uma lembrança, uma presença, uma certeza. Nós sonhamos com um mundo mais justo. Sonhamos com pão em todas as mesas. Sonhamos com a proteção para todas as crianças. Ninguém deve ser esmoleiro. Ninguém foi induzido a pedir esmolas. Todos têm direitos. Evidente que todos têm participação também. Mas que nós sejamos capazes de fazer com que a justiça qualifique a vida. Que a justiça alcance o necessário para todos. O direito do inocente não é a clemência. O direito do inocente é a justiça.
1: 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Hoje tem 4 da tarde, Canadá e Bósnia. Tem 4 da tarde também jogam... Ah, não, aliás, hoje jogam às 4 da tarde Canadá e Bósnia, né? Hoje também tem Estados Unidos e Paraguai às 10 da noite, gente. Os jogos de hoje aí da Copa do Mundo, Canadá e Bósnia, Estados Unidos e Paraguai. Dois dos donos da casa estreando na Copa do Mundo hoje. Confronto às 4 e também às 10 da noite, os jogos de hoje aí da Copa do Mundo 2026. Ontem nós tivemos 2 jogos, o outro dono da casa, o México, venceu a África do Sul por 2-0. E à noite a gente teve aí, quem não pôde acompanhar, a vitória da Coreia do Sul sobre a República Tcheca por 2-1, gente. 10h16, bom dia, 10h16. Já a gente está de volta nessa manhã aqui na tua Rádio Fátima com a sequência do Temática aqui na tua Rádio Fátima, aqui na 90.5, tá certo? Já voltamos com mais informações, mais destaques dessa manhã. Bom dia!
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1: 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Meu amigo Betão, tudo bem? Bom dia.
14: Bom dia, Ronaldo. Tudo bem? Tudo tranquilo, certo? Graças a Deus. Tudo certo, tudo certo. Sol aparecendo aí nessa manhã, não é? Tudo certo aí, só aguardando com ansiedade a estreia da Seleção Brasileira amanhã, não
1: com
14: é?
1: Com ansiedade.
14: É.
1: O que você achou dos jogos de ontem?
14: Fraco.
1: É?
14: Fraco, eu esperava mais das equipes, sinceramente, esperava muito mais, principalmente do México, viu?
1: Você sabe que no bolão da Copa eu tô em dois bolões aí, né? Tá certo falar bolões?
14: Tá certo.
1: eu tô em dois, acertei do jogo do México... E o da Coreia...
14: Acertou o resultado?
1: Acertei o resultado, 2-0. Puxa, não, eu sou craque demais. Uhum. E aí o jogo contra a República Tcheca tava... Não, agora não fala mais República Tcheca, é Tchequia só, né? A Tchequia contra a Coreia do Sul tava dando certo, 1-1 eu tinha jogado, aí a Coreia do Sul marcou mais um gol, aí lascou, né? Mas tava lá, eu tô lá, tô perto aí, tô indo bem, tô indo
14: E para
1: bem.
14: Os jogos de hoje, como é que você tá?
1: Esse Canadá e Bósnia tem a mínima ideia, tem que inventar um placar aí, porque eu não sei, não conheço nenhum dos times aí.
14: O Canadá é favorito, apesar que a Bósnia tirou a Itália, não é?
1: Ah, a Bósnia é ruim.
14: O Canadá joga em casa e a Bósnia tirou a Itália da

0: mundo é a Cazé TV, que é só por assinatura.
1: Isso é o futuro, né?
0: Isso é o futuro, minha gente, só a Cazé TV. Inclusive, hoje ela passa às 16 horas, a Globo não passa. A Globo não passa às 16 horas, Canadá e Bósnia, é só na Cazé TV. Depois, às 22 horas, sim, Estados Unidos e Paraguai passam em todos os canais aí, até no Sport TV.
1: Isso mesmo.
0: Tá então... até no Sport TV, canal aberto.
1: Mas pra quem quer acompanhar todos os jogos, o negócio é o YouTube, né?
0: É o YouTube, é o futuro isso aí.
1: Bom, Betão, amanhã tem um jogo do Glória Favra, sub-20, amanhã não, domingo.
0: Domingo.
1: Gurizada do Glória em campo, 3 da tarde, lá no Altos da Glória, buscando a classificação, né? E a entrada é franca, o pessoal quiser apanhar, é só ir lá no Altos da Glória, torcer pela nossa gurizada aí,
0: domingo,
1: né,
0: Domingo, 15 horas, Glória Favra, sub-20, né, contra o Panambi. É, Glória... Panambi e Brasil de Pelotas tem 9 pontos e estão na quarta posição aí. E o Glória precisa da vitória contra o Panambi, precisa da vitória porque depois o Glória tem o último jogo contra o Futivida, que lidera essa chave fora de casa. E na última rodada o Glória folga.
1: Então
0: a situação não é fácil. Precisa vencer os dois jogos pela frente.
1: O Glória tem...
0: E vencer ou empatar e cuidar os resultados.
1: E provavelmente vai pegar o Futebol com Vida aí na última rodada.
0: Já classificado. Só pra ver se é o primeiro ou se é o segundo.
1: Então, oportunidade de vencer o Panambi nesse domingo e garantir a classificação lá contra o Futebol de com Vida, que é uma SAF, né, Betão?
0: Uma SAF.
1: Tem muito investimento aí na
0: base.
1: Muito investimento. Deixa eu ver aqui, um abraço e um bom dia para nossa querida ouvinte, a Magda Zamboni. Betona, disse que eu e você passamos vergonha nos stories ontem ali na hora de fazer as embaixadinhas.
0: Não, mas eu vou explicar o negócio das embaixadinhas aqui, eu vou explicar. Eu tava brincando com a bola ali e as meninas filmaram.
1: É verdade.
0: Tá, as meninas filmaram.
1: Eu sou prova
0: Eu vou disso. Conversar com a Fabinha de perto, Fabinha e a G. Vou conversar com elas de perto. Eu tava brincando com a bola e elas filmaram.
1: É verdade.
0: E elas filmaram, senão eu dou 50 embaixadinhas, olha que isso. Bala 50 embaixadinhas.
1: Isso foi uma sacanagem.
0: Foi sacanagem, daí eles botaram, sacanearam eu e o Ronaldo.
1: É verdade.
0: Aí apresentaram a Carla lá, claro, a Carla é jogadora, né? Esse negócio tu fez as embaixadinhas.
1: Elas estão se unindo, né? Elas estão se unindo contra nós.
0: E vem outra pegada em cima de nós aí.
1: Eu sei.
0: Vem outra pegadinha pra cima de nós aí.
1: Já caí nessa de novo também.
0: Já entrei nessa também. Quem é que entende mais de futebol? As mulheres ou os homens? E eles pegaram nós nessa
1: então,
0: aí. É verdade.
1: Dá
0: um spoiler aí. Essa das embaixadinhas, vocês me conhecem, sabe que, bom...
1: Eu faço
0: umas 50.
1: Ora, aí. Eu e você praticamente atletas profissionais, né, Betão?
0: Informa. Informa.
1: Alguma coisa deu errado ali, porque a gente realmente faz 20, 30 embaixadinhas tranquilamente, né?
0: Me apresentaram a bola da Copa, eu peguei a bola pra brincar ali, né?
1: É, verdade.
0: Tava de jaqueta, tava de tudo.
1: Claro, tranquilão, né? Foi uma sem vergonhice isso, né, Betão? Essa é a palavra, sem vergonhice.
0: Uma brincadeira delas, né?
1: Um abraço, Magda. Tudo de bom pra você. Um bom dia, querida. A nossa colega Franciele tá aniversariando hoje, né, Betão?
0: Opa, é mesmo. A Franciele tá no aniversário hoje.
1: A Franciele Aline Lorscheider. Conhece ela?
0: Franciele Aline.
1: Parabéns, Fran. Felicidades, saúde, muitos anos de vida.
0: Parabéns, Aline.
1: Aline, a Franciele Aline, hein? Que beleza.
0: Daqui a pouco ela vem apresentar a receita do dia.
1: Aí, hoje vai dar uma receita de bolo de aniversário pra
0: gente. Bolo de aniversário.
1: Ou vai dar o bolo pra gente só, né, Betão?
0: Ah, ela tá dando bolo em nós faz tempo.
1: Eu tô sabendo que ela tá fazendo uma baita de uma janta hoje à noite e não convidou ninguém aqui, né?
0: Aqui da rádio ninguém. Eu vi essa informação
1: ela
0: mesmo.
1: Disse, não, hoje é só pros amigos, né? De boa.
0: É, só pros amigos.
1: Perfeito, falei o que quis, ouvi o que não quis. Alô, meu amigo Luciano Macari, bom dia lá na audiência também, um abraço, meu irmão, tudo
0: grande
1: bom?
0: Grande Macari, grande Luciano.
1: Esse tá 1000 por hora, né? 1000 pelo Brasil, grande Luciano, um abração. Bom, gente, vamos seguindo para a Companhia dos Sapatos.
0: Já compraste o presente para...
1: Para Fran?
0: Não, para Fran.
1: Fran me convidou para a festa.
0: Hoje é dia dos namorados?
1: Ah, é mesmo? Bah, agora sim, né? Agora sim.
0: Eu imagino que você nem abraçou hoje pela manhã, Isa.
1: Não, porque eu não vi ela, né? Ela sai cedo. A Isa acorda às 6:30 da manhã, 7 horas, já não tá mais em casa.
0: E o pai levanta às 9?
1: O pai levanta às 9:30. Nove e meia, mas é porque eu fico cuidando da criança.
0: Desculpa dele. 9:30 da madrugada, né?
1: Diz que choveu hoje de manhã, é verdade?
0: Não choveu. Nem ontem à noite choveu também.
1: Nem geada, nada.
0: Para de chover, rapaz.
1: Eu faz uns 5 anos que eu não vejo geada mais.
0: O Ronaldo, quando ele tem que vir às 6 horas da manhã, a mãe dele cobra da gente.
1: Cobra.
0: De novo, vocês fazendo meu filho levantar às 5:30, meu filhinho.
1: E tem que cobrar, é verdade. Não adianta fazer o filho passar por judiaria, tem que cobrar mesmo. Mãe é mãe, né, Betão?
0: Mãe é mãe.
1: Mãe é mãe.
0: Mãe é mãe.
1: Ela sabe do meu sofrimento pra acordar cedo,
0: Mãe é mãe.
1: Vamos, ela vai reclamar.
0: Vamos por

0: programa.
1: Tu que começou, viu?
0: Vamos pro programa.
1: 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Olha só, gente, cidades históricas de Minas Gerais. Já foi pra Minas Gerais, Betão?
0: Já.
1: Cidades históricas ou
0: para a capital? Não, cidades históricas não, só na capital.
1: Capital.
0: Só na
1: capital. Eu tenho uma curiosidade enorme de conhecer essas cidades históricas, gente. É muito bonito. Eu
0: também tenho.
1: Muito bonito.
0: É o estado de Minas Gerais que tem mais igrejas católicas.
1: É verdade, verdade. Bah, interior lindo de Minas, viu?
0: Lindo. Então, cidades históricas, né?
1: Verdade. Olha, gente, você quer conhecer... 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
1: Muito bem, gente, 10:32, agora 10:32, já a gente tá de volta, tem aniversariantes do Clube da Amizade, tem as oportunidades, tem a previsão do tempo também nessa manhã.
0: Pelo que eu sei, você conhece Antônio Prado, IP e Vacaria só?
1: É, mais ou menos.
0: A Paris, tá, desculpa.
1: Mais ou menos, por isso que eu disse mais ou menos,
0: né? Paris,
1: não quero ficar me...
0: Não, desculpa. Sabe?
1: Entendeu?
0: Conhece Antônio Prado, IP, Vacaria e Paris.
1: É verdade.
0: Pô.
1: Eu fui Antônio Prado estudar italiano, né? Pra ir lá pra Itália e pra Europa, lá pra França, saber me virar, né? Então...
0: Passou a sua infância lá, né?
1: Sim, mais ou menos. Aí, só que eu tinha esquecido de falar italiano, agora voltei a falar italiano muito bem, viu, Betão? E pude praticar lá em Roma, né? Essas viagens aí... São boas demais pra gente praticar
0: tá,
1: novas
0: línguas. Toca o programa, tá atrasado os comerciais, Ronaldo.
1: Deixa eu mandar um bom dia, um abraço aqui pra nossa amiga Zeni Pascoal Ferreira. Zeni, um abração pra você, Zeni, parabéns. Fran, ela mandou aqui um abraço, Zeni. Daqui a pouquinho a gente passa aí o um abraço pra Fran. Também um bom dia e um abraço aqui pra Leonilda Tomazetti. Oi, Leonilda, bom dia, minha amiga. Tudo de bom pra você também. Desejando aqui pra Fran feliz aniversário e continue com essas receitas maravilhosas. Tá com moral, Fran, hein, Betão? Que achou?
0: Aline.
1: Ah, Franciele Aline, né?
0: É.
1: Tá com moral, que é isso. 26 pras 11, 16 graus a temperatura. No meu aniversário eu recebi uma mensagem só, Betão, da minha mãe ainda por cima, viu?
0: Não recebeu da avó também?
1: Da avó também. Da não, avó aqui também. No WhatsApp eu disse, tá? Já voltamos.
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6: Muito bem, agora 20 faltando para as 11, 20 para as 11. Atenção, gente, Secretaria Municipal de Desenvolvimento Social promove amanhã, sábado, um dia especial de arrecadação da campanha do agasalho. Atitude que aquece, já separa sua doação de roupa, coberta em boas condições e ajude a aquecer aqueles que mais precisam. A arrecadação será das 9 ao meio-dia e à tarde das 2 às 4 horas em frente à prefeitura. Haverá distribuição de erva mate, também vacinação, né, Betão? Amanhã das 9 ao meio-dia e de tarde também ali em frente à prefeitura.
7: Haverá distribuição de erva mate e vacinação contra a gripe aí, das 9 às 16 horas amanhã em frente à prefeitura, minha gente.
6: Então, quem não se vacinou, boa oportunidade amanhã para fazer a vacina aí contra a gripe. 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Você e o Vladimir já fizeram declaração aí para as esposas nessa manhã, Betão? Ainda
7: já,
6: não?
7: Já fizemos.
6: O Vladimir fez, até, né?
7: Presente ganhou aí.
6: Ele é um homem muito apaixonado, Vladimir, né?
7: Apaixonite.
6: Casal muito lindo lá de SD. E aí aproveitar de manhã cedo para fazer toda aquela declaração, tu e ele, então.
7: Sim, a hora que elas estão dormindo, eu fiz uma declaração aqui.
6: Tia Silvia acorda cedo, né?
7: Tia Silvia acorda cedo também.
6: Ai, ai, ai, 16 graus a temperatura, gente. Eu vou mandar um abraço então pra minha esposa Isadora, que tá lá trabalhando e ouvindo a gente também. Um super beijo pra Isadora e feliz dia dos namorados.
7: Essa é uma heroína.
6: É, né? É. Se ela tinha algum pecado, já apagou tudo, né, Beto?
7: Não sei, você que tá dizendo.
6: Você acabou de falar, agora tu vem tirando pra trás, né? Que barbaridade. Vamos pra previsão do tempo, gente? A previsão do tempo nessa manhã, chegando aqui na tua Rádio Fátima com a Kátia Valente. E daqui a pouquinho a gente tem os aniversariantes do Clube da Amizade.
8: Olá, amigos e caros ouvintes. Vamos ter uma sexta-feira com bastante ainda umidade predominando aqui na região da Serra, Campos de Cima da Serra. Sensação segue sendo de frio também por aqui, porque além de não ter aqueles dias de sol, né, aquele céu azul que às vezes a gente tem ao longo do outono, também do inverno, não, a gente tem tido muita umidade presente aqui na nossa região. Não se converte assim em chuvas expressivas, mas de qualquer forma, ainda nesta sexta-feira, podemos ter algumas pancadas de chuva, eventualmente um pouquinho mais fortes ao longo do dia de hoje. Também tem condições, né? Na verdade, assim, as condições para temporais já diminuem bastante, mas pontualmente podemos ter algumas pancadas de chuva um pouquinho mais fortes por aqui, sim, nesta sexta. Com relação às temperaturas, as máximas não passam dos 15 a 17 graus aqui na nossa região. E aí, para o final de semana, o que se espera? No sábado, ainda tem

0: pouquinho de umidade, principalmente no período da manhã. Depois, aos poucos, nós vamos ter a entrada de um ar bem mais seco, mas também bem mais frio. No sábado à tarde, por exemplo, as máximas por aqui já ficam entre 14 e 15 graus, ou seja, não sobe mais do que isso. E no domingo também, o friozinho já começa a predominar por aqui. No domingo a gente vai ter mais sol, ainda que com variação de nebulosidade, mas o sol ajuda, né, a aliviar um pouquinho o frio. Agora o frio aumenta mesmo. É para a semana que vem, com a previsão do tempo, Kátia Valente.
1: Obrigado, Kátia, atualizando pra gente a previsão do tempo. Agora 16, soltando pra

0: 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Será que ela deu parabéns pra ela mesmo, Betão?
1: Deu os parabéns, hoje é aniversário da Franciele, eu estou de aniversário.
0: Então tá bom, parabéns.
2: A você que faz parte do Clube da Amizade e hoje celebra o dom da vida, agradeça a Deus pela oportunidade de viver, por ter sido abençoado com a família que tem, com as pessoas especiais que encontra pelo caminho, por poder desfrutar desse presente que é a vida. Somente agradeça hoje. E nós, da tua Rádio Fátima, lhe desejamos parabéns!
3: Parabéns e felicidade a você, aniversariante do dia 12 de junho. Em IP, Braulio Bressan Brolo recebe os parabéns dos seus pais, Leonildo e Iraci. Em Campestre da Serra, Darcy Base recebe os parabéns da esposa Ivanete, dos filhos, noras, netos e bisnetos. Em Pai e Filho, Edson Antônio Barato recebe os parabéns da sua mãe e da sua irmã. Em Monte Alegre dos Campos, Eloy Bittencourt recebe os parabéns dos pais Terezinha e Nicanor, do esposo Valdemir, dos irmãos e sobrinhos. Em Campestre da Serra, Érica Magrinelli recebe os parabéns dos seus pais Irma e Volney, que é agente do Clube da Amizade, e do irmão Éder. Em Monte Alegre dos Campos, João Francisco Saldanha recebe os parabéns da sua esposa Marinês, dos filhos, enteados e netos. Em Nova Araçá, Lino Detone recebe os parabéns da sua esposa Marinês e dos familiares. Em Esmeralda, Neuci Terezinha Marques Teixeira recebe os parabéns do seu esposo, dos irmãos e sobrinhos. Em Muliterno, Teolide Vígolo de Souza recebe os parabéns do esposo Cesário, dos filhos, genros, noras e netos. Em Monte Alegre dos Campos, Valderi Trevisan Pereira recebe os parabéns da esposa Simone, das filhas Milena e Mônica, da neta Isabelle, da sogra Maria, dos pais Bento e Tereza, que é agente do Clube da Amizade, e da neta Valentina. Em Vacaria, quem está de aniversário hoje sou eu, Franciele Lorscheider. Recebo os parabéns dos meus familiares, amigos e também da direção e dos funcionários da tua Rádio Fátima. Aproveito para agradecer a todo o carinho e desejar que este novo ciclo seja repleto de saúde, alegria e realizações. E um feliz aniversário a todos!
2: Vida é o dom mais precioso que recebemos de Deus. Nós, da tua Rádio Fátima, desejamos a você, sócio do Clube da Amizade, as melhores bênçãos do Deus Pai, Filho e Espírito Santo. Receba o nosso abraço e a saudação de paz e bem.
0: 13 para as 11, gente. 13 para as 11. 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
4: 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Troca-troca. Disponibiliza-se para arrendar uma área de pastagem para engorde de gado. Interessados em entrar em contato pelo telefone 54-981-41-5104 ou no 54-999-45-9661. Aluga-se uma casa com 4 quartos no Jardim América. Interessados em entrar em contato pelo telefone 54-99685-6692. Falar com Adelino. balcão de empregos. Um senhor faz consertos de eletrodomésticos e limpezas de bocas de fogões. Compre os mesmos com ou sem defeitos. Imóveis antigos. Interessados, entrar em contato no fone 54 99978 2438.

0: Contrata empregada doméstica para trabalhar em sítio no interior de Capão Alto. É necessário residir no local. Os proprietários oferecem salário, mas moradia é livre de despesas. Interessadas, entrar em contato pelo telefone 54 99150 6057. Uma senhora oferece serviços gerais, podendo residir no local. Interessados, entrar em contato pelo telefone 65 99329 9486. Falar com Thaís. Contrata-se caseiro para morar em sítio, livre de água e luz, que tem experiência com trator, com gado e com cercas. Salário compatível com a função. Interessados, entrar em contato pelo telefone 54 99125-0854. Uma mulher de 48 anos de idade procura emprego como cuidadora de idosos ou para trabalhar em casa de família. Possui experiências e referências. Interessados, entrar em contato pelo telefone e WhatsApp 54 99653-7883. Achados e perdidos. Foi esquecido na loja que último alvará de funcionamento em nome de Tainara Santos de Lima. Poderá ser procurado na loja. Procura-se um cão Border Collie, pelagem preta com coleira branca nas proximidades da extrema Velha Esmeralda. Quem encontrar, favor entrar em contato pelo telefone 54 99980-1962. Gratifica-se. Casal procura chácara ou sítio para arrendar próximo à cidade de Vacaria ou Muitos Capões. Interessados, entrar em contato pelo telefone 54 99998-4770. Procura-se molho de chaves perdido próximo à Igreja de Fátima. Quem encontrar, favor entrar em contato no telefone 54 981 13 0898. Gratifica-se. Desapareceu uma cadela chamada Aurora, dócil e muito amável, na região da Curva do Açude, entre São Bernardo e Campestre da Serra, nas proximidades da chácara da Regina de Almeida. Quem tiver informações ou encontrar, entre em contato pelo telefone 54 99604-4029. Recompensa de R$ 1.000. Procure-se casa para alugar com pátio grande para montar lavagem de carro. Qualquer localidade, desde que seja próximo às ruas principais, avenidas ou BR. Interessados, contatar pelo fone 54 98401-8205. Casal procura sítio ou chácara para residir nas proximidades de Vacaria. Possui experiência com trato de animais e serviços gerais. Interessados, entrar em contato pelo telefone 54 99614-6147. Falar com Thaís ou Jefferson. Procura-se duas terneiras, uma nila preta e outra vermelha, na propriedade de Luiz Paim, próxima à Invernada do Souza, na beira do Rio Refugiado. Quem tiver informações ou encontrar, entre em contato pelo telefone WhatsApp 54 98149-7224. Gratifica-se. Casal procura sítio ou chácara para residir, possuem 15 anos de experiência, contrato de gado e lavoura. Interessados, entrar em contato pelo telefone 54 99962-5018. 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
1: Obrigado, Júlia. 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Nosso muito bom dia para você na audiência nessa manhã. 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

0: 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Parabéns, e no dia 9 de julho tem mais uma carga de gás, presentão aí do gás butano. Já, já, a gente está de volta nessa manhã. Bom dia.
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0: 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Uma mulher de 25 anos foi encontrada morta no município de Rio Grande, na manhã desta sexta-feira. A Polícia Civil investiga o caso como um possível feminicídio. Se confirmado, este é o primeiro feminicídio do ano em Rio Grande e o 39º do Rio Grande do Sul. Segundo a delegada Alexandra Sousa, titular da Delegacia Especializada no Atendimento à Mulher de Rio Grande, uma equipe foi deslocada até o local na manhã desta sexta para realizar os primeiros levantamentos e registrar a ocorrência. Até o momento, não há suspeitos presos. De acordo com a delegada, a vítima não possuía registros anteriores de violência doméstica, nem medidas protetivas de urgência em seu nome. O Tribunal de Contas da União investiga a transferência pelo governo do dinheiro esquecido nos bancos diretamente para um fundo que está sendo usado para garantir as operações do Desenrola 2.0, programa de renegociação de dívidas lançado em um ano eleitoral. Até o fim de maio, haviam sido transferidos 5 bilhões e 700 milhões de reais ao chamado Fundo de Garantia de Operações, um fundo privado no qual o governo também realiza aportes, que vai garantir a renegociação das dívidas dos trabalhadores. Técnicos do tribunal apuram o uso de recursos para programas federais por fora do orçamento público. Não coloque limites em seus sonhos, coloque fé. 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O ministro Alexandre de Moraes do Supremo Tribunal Federal autorizou o ex-presidente Jair Bolsonaro a receber, durante prisão domiciliar, uma visita do filho Flávio Bolsonaro, da esposa e das netas, no sábado. O ministro ponderou que, apesar das condições de saúde do ex-presidente exigirem um ambiente controlado, neste caso, o pedido é adequado porque garante o suporte familiar necessário. Alexandre de Moraes também determinou que deverá ser realizada uma vistoria prévia, sendo que celulares ou quaisquer outros aparelhos eletrônicos deverão ficar em depósito com os agentes policiais que estiverem realizando a segurança. 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
0: Próxima edição às 14h.
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7: 11:08, de volta. 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Muito bem, gente, 11:09, a temperatura marcando nesta manhã aqui nos campos de cima da serra, 16 graus, meu amigo. Peraí, que eu vou abrir o microfone. Diga lá, Betão.
8: Tem a musiquinha aquela aí?
7: Claro que tem.
8: Então vamos lá.
7: A gente tem sempre uma musiquinha ideal aí para cada tipo
8: de comemoração, né?
9: Só deixa eu achar aqui.
8: De comemoração, né?
9: Peraí que eu tô devagarote aqui, deixa eu ver onde é que tá. Aqui, ó, achei.
8: Achou, então vamos lá.

0: boa essa, Betão.
1: Ótimo, essa música nós oferecemos para Franciele Aline, que está no aniversário hoje.
0: Franciele Aline ou Lord Scheider?
1: Aniversário hoje é Fran e vai nos apresentar daqui a pouco, não é, Ronaldo? A receita do dia.
0: Podia nos apresentar também uma torta de aniversário,
1: vamos,
0: né?
1: Vamos esperar hoje à tarde, né? Ou ela vai dar o bolo?
0: Vai dar o bolo. Tô achando que não vai ter torta, só bolo, Betão.
1: Vai dar um bolo em nós aí.
0: Mas tudo bem, né? Tudo bem. Deixa eu ver aqui, ó, Fran. Vamos ver o pessoal te mandando um recado aqui. Olha só, rapaz, a Fran tá com a, como é que diz, a popularidade, né, Betão? Lá em cima. Bom dia, Betão e Ronaldo, Eni Córdova. Estou ouvindo aqui da Chácara das Palmeiras. Chácara das Crianças, próximo à saída Bom Jesus. Um abraço para vocês. Bom dia, um abraço, Eni. Tudo de bom para você. Aqui a nossa amiga Zeni Pascoal tá te desejando feliz aniversário, viu? Deixa eu ver quem mais aqui. A Ju tá te mandando parabéns, desejando feliz aniversário para você aqui, viu, Fran? Então, deixa eu ver aqui quem mais. Quem mais aqui? Deixa eu ver aqui. Peraí. Depois. Agora queremos ouvir a tua receita do dia aqui, viu? Peraí que eu vou colocar a vinhetinha aqui.
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0: E daí, Fran, tudo certo? Bom dia.
3: Bom dia, obrigada pela música, pela homenagem.
0: O que achou?
3: Hoje eu tô chorona, então qualquer coisinha
1: Betão. Ela se emociona.
3: Hoje eu tô emotiva.
0: Vamos segurar as homenagens, senão ela não vai conseguir entrar
3: senão,
0: no ar.
3: Senão sem receita.
0: Então tá bom, vamos mudando de assunto aí, né, Fran?
3: Isso aí.
0: O que que a gente tinha combinado hoje, que eu já não me lembro mais?
3: Então, a gente tinha falado do empadão, mas a Neiva sugeriu, né, uma massa para o dia dos namorados, né? Sempre, uma massa com vinho.
0: Sempre,
3: então eu trouxe a carbonara de volta, porque é fácil, rápido, né?
0: Uhum.
3: Para o dia de hoje, para a noite de hoje, né?
0: A Neiva tá sempre pautando a gente aqui em cima.
3: Então eu trouxe a carbonara de volta, que é uma receita bem prática e rápida para o dia de hoje, né?
0: Se tiver três pessoas reunidas aqui em cima conversando, a Neiva vem aqui e já faz um espalho, né?
1: Deixa o chefe.
0: Tá. Então
3: vamos lá?
0: Diga lá.
3: Ai, agora até perdi a receita aqui, ó.
0: Enquanto vocês vão falar mal da Neiva ainda, Betão, né? Até a Fran achar
3: aqui,
0: a receita.
3: Aqui, já achei. Já achei.
0: Olha
3: a receita.
0: Olha lá, Frei. Tudo bom, Frei? Vamos lá, então, com a receita do dia, gente.
3: Vamos lá. 200 gramas, para duas pessoas, então é bem específico.
0: Uma massa com carbonara, né?
3: Carbonara, é isso aí.
1: Tá. Silvia
3: dá para vocês
1: Neiva
3: fazerem, né? Prepararem aí, Betão.
0: Olha o que a Neiva me mandou aqui, ó. Olha lá embaixo, ó. Isso aí é culpa tua, Betão.
1: É verdade. Vamos lá com a receita.
3: Essa dá pra te preparar também, Ronaldo, pra tua esposa.
0: Então vamos lá.
3: Olha só. 200 gramas de espaguete, não 100 gramas.
0: Não quero envenenar ninguém, porque eu fazendo comida, gente...
3: Bem prático.
0: Olha, ela vai achar que eu não gosto dela, porque eu fazendo comida é uma tristeza.
3: Ai, pecado. Vale vamos tentar. À receita. O que importa é a tentativa.
0: É verdade. Que vale a tentativa.
3: Isso aí. 200 gramas de espaguete, 100 gramas de bacon... 2 gemas, mais um ovo inteiro, 50 gramas de pecorino romano ralado, pimenta do reino a gosto, sal, cuidado com o sal, porque o queijo e o bacon já são salgados. E esses são os ingredientes.
0: Pouca coisa.
3: 200 gramas de espaguete, 100 gramas de bacon, 2 gemas, um ovo inteiro, 50 gramas de pecorino ralado, pimenta do reino a gosto e sal. Só cuidado mesmo com o sal por causa do queijo e do bacon.
1: Vamos chamar de burro. O que é o pecorino?
3: Pecorino é o queijo.
1: Ah, o queijo.
3: Pecorino romano ralado, é isso. Pode ser o parmesão também. Já é... Isso aqui é uma receita mais original. Então esses são os ingredientes.
0: Muito
3: fácil,
0: bem.
3: Né?
0: Fácil, facinho e rápido.
3: Rápido. Agora vamos ao modo de preparo. Cozinho o espaguete em água com sal e deixa al dente. Reserve uma concha da água do cozimento. Corte em cubos o bacon, leve à frigideira sem óleo, frite até ficar dourado e crocante. Reserve. Com a gordura da panela, faça o creme sem fogo. Em um bowl, misture as gemas, o ovo e o pecorino, bastante pimenta do reino. Vai formar um creme mais grosso. No momento mais importante agora, né? Prestem bem atenção. Escorram a massa e coloque na frigideira. Com o bacon, misture bem, mexa rápido e acrescente um pouco da água do cozimento para dar aquela cremosidade, sem o fogo, para não virar ovo mexido. E esse é o segredo.
0: Ih, nessa aí eu já me perco.
3: Fácil, né?
0: Essa aí eu já me perco, isso aí do cozimento dos ovos aí já não dá certo, né?
3: Não, tu não pode cozinhar os ovos.
0: Ah, tem que cozinhar pouco, né?
3: Esse é o segredo, não cozinha os ovos.
0: Aí eu já me perdi, Betão. Aí já me perdi.
3: Não, mas tendo passo a passo, faz certinho.
0: E o segredo da carbonara perfeita é temperatura mais emulsão. Isso?
3: Isso, que não é o cozimento, né? Tu não pode cozinhar pra não virar o ovo mexido, né? Deixar bem o fogo, ou o fogo bem baixinho, ou a água do cozimento da massa tem que estar fervendo pra te só misturar ali naquele creme que tu fez e já misturar no macarrão.
0: Muito bem.
3: Porque só tem que ser o creme, né? Ele não pode cozinhar o ovo, tipo, ficar aquele ovo cozido, mexido.
0: Já fez essa?
3: Já fiz. Fica gostoso.
0: Deu certo?
3: Deu certo. Mas tu tem que estar focado ali.
0: É, isso que eu ia falar,
3: na
0: né?
3: receita.
0: Tem que estar muito focado.
3: Isso. Mas ela é fácil.
0: Olha, tem um recadinho aqui pra ti, ó, Fran. Vamos ouvir.
4: Bom, pessoal da rádio aí, Ronaldo, Vitão. Querida, passando aqui para desejar um feliz aniversário à minha amiga Franciele. E dizer que eu adoro muito ela. E, bom, a emoção chegou, né? Eu sou muito grata pela amizade dela, que eu adoro, que eu torço tudo de melhor para ela. Enfim, a emoção chegou, porque a gente fica feliz quando a gente quer bem um amigo, né? Então, eu desejo tudo de bom, tudo maravilhoso, sucesso, que Deus abençoe sempre ela. Parabéns, minha amiga.
0: Eita, e aí, Fran?
3: E aí, que eu tô chorando aqui, é choro de lá e choro daqui. Obrigada, Ju, obrigada de todo o coração pelo carinho.
0: Grande, sempre. Ju, belo recado da Ju, olha que legal, gostei muito, gostei. Parabéns aí também pra Ju, tá? A Ju tá convidada agora pro jantar de aniversário, né, Betão?
3: Ah, sim, depois dessa, né?
1: Como é que é essa história do aniversário do jantar aí, que só os amigos, nós estamos fora e o Ronaldo?
3: Mas olha, quem que tá fazendo essa picuinha?
0: Eu e o Betão ainda seguimos de fora, né, Betão?
1: Seguimos de fora ainda.
3: Mas nem eu tô sabendo desse jantar, então vai ser surpresa,
0: tá,
3: né?
0: Tá bom.
3: Então estão preparando uma surpresa, porque eu não tô sabendo.
0: Tá bom.
3: Vou esperar, é.
0: Fran, mais uma vez, saúde, felicidades, tudo de bom pra você aí, viu?
3: Obrigada. Muito obrigada pelo carinho.
0: 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A nossa ouvinte aqui, deixa eu ver aqui o nome dela, a Geni, também do bairro Monte Claro, te desejando um feliz aniversário, viu, Fran? Mandando um abraço pra você aí, pessoal, tá te abraçando muito aí, desejando felicidades. Tá?
3: Obrigada a todos os ouvintes aí pelo carinho. Eu tô bem emotiva, mas muito obrigada de todo o coração.
0: 11:18, gente. Que beleza, né? Coisa boa fazer aniversário. Já a gente tá de volta com mais temática nessa manhã, trazendo mais informações, mais destaques. Tempo encoberto aqui nos campos de cima da serra. Um bom dia, gente. Paz e bem.
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0: cozinha limpa, com panelas e louças lavadas, com lixo no lugar. Limpeza é a melhor estratégia para evitar ratos e baratas. Além de dar um chega para lá nesses bichos que a gente vê, é preciso também evitar que entrem em ação outros que a gente não vê, como os micróbios. Eles podem estar nos alimentos e fazer o maior estrago à nossa saúde. Mas o que a gente pode fazer então? Lavar cuidadosamente as frutas antes de comê-las, dedicar uma especial atenção às verduras e legumes, já que esses bichinhos adoram estar no meio deles. Muita gente deixa esses alimentos também descansando em água com vinagre antes de servi-los, ou numa solução com água sanitária nas saladas. Cozinhar esses alimentos também é bem importante, já que a água fervente mata a maioria dos micróbios. Se os vegetais não forem bem lavados, pessoal, ficamos expostos a várias doenças. E a melhor maneira de prevenir é lavar sempre bem as mãos e lavar muito bem os alimentos. Com comida, todo cuidado é pouco. Faça a sua parte. Restos de comida não vão para a pia. Uma cozinha limpa começa com atitudes simples. Um ótimo final de semana a todos. 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
1: Obrigado, Aline, trazendo para a gente o informativo Emater. 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
3: 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Só de pensar na lista de alimentos vetados do cardápio já bate uma vontade de comer doces e todos esses alimentos. Afinal, o proibido é sempre mais sedutor. E o pior, junto com o desejo, vem o medo de não resistir e fracassar na dieta, o que gera a ansiedade. Um jeito de dar conta da inquietação é consumir um nutriente que você já conhece. É figurinha carimbada aqui no Bem Viver, o ômega 3. Salmão, atum e linhaça são ricos desse nutriente e melhora a capacidade cerebral de lidar com a situação de medo e estresse. Além disso, se você está fazendo uma dieta e continua com falta de concentração, é preciso reavaliar a dieta e a meta. Procure a ajuda de um profissional e introduza alimentos que você gosta. Esse foi o Bem Viver de hoje e eu, Ana Paula Barros, volto já já com mais uma dica para nossa saúde.
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1: Tá aí, né? 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Muito bem, gente. Já estamos de volta aqui na tua Rádio Fátima com um olhar diferente, também as oportunidades desta manhã. Lembrando que amanhã, dia 13, a Secretaria Municipal de Desenvolvimento Social promove um dia especial de arrecadação da campanha do Agasalho 2026, Atitude que Aquece. Separa a tua doação de roupa e coberta em boas condições e ajude a aquecer aqueles que mais precisam. A arrecadação será das 9 ao meio-dia e à tarde das 2 às 4 horas em frente à Prefeitura. Haverá distribuição de erva mate, realização da Prefeitura de Vacaria, Secretaria de Desenvolvimento Social, apoio do Grupo de Escoteiros Porteira do Rio Grande, Tua Rádio Fátima. Ah, também amanhã acontece campanha de vacinação das 9.

0: ao meio-dia e das 14h às 16h, então, em frente à Prefeitura Municipal. Certo, gente? 11h30, já voltamos, 16 graus, bom dia.
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0: 11:36, 16 graus a temperatura. 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Hora do olhar diferente, aqui na tua Rádio Fátima, com o Frei Osmar Otávio Júnior desta manhã.
1: O que leva uma pessoa a querer sempre agradar aos outros? Agradar aos outros não é um defeito, pelo contrário. Indivíduos que gostam de agradar tendem a se tornar queridos pelas pessoas à sua volta. O agrado traz retorno, seja pela felicidade do outro, seja pela satisfação pessoal de fazer o bem. O problema, porém, é quando esse ato não é espontâneo e se torna uma obrigação. Nesse momento, talvez seja a hora de procurar um psicólogo para entender por que existe a necessidade extrema de agradar a todo mundo. O ato de dizer não deve ser natural, mas nem todo mundo consegue. Há quem fuja de conflitos e prefere abdicar de si pelos outros, pensando se tratar de algo em curto prazo. Porém, esse comportamento frequente pode virar uma bola de neve. Com medo de se tornar indelicada ou indelicado, essa pessoa abre mão de si para satisfazer os outros sem medir as consequências. O fato de agradar aos outros também pode ser uma forma de se sentir aceito em um grupo, algo que a pessoa acredita que não conseguiria se agisse conforme a sua personalidade. Há ainda aqueles que agradam esperando sempre algo em troca, e quando não ocorre, se frustram e ficam ressentidos. Agradar aos outros sem estar se agradando pode ser prejudicial para as emoções do indivíduo, e algo que deveria ser prazeroso se torna um peso. Pessoas com necessidade de agradar podem se tornar inseguras, podem se tornar depressivas, ansiosas, ter baixa estima e não terem condições de decidir por si, precisando sempre da opinião do outro. Às vezes é preciso fazer o que não se gosta em benefício do grupo, mas ninguém deve se tornar escravo desse comportamento. Irracionalmente, temos a necessidade de sermos aceitos e amados. O renomado psicólogo americano Albert Ellis, criador da terapia racional emotiva, determinou 11 crenças irracionais comuns, e uma delas é que é preciso do amor e da aprovação de todos os que me rodeiam, ou eu preciso ser amado e ter a aprovação de todas as pessoas que são importantes e que me rodeiam. Essa crença é comum, em diferentes graus, e em todo ser humano. Racionalmente sabemos que agradar a todos é impossível, e que isso não nos torna piores. Quando a pessoa não identifica isso, abre mão das suas necessidades, uma das poucas formas de conseguir agradar ao máximo o outro, sem garantia de sucesso. Identificar a origem dessa conduta no indivíduo é um dos primeiros passos para melhorar esse aspecto. Outro ponto é analisar o que a pessoa está fazendo para que isso a impossibilite de mudar. Em geral, o indivíduo que está sofrendo com a necessidade de agradar, ele não consegue identificar onde está o erro. E por essa razão é preciso buscar ajuda profissional. Um psicólogo comportamental pode auxiliar na busca pela resolução desses conflitos. Até segunda-feira.
0: 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As oportunidades, Júlia Rodrigues.
2: 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Troca-troca. Disponibiliza-se para arrendar uma área de pastagem para engorde de gado. Interessados em entrar em contato pelo telefone 54-981-41-5104 ou no 54-999-45-9661. Aluga-se uma casa com 4 quartos no Jardim América. Interessados em entrar em contato pelo telefone 54-99685-6692. Falar com Adelino. Balcão de empregos. Um senhor faz consertos de eletrodomésticos e limpezas de bocas de fogões. Compre os mesmos com ou sem defeitos. Imóveis antigos. Interessados, entrar em contato no fone 54-999-78-2438. Casal contrata. Empregada doméstica para trabalhar em sítio no interior de Capão Alto. É necessário residir no local. Os proprietários oferecem salário, mas moradia é livre de despesas. Interessadas, entrar em contato pelo telefone 54-991-50-6057. Uma senhora oferece serviços gerais, podendo residir no local. Interessados, entrar em contato pelo telefone 65-993-29-9486. Falar com Thaís. Contrata-se caseiro para morar em sítio, livre de água e luz, que tem experiência com trator, com gado e com cercas. Salário compatível com a função. Interessados, entrar em contato pelo telefone 54-991-250854. Uma mulher de 48 anos de idade procura emprego como cuidadora de idosos ou para trabalhar em casa de família. Possui experiências e referências. Interessados, entrar em contato pelo telefone e WhatsApp 54-996-53-7883. Achados e perdidos. Foi esquecido na loja que último alvará de funcionamento em nome de Tainara Santos de Lima. Poderá ser procurado na loja. Procura-se um cão Border Collie, pelagem preta com coleira branca nas proximidades da extrema Velha Esmeralda. Quem encontrar, favor entrar em contato pelo telefone 54-999-80-1962. Gratifica-se. Casal procura. Chácara ou sítio para arrendar próximo à cidade de Vacaria ou Muitos Capões. Interessados em entrar em contato pelo telefone 54-999-98-4770. Procura-se molho de chaves perdido próximo à Igreja de Fátima. Quem encontrar, favor entrar em contato no telefone 54-981-130898. Gratifica-se. Desapareceu uma cadela chamada Aurora. Dócil e muito amável, na região da Curva do Açude, entre São Bernardo e Campestre da Serra, nas proximidades da chácara da Regina de Almeida. Quem tiver informações ou encontrar, entre em contato pelo telefone 54-99604-4029. Recompensa de R$ 1.000. Procure-se casa para alugar com pátio grande para montar lavagem de carro. Qualquer localidade, desde que seja próximo às ruas principais, avenidas ou BR. Interessados, contatar pelo fone 54-98401-8205. Casal procura. Sítio ou chácara para residir nas proximidades de Vacaria. Possui experiência com trato de animais e serviços gerais. Interessados, entrar em contato pelo telefone 54-99614-6147. Falar com Thaís ou Jefferson. Procura-se duas terneiras, uma nila preta e outra vermelha, na propriedade de Luiz Paim, próxima à Invernada do Souza, na beira do Rio Refugiado. Quem tiver informações ou encontrar, entre em contato pelo telefone ou WhatsApp 54-981-49-7224. Gratifica-se. Casal procura. Sítio ou chácara para residir, possuem 15 anos de experiência. Contrato de Gado e Lavoura. Interessados, entrar em contato pelo telefone 54 99962 5018. Anuncie você também no Oportunidades, sua Rádio Fátima. Venha até a portaria da emissora ou ligue para 3231-7500 e o WhatsApp 999-28-1022.
0: 15 para o meio-dia, 15 graus a temperatura. 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Whats 984-06-0372. 15 graus, já voltamos.
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1: 9 faltando para o meio-dia, é o nosso Temática aqui da tua Rádio Fátima, chegando ao finalzinho dessa manhã para a loja Que Útil, produtos de leilão, qualidade e precinho especial, parcela em até 10 vezes no cartão, com parcelas no valor mínimo de R$50. 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Hora do recado da Paróquia de Fátima, caminhando com as comunidades, com o Frei Protásio Ferronato. Na sequência, a gente volta com o No Ponto, nesta sexta-feira. Ricardo da Paróquia de Fátima, caminhando com as comunidades.
2: Paz e bem, dia 12 de junho, hoje dia do Sagrado Coração de Jesus. A liturgia deste dia se reveste de toda a solenidade, com o glória, o creio e as cores litúrgicas. O Evangelho é de Mateus, capítulo 11, 25 a 30. Naquele tempo, Jesus pôs-se a dizer: Eu te louvo, Pai, Senhor do céu e da terra, porque escondestes estas coisas aos sábios e entendidos e as revelastes aos pequeninos. Sim, Pai, porque assim foi do teu agrado. Tudo me foi entregue por meu Pai, e ninguém conhece o Filho senão o Pai, e ninguém conhece o Pai senão o Filho e aquele a quem o Filho quiser revelar. Vinde a mim todos vós, que estáis cansados e fatigados sob o peso de vossos fardos, e eu vos darei descanso. Tomai sobre vós meu jugo e aprendei de mim, porque sou manso e humilde de coração, e vós encontrareis descanso, pois meu jugo é suave e o meu fardo é leve. Palavra da salvação. Amigos, este pequeno trecho expressa uma grande sensibilidade de Jesus. Tem sentimento que vem desde as entranhas e se comove diante das multidões. Jesus louva a Deus porque nele todos podem conhecer o Pai. Por que será que muitos apresentam um Deus tão diferente de Jesus? Que ama privilegiadamente os pobres, defende os fracos, faz refeição com os pecadores, perdoa o pecado e acolhe o pecador. Por que será que apresentam um Deus tão diferente de Jesus? E a programação das missas para hoje, sábado e domingo. No dia de hoje tem missa no hospital às 15 horas, missa na Igreja Matriz, 18 horas. Amanhã, sábado, missa na Comunidade Santa Catarina, Passo do Carro, 14h30, missa na Comunidade das Irmãs, 15 horas, missa na Comunidade Santa Bárbara, com batizados, no bairro Barcelos, 16 horas, missa na Comunidade Santa Luzia, Santana, 18 horas, na Matriz, 18 horas, e na São Peregrino Pradense, 19 horas. No domingo, dia 14, missa na Igreja Matriz às 9 horas, missa na Comunidade Nossa Senhora Consoladora do bairro Cristal, 9 horas, missa da festa na Comunidade Santo Antônio, Monte Alegre dos Campos, 10h30, Missa na comunidade Nossa Senhora do Caravaggio, Raia Gaúcha, 14h30. Missa na comunidade do Sagrado Coração de Jesus, Invernada Borges, 16h. Missa de encerramento da formação do ECC, 17h30, na Casa Franciscana. Missa na Matriz, às 19h. E contemplando o Sagrado Coração de Jesus, concedei que mereçamos receber desta fonte divina uma torrente de graças. Amém.

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1: Olá, boa tarde, meio-dia e dois, temperatura marcando 15 graus. Você está na tua Rádio Fátima e este é o No Ponto. Nesta sexta-feira, 12 de junho, de tempo encoberto, chove em Vacaria aqui nos campos de cima da serra. Temperatura neste momento marcando 15 graus aqui na Avenida Moreira Paz. 12 de junho é o dia dos namorados, hoje também dia do Correio Aéreo Nacional, aniversário dos municípios de Quissamã e Italva, no Rio de Janeiro. Hoje é o dia de número 163, faltando 202 dias para acabar o ano. 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Hora de conferir os destaques da reportagem.
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1: E quem está com a gente trazendo as informações e o giro de notícias desta sexta-feira é a Gi Moraes. Tudo bem, Gi? Boa tarde.
2: Olá, tudo bem? Boa tarde para você. Ótima sexta-feira aí para todos que nos acompanham, chegando com os destaques de hoje. Então, gaiteiro paranaense que está percorrendo 800 quilômetros a pé para realizar o sonho da sua vida de conhecer Vacaria, concede entrevista à tua Rádio Fátima e diz que foi Deus que inspirou ele de vir até aqui. Escola Estadual Padre Efrem, que no mês passado completou 104 anos, está realizando a primeira mostra Além do Tempo. Projeto OAB Vai Escola realiza palestras sobre bullying, atos infracionais, redes sociais na escola Soli Gonzaga dos Santos, no bairro Monte Claro, nesta sexta. Secretária de Saúde, Aline Salvador, anuncia que a partir do primeiro de julho muda o sistema de atendimento nas unidades básicas, sendo que não haverá mais ficha. CTG Porteira do Rio Grande inicia a troca do telhado na sede social. Prefeitura de Monte Alegre dos Campos realiza a campanha do agasalho e, além de roupas, também está recebendo calçados. Mulher teve ferimentos principalmente na cabeça ao ser agredida violentamente pelo companheiro ontem no final da tarde.
1: Agora, meio-dia e cinco, também destacando aqui na tua Rádio Fátima, a arrecadação para a campanha do Agasalho 2026 acontece neste sábado em Vacaria. Os destaques do esporte, o giro de notícias pelos municípios da região. No ponto é uma produção da nossa central de conteúdos com Fábio Schirer, Betão Carneiro, Caio Pivoto, Franciele Lorscheider, Luiz Barreto, Júlia Rodrigues. A apresentação de Gislaine Moraes e Ronaldo Pontel. Central de gravações Silvio Silveira Ramos, gerência de Alexandre Dalbello, superintendência Frei Evaldo Valdir Freitas. Meio-dia e cinco, hora de conferir os destaques do esporte aqui na tua Rádio Fátima. E as informações esportivas nesta tarde, chegando aqui na tua Rádio Fátima com Betão Carneiro.
3: Os principais destaques esportivos desta sexta-feira. Vamos iniciar pelo futebol amador aqui da região da Grande Vacaria. Copa Amuxer 2026. Nós teremos neste final de semana os seguintes jogos. Sábado, amanhã, em São José dos Ausentes. São José dos Ausentes contra Montes Capões, nas categorias sub-9, 11, 13, 15, 17 e 20. Em Campestre da Serra, nós teremos Campestre contra IP no ginásio Maurílio Zanotto, às 19 horas de amanhã, sábado, nas categorias sub-9, sub-11, sub-13, sub-15, Campestre contra IP. Aqui em Vacaria, amanhã, sábado, no DMD, nós teremos Vacaria contra Bom Jesus a partir de 9 horas da manhã no DMD, sub-11, sub-13, sub-15, sub-17 e sub-20, e também no feminino, Vacaria contra Bom Jesus na Copa Amuxer 2026. Campeonato Municipal de Amadores de Futebol de Campos, Série B, nós teremos a penúltima rodada neste domingo. no campo do Guarani, 9:30, Academos contra Vila Nova, 13:30, Borgueados contra Pumas, 15:30, Boca Juniors contra Santa Cruz. No campo do Cristal, 9:30, nós teremos Planalto contra PSG, 13:30, PCV contra Ponte Preta B e 15:30 de domingo, Bayer contra Sporting. No campo do Esporte Clube Brasil, nós teremos domingo, 9:30, Ferroviário contra Santa Fé, 13:30, Leicester contra Resenha e 15:30, Atlético Guerreiros contra São Caetano B. São jogos da penúltima rodada do Campeonato Municipal de Amadores Futebol de Campo aqui de Vacaria. O Sub-20 do Glória, a Fava, joga domingo aqui em Vacaria, às 15:00, no Estádio Altos da Glória, contra a equipe do Parambi. As duas equipes têm 9 pontos ganhos. É o penúltimo jogo do Glória Sub-20 deste campeonato estadual Gauchão Sub-20. Campeonato Mundial, Copa do Mundo, nós tivemos ontem à noite os dois primeiros jogos. México ganhou da África do Sul por 2-0. Coreia do Sul derrotou a República Tcheca por 2-1. Hoje, 16:00, nós teremos Canadá contra a Bósnia, 22:00, Estados Unidos contra o Paraguai. Amanhã, sábado, às 13:00, Austrália contra a Turquia, 16:00 de sábado, Catar contra a Suíça, 19:00, Brasil contra Marrocos, 22:00 de sábado, Haiti contra a Escócia. No domingo, nós teremos às 14:00, Alemanha contra Curaçao, 17:00, Holanda contra o Japão, 20:00, Costa do Marfim contra Equador e 23:00, Suécia contra a Tunísia. Portanto, amanhã, 19:00, nós teremos a estreia da seleção brasileira jogando contra a equipe de Marrocos. Esse jogo você acompanha aqui na tua, na nossa Rádio Fátima. Estes os principais destaques esportivos. Você está e vai continuar ligado aqui na tua, na nossa Rádio Fátima de Vacaria.
1: 9:09, obrigado Betão com as informações do esporte aqui no ponto. 9:09, os destaques do esporte aqui na tua Rádio Fátima para a Loja Flecha. 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A seguir, nós voltamos com a previsão do tempo e também mais informações.
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2: Voltamos. Agora meio-dia e 15, 14 graus é a temperatura. A gente acompanha agora as informações do tempo. Antes das informações do tempo, a gente tem um evento amanhã, Ronaldo. O CTG Porteira do Rio Grande realiza neste sábado, dia 13, a Assembleia Geral Ordinária de Aclamação da Patronagem e Conselho Fiscal para o Biênio 2026-2028. O evento que acontece às 9 horas, primeira chamada, e às 10 horas, segunda chamada, na sede da entidade. Na ocasião, também vai ser apresentada a prestação de contas da atual patronagem. Conforme o estatuto da entidade, podem votar os sócios beneméritos, remidos, diamantes e sócios contribuintes em dias com as suas obrigações sociais. Apenas uma chapa foi inscrita na patronagem de José Ivandel Lima Júnior. Então, amanhã acontece essa Assembleia Geral Ordinária no CTG Porteira do Rio Grande, Ronaldo.
1: Muito bem, agora meio-dia e 16, 14 graus a temperatura, hora de atualizarmos a previsão do tempo, Gi.
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2: 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Com as informações do tempo, Kátia Valente.
16: Olá, amigos e caros ouvintes. Vamos ter uma sexta-feira com bastante ainda umidade predominando aqui na região da Serra, Campos de Cima da Serra. Sensação segue sendo de frio também por aqui, porque além de não ter aqueles dias de sol, né, aquele céu azul que às vezes a gente tem ao longo do outono, também do inverno, não, a gente tem tido muita umidade presente aqui na nossa região. Não se converte assim em chuvas expressivas, mas de qualquer forma, ainda nesta sexta-feira, podemos ter algumas pancadas de chuva, eventualmente um pouquinho mais fortes ao longo do dia de hoje. Também tem condições, né? Na verdade, assim, as condições para temporais já diminuem bastante, mas pontualmente podemos ter algumas pancadas de chuva um pouquinho mais fortes por aqui, sim, nesta sexta. Com relação às temperaturas, as máximas não passam dos 15 a 17 graus aqui na nossa região. E aí, para o final de semana, o que que se espera? No sábado, ainda tem um pouquinho de umidade, principalmente no período da manhã. Depois, aos poucos, nós vamos ter a entrada de um ar bem mais seco, mas também bem mais frio. No sábado à tarde, por exemplo, as máximas por aqui já ficam entre 14 e 15 graus, ou seja, não sobe mais do que isso. E no domingo também, o friozinho já começa a predominar por aqui. No domingo, a gente vai ter mais sol, ainda que com variação de nebulosidade, mas o sol ajuda, né, a aliviar um pouquinho o frio. Agora o frio aumenta mesmo, é para a semana que vem. Com a previsão do tempo, Kátia Valente.
1: Agora, meio-dia e 18, 14 graus a temperatura e a previsão do tempo aqui na tua Rádio Fátima. 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
1: A seguir, nós vamos trazer as informações do trânsito e também na área da segurança e as oportunidades aqui na tua Rádio Fátima. Também, a arrecadação para a campanha do Agasalho 2026 acontece neste sábado em Vacaria. Nós já voltamos.
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2: Meio-dia e 24, 14 graus é a temperatura. 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Meio-dia e

0: veículo sem a cartela. Brigada Militar registrou um grave acidente nesta quinta-feira, por volta das 8 horas e 10 minutos da noite, na Avenida Moreira Paz, próximo ao cemitério Santa Clara. Ocorreu uma colisão envolvendo uma motocicleta e um veículo Corolla. O motoboy Davi Felipe Zanelato teve ferimentos graves, inclusive fratura no braço, foi socorrido pelo Corpo de Bombeiros e encaminhado ao Hospital Nossa Senhora de Oliveira, onde permanece internado. Continua internado na UTI do Hospital Nossa Senhora de Oliveira, Vinícius Fortunati, 34 anos, natural de Marau, vítima de acidente de trânsito na última terça-feira à noite, na BR-116, no Bela Vista. Ele conduziu um veículo Jeep Renegade que colidiu frontalmente com um caminhão. Conforme o último boletim médico, Vinícius Fortunati inspira muitos cuidados. E informações da área da segurança. A Brigada Militar de Vacaria prendeu dois homens por tráfico de drogas ontem à tarde no centro de Vacaria. Durante a ação, os policiais militares constataram que o motorista de um veículo não possuía habilitação e que o referido veículo estava com licenciamento vencido. Na fiscalização feita no porta-malas do automóvel, foi encontrado 7 quilos de maconha, uma balança de precisão, celulares, dinheiro e um revólver calibre 38. O condutor e o passageiro foram levados à delegacia de polícia, onde foi lavrado o flagrante por tráfico de drogas. O veículo foi recolhido ao depósito credenciado do Detran. Uma mulher foi violentamente agredida ontem no final da tarde em Vacaria pelo seu companheiro. Ela teve ferimentos principalmente no rosto. Ele fugiu, mas já está identificado e agora vai responder processo judicial, conforme prevê a Lei Maria da Penha. A Polícia Civil recuperou ontem no interior do município de Santa Cruz do Sul um trator que havia sido furtado em 18 de dezembro do ano passado na comunidade do Gramadinho, interior do município de Sirico. O trator, avaliado em R$150 mil, foi levado ainda ontem para a Delegacia de Polícia de Sirico, onde será restituído ao seu proprietário. Vladimir Fabris para a tua Rádio Fátima.
1: 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Oportunidades com a Júlia Rodrigues.
2: 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Troca-troca. Disponibiliza-se para arrendar uma área de pastagem para engorde de gado. Interessados em entrar em contato pelo telefone 54-981-41-5104 ou no 54-999-45-9661. Aluga-se uma casa com 4 quartos no Jardim América. Interessados em entrar em contato pelo telefone 54-99685-6692. Falar com Adelino. Balcão de empregos. Um senhor faz consertos de eletrodomésticos e limpezas de bocas de fogões. Compre os mesmos com ou sem defeitos. Imóveis antigos. Interessados, entrar em contato no fone 54-999-78-2438. Casal contrata empregada doméstica para trabalhar em sítio no interior de Capão Alto. É necessário residir no local. Os proprietários oferecem salário, mas moradia é livre de despesas. Interessadas, entrar em contato pelo telefone 54-991-50-6057. Uma senhora oferece serviços gerais, podendo residir no local. Interessados, entrar em contato pelo telefone 65-993-29-9486. Falar com Thaís. Contrata-se caseiro para morar em sítio, livre de água e luz, que tem experiência com trator, com gado e com cercas. Salário compatível com a função. Interessados, entrar em contato pelo telefone 54-991-250854. Uma mulher de 48 anos de idade procura emprego como cuidadora de idosos ou para trabalhar em casa de família. Possui experiência.

0: Experiências e referências. Interessados, entrar em contato pelo telefone e WhatsApp 54 996537883. Achados e perdidos. Foi esquecido na loja que último alvará de funcionamento em nome de Tainara Santos de Lima. Poderá ser procurado na loja. Procura-se um cão Border Collie, pelagem preta com coleira branca nas proximidades da extrema Velha Esmeralda. Quem encontrar, favor entrar em contato pelo telefone 54 999 80 1962. Gratifica-se. Casal procura chácara ou sítio para arrendar próximo à cidade de Vacaria ou Muitos Capões. Interessados em entrar em contato pelo telefone 54 999 98 4770. Procura-se molho de chaves perdido próximo à Igreja de Fátima. Quem encontrar, favor entrar em contato no telefone 54 981 130 8 98. Gratifica-se. Desapareceu uma cadela chamada Aurora, dócil e muito amável, na região da Curva do Açude, entre São Bernardo e Campestre da Serra, nas proximidades da chácara da Regina de Almeida. Quem tiver informações ou encontrar, entre em contato pelo telefone 54 99604 4029. Recompensa de R$ 1.000. Procure-se casa para alugar com pátio grande para montar lavagem de carro. Qualquer localidade, desde que seja próximo às ruas principais, avenidas ou BR. Interessados, contatar pelo fone 54 98401 8205. Casal procura sítio ou chácara para residir nas proximidades de Vacaria. Possui experiência com trato de animais e serviços gerais. Interessados, entrar em contato pelo telefone 54 99614 6147. Falar com Thaís ou Jefferson. Procura-se duas terneiras, uma nila preta e outra vermelha, na propriedade de Luiz Paim, próxima à Invernada do Souza, na beira do Rio Refugiado. Quem tiver informações ou encontrar, entre em contato pelo telefone WhatsApp 54 981 49 72 24. Gratifica-se. Casal procura sítio ou chácara para residir, possuem 15 anos de experiência, contrato de gado e lavoura. Interessados, entrar em contato pelo telefone 54 999 62 5018. Anuncie você também no Oportunidades, sua Rádio Fátima. Venha até a portaria da emissora ou ligue para 3231-7500 e o WhatsApp 999-28-1022.
1: Agora, meio-dia e 33, as oportunidades aqui na tua Rádio Fátima. 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Já voltamos.
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10: Meio-dia e 37, 23 minutos agora faltando para uma hora. Estamos de volta, 14 graus é a temperatura. 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WhatsApp 549-9670-7039. 22 minutos faltando para uma hora e amanhã, sábado, nós temos uma ação de arrecadação para a campanha do Agasalho 2026. Quem traz mais informações para a gente sobre essa arrecadação é o Luiz Barreto.
11: Com a chegada do inverno e a previsão de temperaturas mais baixas nos próximos dias, a Secretaria de Desenvolvimento Social de Vacaria intensifica as ações de atendimento à população em situação de vulnerabilidade. Além da campanha do agasalho, o município mantém a casa de passagem aberta para acolher pessoas durante as noites mais frias. A secretária de Desenvolvimento Social, Marli Madruga Kowaleski, alerta para o aumento da procura de roupas e cobertores neste ano.
12: Então, como amanhã a gente também está fazendo essa ação, para que nós possamos ter mais peças de agasalhos, né? Conseguirmos, através da ajuda da nossa comunidade, mais peças de agasalho, porque, olha, nós estamos com uma demanda muito grande esse ano. O ano passado, nós arrecadamos, então, em torno de 14 mil peças. A gente teve uma boa demanda, mas esse ano a gente está com um número menor de peças arrecadadas e com uma demanda muito maior. Então, nós estamos, assim, com demandas de famílias, muitas vezes, inteira, que não tem um cobertor, que não tem um agasalho. Agora, eu estava saindo e algumas pessoas ligando que precisavam de roupas de bebê, né, de recém-nascidos, de crianças que nasceram. Então, a gente está com essa demanda grande, né? E então, a gente pede para a comunidade, a gente está fazendo essa ação amanhã para que realmente as pessoas possam nos ajudar.
11: Para reforçar os estoques de roupas e cobertores, a Secretaria promove neste sábado uma mobilização especial de arrecadação em frente à Prefeitura. Marli também destaca que o atendimento se estende a famílias, crianças e pessoas em situação de rua, público que tem aumentado a procura pelos serviços sociais do município.
12: Nós estamos fazendo realmente essa ação amanhã para que nós possamos, de fato, angariar, né, mais peças e mobilizar a nossa comunidade nesse fator que é o frio. Então, é bem importante que as pessoas possam nos ajudar, principalmente com agasalhos, roupas masculinas, né? Que é um fator que a gente sempre pede, mas realmente nós temos poucas peças e cobertores. Né? Nós, dentro da secretaria, nós atendemos todos os públicos, né? desde o recém-nascido, né? Como é o caso que eu falei, até os moradores de rua, enfim, familiares. E a gente precisa dar atenção para todos. Né? Então, a gente sabe que quem também vive nas ruas tem essa necessidade de um cobertor. Né? A gente está sempre, então, com a ronda, né, social, com o serviço de abordagem social nas ruas, fazendo essa abordagem. E quem, às vezes, está com pouco agasalho, a gente tenta, então, levar, né, porque nosso papel é esse.
11: A arrecadação da campanha do Agasalho 2026 acontece neste sábado, das 9 horas da manhã às 4 horas da tarde, na Praça da Outro Filho, em frente à Prefeitura. Além das doações, a população poderá receber a vacina contra a gripe durante a ação. A orientação é que os donativos estejam em boas condições de uso, principalmente roupas masculinas e cobertores, que estão entre os itens mais procurados. Da Central de Conteúdos da tua Rádio Fátima, Luiz Barreto.
1: Agora 18, faltando para uma, 14 graus a temperatura. 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Já voltamos.

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4: Voltamos, 15 minutos agora faltando para 1h, 14 graus é a temperatura. Seguimos agora com o nosso giro de informações pelos municípios da região para o Sindicato dos Trabalhadores e Assalariados Rurais, Vacaria e Muitos Capões. 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Dondé Festas e Eventos convida dia 12 de julho, quarta edição do Zanella Low Fest. 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Festas e eventos, fale com Neuci Dondé, 984-38-6552. A gente inicia o nosso giro de informações por Campestre da Serra.
5: A Secretaria Municipal de Educação realizou a formação Educação Inclusiva, Acolher, Observar e Planejar para Todas as Crianças, reunindo equipes diretivas, professores, atendentes, monitores e estagiários da rede municipal. O encontro foi conduzido pela psicopedagoga Catiana Vieiro, que compartilhou conhecimentos e estratégias para fortalecer práticas inclusivas no ambiente escolar, promovendo o acolhimento, a observação e o planejamento voltados ao desenvolvimento de todos os estudantes. A formação foi realizada em parceria com o campus da UCS Vacaria. A fonoaudióloga Elisângela Pozzo Soldera, psicóloga Caroline dos Santos Poloni e a professora de AEE Franciele Zardo Rec participaram do terceiro encontro de pontos focais da região 24, reunindo representantes dos municípios da região na sede do Centro Regional de Referência 24, TEACOL. O encontro teve como objetivo fortalecer a articulação regional, promover a troca de experiências e alinhar estratégias voltadas ao atendimento e acompanhamento de pessoas com transtorno do espectro autista. A administração de Campestre da Serra, por meio da Secretaria Municipal de Saúde, informa que as mulheres interessadas em utilizar o implante contraceptivo Implanon já podem procurar a Unidade Básica
6: da Fazenda Informa, vencedores do sorteio municipal da nota fiscal gaúcha referente ao mês de maio de 2026. Diego Micael da Silva, Antônio Celso Paim Bosler e Tainá Martins Oliveira. A Secretaria Municipal de Agricultura e Meio Ambiente comunica que estão sendo feitas as reservas das sementes do milho do programa Milho 100%. Os produtores interessados devem procurar a Secretaria com documentos pessoais e CAF atualizada até o próximo dia 19. De Esmeralda, Simone do Amaral para a tua Rádio Fátima.
4: Informações do município de Monte Alegre.
7: A Secretaria de Esportes e Lazer vem convidar a todos para a semifinal do Campeonato de Futebol 7, Taça Point Car, que acontecerá no sábado, dia 13 de junho, no campo da sede, com previsão de início às 14 horas e 30 minutos. Os jogos serão Atlético São José versus Real FH, Vitória versus Trembala. Contamos com a presença de todos. Atenção, produtor rural! O prazo da declaração anual de rebanho vai até 30 de junho. Declare seu rebanho e mantenha sua GTA em dia. Evite multas e bloqueios. Procure o escritório local da inspetoria. A Prefeitura está promovendo a campanha do Agasalho 2026. Roupas de inverno, cobertores e calçados podem ser entregues na Secretaria da Agricultura. Lembre-se, doar também é uma forma de carinho. Por isso, doe peças em bom estado, limpas e sem rasgos. De Monte Alegre dos Campos, Letícia de Onda Silva para a tua Rádio Fátima.
4: Chegando por aqui, informações do município de Pinhal da Serra.
8: A Secretaria de Saúde informa que os medicamentos de uso contínuo serão entregues exclusivamente em horário de funcionamento da farmácia da UBS, das 8 às 12 e das 13 às 17 horas. Não haverá entrega fora desses horários. Lembramos que é necessária a apresentação de receita médica válida para retirada dos medicamentos. As receitas para medicamentos de uso contínuo têm validade de 6 meses conforme a prescrição médica. Solicitamos à população a conscientização para realizar a retirada dos medicamentos dentro do horário do atendimento da farmácia e evitando a interrupção do tratamento. Agradecemos a compreensão e colaboração de todos. De Pinhal da Serra, Emily Duarte para a tua Rádio Fátima.
4: A gente acompanha agora o informativo do Sindicato dos Trabalhadores e Assalariados Rurais, Vacaria Muitos Capões. Seja você também associado e tenha assistência integral.
9: Nós informamos aos assalariados rurais que têm pedido esse tipo de informação diariamente que no dia 23 de junho o sindicato estará reunido com a classe patronal já iniciar a nova negociação para a convenção coletiva de trabalho que irá vigorar de 1º de julho de 2026 a 30 de junho de 2027. Lembrando sempre que aqueles assalariados que receberam seu aviso prévio e que esse aviso termina no mês de junho, terão direito a uma multa equivalente a seu salário. Aqueles que seus avisos terminam no mês de julho, terão direito às diferenças salariais. Foi nossa informação de hoje aqui do Sindicato dos Trabalhadores e Assalariados Rurais de Vacaria e Muitos Capões.

0: para a tua Rádio Fátima.
1: Dom Dé Festas e Eventos convida dia 12 de julho, quarta edição do Zanella Low Fest, encontro de carros no parque, do Parque de Rodeios de Bom Jesus. Festas e Eventos, fale com o Neuci Dom Dé, telefone 984386552. 8 minutos faltando para uma, chegamos ao final de mais um No Ponto. No Ponto retorna na segunda-feira. Ronaldo, ótima tarde para você.
2: Obrigado, Gi, ótima tarde a todos. Lembrando então, amanhã, né, a gente participa da campanha de doação de agasalhos e roupas, e também aproveite quem ainda não se vacinou para realizar a vacinação amanhã, o evento que acontece em frente à prefeitura.
1: Muito bem, ótima sexta-feira para você, ótimo final de semana.
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1:02, a hora certa, 1:02, 2 minutos, a hora certa, 13 graus, a temperatura. Boa tarde a você, ouvinte, que está sintonizado na 90.5, a tua Rádio Fátima de Vacaria. Eu sou o Luiz Barreto e junto com vocês começo então mais um Sestando na Querência, trazendo a nossa boa e velha música gaúcha aqui especialmente para os nossos ouvintes. Hoje é sexta-feira, final de mais uma semana, dia 12 de junho de 2026, sexta-feira, dia dos namorados. Um grande abraço, um feliz dia dos namorados, todo especial aos nossos ouvintes que sempre nos acompanham, inclusive neste dia 12 de junho, feliz dia dos namorados. Nós estamos aqui no Sestando na Querência, com apoio do Comércio de Bebidas do Valtão, a única fábrica de gelo em cubos de Vacaria, embalagens de 1, 13 e 10 quilos. 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Vamos lá, gente, começando o nosso Sestindo na Querência, que até as 2 horas da tarde você participa no 549-9993-4 202 ou liga no 3231-7500. Vamos começando com José Cláudio Machado, Pedro Guará.

0: Tá, e Leonardo também relembrando esse clássico Tertúlia aqui no nosso Sextando na Querência. 13 graus a temperatura, 1:11 a hora certa. A Secretaria Municipal de Desenvolvimento Social promove amanhã, sábado, dia 13, um dia especial da arrecadação da campanha do Agasalho 2026, Atitude que Aquece. Já separa sua doação de roupa e coberta em boas condições e ajude a aquecer aqueles que mais precisam. A arrecadação das 9 ao meio-dia e à tarde das 14 até as 16 horas em frente à Prefeitura. Haverá distribuição de erva mate, realização da Prefeitura de Vacaria por meio da Secretaria de Desenvolvimento Social, apoio do Grupo de Escoteiros Porteira do Rio Grande, da tua Rádio Fátima. Também haverá aí a campanha de vacinação das 9 ao meio-dia e das 2 horas da tarde até as 4 horas da tarde também. 1:12, a hora certa, 13 graus. Vamos seguindo, vamos mandando aqui um abraço pro nosso amigo Altemiro, junto com a gente na sintonia. Boa tarde, meu amigo.
1: Depois toca aí os Garotos de Ouro. Um abraço, obrigado.
0: Grande abraço, pode deixar. Vamos trazendo também os Garotos de Ouro no nosso Sextando na Querência com a Bailanta do Fundão. Depois, os Serranos, Doutor e Domador, a pedido do nosso amigo Adenir, junto com a gente. O Adenir, inclusive, de aniversário hoje. Ô, meu amigo, grande abraço, felicidades, muitos anos de vida, saúde, paz, muitas bênçãos pra ti, viu? Grande abraço. Vamos trazendo também os Serranos, Doutor e Domador.
2: Vamos pra Bailanta, hein? Tchau!

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2: 1h25, a hora certa, 1h25, 13 graus a temperatura. Voltamos para mais um bloco do nosso Sextando na Querência, com apoio de Comércio de Bebidas do Valtão, a única fábrica de gelo em cubos de vacaria. 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

que inclusive hoje, sexta-feira, dia 12 de junho, completam-se 6 anos da partida do nosso eterno Porca Véia. Então prestamos também essa homenagem trazendo o fandangueiro a pedido do nosso amigo Sadi. Um abração vai para nossa amiga Zeni também na sintonia. Grande abraço, amiga, que ouviu o Chiru Missioneiro, Conversa com Jesus Cristo, que nós também trazemos na sequência. Vamos lá.

0: Chiro Missioneiro conversa com Jesus Cristo também no nosso Sestando na Querência. 13 graus a temperatura para Trator Peças há 18 anos, oferecendo os melhores produtos para tratores e colheitadeiras. 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Vamos seguindo, quero mandar um abraço aqui pra minha amiga Geni e pro Antônio Carlos, lá no Monte Claro, na sintonia, junto com a gente, que ouviu Porca Véia, Luz do Meu Rancho. Oferecendo, então, nossa amiga Geni oferece pro esposo Antônio Carlos pelo Dia dos Namorados. Com certeza, Porca Véia, Luz do Meu Rancho, também na nossa programação, junto aqui com o pedido da nossa amiga Zélia, também na sintonia. Boa tarde, amiga.
1: Boa tarde, Luiz Marita. Zélia aqui da Monte Claro. Eu queria aquela música lá com o grupo Cordiona, que vem lá da minha terra, para me oferecer para os meus amigos aqui, um alô lá para minha amiga Geni lá, eu sou amiga dela, e para vocês aí, ué, para vocês aí, para a Aline, para os meus netos aqui.
0: Com certeza, muito obrigado, amigo, um grande abraço para ti, vamos trazendo, sim, amiga, não achei a gravação com o grupo Cordiona, mas a gente traz a originalzinha, então, com Gonzaga dos Reis, quem vem lá da minha terra.

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1: Hora certa, 14 para as duas, 13 graus a temperatura. 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Vamos seguindo o nosso Sestando na Querência, abrindo a nossa reta final com o recado do nosso amigo Podalírio Maciel na sintonia. Boa tarde, meu amigo.
2: Boa tarde, Luiz. Mas parabéns pelo teu programa, é fantástico o teu programa aí. Mas você é gaúcho de verdade, né? E se for possível, larga para nós o São Francisco é Terra Boa, com o Porca Velho. Para nós aí. Temos na escuta. Abraço. E ofereço aqui para Maria de Lourdes, que tá aqui do meu lado. Tá bom? Abraço.
1: Grande abraço, meu amigo. Muito obrigado pela sintonia. Vamos trazendo, sim, então, Porca Véia, São Francisco é Terra Boa.

9 minutos faltando para as 2 horas da tarde. Acabamos de ouvir Porca Véia, São Francisco é Terra Boa. 13 graus a temperatura para Trator Peças há 18 anos, oferecendo os melhores produtos para tratores e colheitadeiras. 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Quero mandar um abração pro nosso amigo Luciano e pra Simone lá do Banco dos Aposentados, aqui na sintonia junto com a gente. Nosso amigo João Olinto também na sintonia. Nossa amiga Maria Luísa, todo o pessoal junto com a gente. Um abração também pro nosso amigo, pros nossos amigos lá da Selo Crioulo Agropecuária na sintonia, que é ouvir a música Nem Mãe Nem Pátria, do Miro Saldanha, oferecendo para todo o pessoal lá de Muitos Capões. Com certeza. Vamos trazendo então, finalizando o nosso Sestiando, Miro Saldanha, Nem Mãe Nem Pátria. O Sestiando na Querência volta na segunda-feira que vem, dia 15 de junho, e eu estarei com vocês também fazendo companhia aqui a partir da 1 hora da tarde. Muito obrigado pela sintonia, muito obrigado pelas mensagens, nossos queridos ouvintes. A gente vai então finalizando o Sestiando na Querência, mas eu volto com vocês logo após as notícias da hora no nosso Em Alta. Meu colega Ronaldo Pontel teve um pequeno compromisso nesta sexta-feira à tarde, então eu faço companhia para vocês também, então até as 4 horas no nosso Em Alta. Vamos trazendo Miro Saldanha e eu já volto com vocês, e é logo após as notícias da hora.

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1: Sete minutos faltando para as 14h, 13 graus a temperatura. Interrompemos a nossa programação porque tem informação chegando com o nosso colega Ladimir Fabris. Boa tarde, Ladimir.
2: Boa tarde a você, Luiz. Boa tarde, ouvintes. Falamos aqui da Avenida Moreira Paz, bem próximo aqui ao prédio Estúdios da tua Rádio Fátima. Está aqui o Corpo de Bombeiros SAMU, porque há poucos instantes uma moradora aqui de um apartamento, de um prédio localizado próximo à Rádio Fátima, foi a colocar álcool em uma lareira ecológica e acabou explodindo o álcool, atingindo ela, inclusive com várias queimaduras. Ela foi retirada aqui às pressas por parte do Corpo de Bombeiros, e inclusive está aqui já o SAMU, e foi encaminhada ao Hospital Nossa Senhora da Oliveira. Eu, inclusive, tive acesso aqui ao apartamento onde está morando o casal e uma filha. A filha está trabalhando, é adulta. Deu para observar aqui que o sofá, uma explosão assim, atingiu também o sofá, ficou praticamente todo ali destruído. Mas a preocupação maior é com os ferimentos, principalmente no rosto, as queimaduras que teve essa mulher. A própria roupa dela acabou pegando fogo em função desta situação aqui. Mas daqui a pouco, logo após as notícias da área, a gente volta com mais detalhes sobre essa ocorrência neste momento na Moreira Paz, em um prédio, primeiro andar, próximo à Rádio Fátima, Luiz.
1: Muito obrigado, certo, Ladimir? Com certeza nós voltamos com mais informações a respeito desse caso, então, que acaba de acontecer aqui na Avenida Moreira Paz. E um alerta a você, claro, a gente tem que se esquentar aí na época de frio, mas você que tem o seu fogão a lenha, a sua lareira ecológica, como foi o caso aqui, atenção redobrada nessas épocas de frio, porque realmente esquenta, é uma coisa que nos beneficia muito, mas temos que ter uma atenção, um cuidado redobrado, porque se trata de fogo, então, acaba sendo realmente perigoso. Mais uma vez, muito obrigado, Ladimir. Na sequência, a gente volta atualizando mais informações sobre esse caso que acabou de acontecer, então, aqui na Avenida Moreira Paz.
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5: 2 horas. 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A Polícia Civil ainda não concluiu o inquérito sobre a morte do agricultor Marcos Norberg, ocorrida em janeiro deste ano em Pelotas, no sul do estado. De acordo com o diretor do Departamento de Homicídios do Interior, Tiago Carrijo, a finalização da investigação depende da análise técnica do Instituto Geral de Perícias. Ainda no mês passado, ocorreu a reprodução simulada dos fatos no local onde o agricultor foi morto. A reconstituição foi solicitada pela própria Polícia Civil com o objetivo de confrontar as versões apresentadas pelos envolvidos com os elementos técnicos coletados ao longo da investigação. O Índice Nacional de Preços ao Consumidor Amplo, IPCA, considerado a inflação oficial do país, subiu 0,58% em maio, uma desaceleração em relação a abril, quando os preços haviam avançado 0,67%, mostram dados do IBGE divulgados nesta sexta-feira. Apesar da desaceleração, os preços dos alimentos continuam pressionando a inflação. Sozinho, o grupo de alimentação e bebidas respondeu por 0,29 ponto percentual do IPCA, ao registrar alta de 1,33%. Os alimentos consumidos em casa ficaram, em média, 1,65% mais caros em maio. As maiores altas foram observadas na batata inglesa, que subiu mais de 44%, seguida pelo tomate, pela cebola e pelas carnes. 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O ministro das Relações Exteriores do Irã, Abbas Araghchi, afirmou nesta sexta-feira que um acordo entre seu país e os Estados Unidos para pôr fim à guerra no Oriente Médio nunca esteve tão perto. O presidente dos Estados Unidos, Donald Trump, por sua vez, tem se posicionado publicamente de forma conflitante nesta sexta. Trump repostou em sua rede social Truth Social a mensagem de Araghchi, sendo que horas antes ele havia chamado o governo iraniano de pessoas muito desonrosas para se negociar ao desmentir supostos termos no plano de paz divulgados pela mídia norte-americana. Na quinta-feira, Trump anunciou que após 2 dias de bombardeios mútuos, Estados Unidos e Irã haviam chegado a um consenso que deveriam assinar um acordo de paz ainda neste fim de semana na Europa. 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
10: 2:04, a hora certa, 2:04, 13 graus a temperatura. Voltamos em contato diretamente com o nosso colega Vladimir Fabres, então, que agora sim detalha um pouco mais sobre esse acidente que acabou de ocorrer aqui na Avenida Moreira Paz, quando uma mulher, então, tentou acender aí uma lareira ecológica usando álcool e acabou ocorrendo, então, esse acidente que acabou gerando uma explosão, não é isso, Vladimir?
11: Exatamente, foi por volta agora das 13:45, aqui na Avenida Moreira Paz, bem próximo à Rádio Fátima, quando esta senhora, então, foi abastecer, colocar álcool numa lareira ecológica e acabou explodindo. A lareira ecológica atingiu ela e, consequentemente, as chamas atingiram todo o seu corpo aqui. Sargento Godinho, que comanda aqui a operação aqui. Godinho, situação bastante grave dessa senhora, 52 anos. Com ferimentos de segundo grau, entrou há pouco no hospital, que vocês já conduziram ela. Boa tarde.
12: Boa tarde, Vladimir. Boa tarde a todos. A senhora, ela teve queimadura em quase todo o corpo, cabeça, pescoço, pernas dela. Socorreu o mais rápido possível de estar em atendimento. E até a gente orienta o pessoal, nessa época do ano aí, ó, vamos ter muito cuidado com fazer fogo aí, usando líquidos tipo álcool, gasolina, essas coisas. Vamos ter muito cuidado nessa parte, porque para acontecer um acidente é muito rápido.
11: A situação dela é bastante preocupante, né, Codinha?
12: A situação dela é bastante grave, ela foi entregue na sala vermelha, o pessoal já estava fazendo atendimento lá, mas é bem preocupante a situação dela que se encontra.
11: Agora até o senhor coloca muito bem, Godinho, tem que ter muito cuidado. E essas lareiras ecológicas não é a primeira vez, tivemos já até fatos de morte de pessoas que foram colocar, abastecer novamente essas lareiras com álcool. Qual é o procedimento que as pessoas têm que ter, o cuidado que tem que ter ao utilizar o álcool para abastecer uma lareira ecológica, sargento?
12: O pessoal tem que ter um cuidado muito grande na hora de acender, porque o álcool, como todo mundo conhece, ele é um material muito inflamável. Ele solta gás, tudo, e nesse momento que vai acender, o gás que está no local ele pode provocar uma explosão. Uma simples faísca dá uma explosão, um deslocamento de ar, e nesse deslocamento de ar afeta quase todos os cômodos da casa. Nessa situação, é bom recomendar o que o fabricante indica. Pega, lê bem o manual e reforça, ter muito cuidado na hora de acender, para evitar acidentes.
11: Principalmente nessa lareira ecológica, né, Godinho, tem que esperar esfriar para depois colocar o álcool. Não pode mesmo, que ela tenha algum período já terminado o álcool, chegar imediatamente e colocar o álcool. Qual é a orientação? Porque na hora do álcool, colocar o álcool, que a situação tem tornado, aí, como essa senhora, bastante casos graves aí, Godinho.
12: Geralmente o pessoal vê que está acabando ali, está enfraquecendo ali e tenta colocar mais álcool. Mas nesse momento fica chamas, fica brasa, alguma coisa ali. E o mínimo contato do vapor do álcool já com esse tipo de material já provoca chama e já ali que dá o acidente. Então eu reforço, vamos ter muito cuidado, pessoal, nessas horas aí com álcool, gasolina, essas coisas. Ter muito cuidado.
11: Tá certo, obrigado, Godinho. Sargento Godinho, Corpo de Bombeiros aqui, o SAMU já saiu. Essa situação lamentável e triste até, viu, Luiz e ouvintes? dessa senhora de 52 anos, aqui na Avenida Moreira Paz, um prédio aqui bem próximo da tua Rádio Fátima. Ela que foi abastecer aqui a lareira ecológica com álcool, acabou explodindo, ó, aqui a lareira, explodindo o álcool, atingiu as chamas, atingiu ela. As chamas atingiram principalmente todo o corpo, bem dizer. Mas temos aí, segundo o próprio Sargento Godinho, situação bastante grave dessa senhora, com queimaduras de segundo e até terceiro grau. Terceiro grau, principalmente no rosto e no tórax, principalmente no rosto e tórax, que neste momento ela está sendo atendida no hospital. Daqui a pouco vamos trazer mais detalhes, mas o reforço daquilo que o Sargento Godinho disse, pessoal, nesse período tem que ter muito cuidado, inclusive com essas lareiras ecológicas, a utilização de álcool, outros produtos aí que vão abastecer para se aquecer aí em função das baixas temperaturas. Fica o alerta aí, Luiz.
10: Certo, exatamente. Vladimir, muito obrigado pelas informações. Daqui a pouco volta, então, trazendo mais informações sobre esse caso que acaba de acontecer, então, aqui na Avenida Moreira Paz, a respeito da explosão de uma lareira ecológica. E mais uma vez, como o Vladimir, como o sargento falou, vamos ter cuidado, pessoal, agora nessa época de frio, no processo de acender os fogões a lenha e as lareiras ecológicas, realmente é perigoso. Então, cuidado redobrado sempre nesse período de frio mais intenso. 2 em 9, 13 graus a temperatura.
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1: 2:10, a hora certa, 2:13, 10 minutos, 13 graus a temperatura. Boa tarde, um grande abraço a você, ouvinte que está na sintonia aqui da 90.5, a tua rádio Fátima de Vacaria. Como eu falei, meu colega Ronaldo Pontel teve um pequeno compromisso nessa sexta-feira à tarde, então eu, Luiz Barreto, fico aqui com vocês até as 4 horas da tarde, trazendo muita música boa, muita banda, muito sertanejo aqui no nosso Em Alta. E você, ouvinte, pode participar no 549-9993-4202 ou liga no 3231-7500. Vamos começando o nosso Em Alta, porque sextou.
2: Dá o volume aí que tá começando a sexta-feira, tchê. Bah, hoje é dia de romance, né? Ô mulher, vamos jantar fora?
3: Ai, aonde?
2: Ali fora, botei uma mesa e escadeira ali fora, vamos jantar ali, não tá tão frio.
4: Ai, porque tu vai passar mais um dia dos namorados sozinho. No dia do índio, eu também não passei com índio. Na Páscoa, eu também não passei com coelho. E no Natal, eu também não passei com Papai Noel. Então não vai mudar nada. Nada não vai mudar. Pelo amor de Deus.
2: Além do dia dos namorados, hoje é importante refletir sobre a amizade. Tem um recado importante sobre os amigos.
5: Quando eu disser conte comigo por que precisar, não é dinheiro não, viu? É uma oração, um abraço, um conselho, coisa grátis. Como pode ser
6: verdade? Eu tô desconfiado que dia 12 de junho vai ter gente mentindo mais do que dia 1º de abril. O que tu não mentiu dia 1º de abril, tu vai mentir dia 12 de junho.
2: Mas a sexta-feira é de refletir. Tu nunca recebeu um conselho da tua tia, a tia Gorete, a irmã da tua mãe, a irmã do teu pai, a tia velha, aquela mais velha?
7: O meu querido, boa noite, aqui é a tia. Eu tô preocupada contigo, querido, eu acho que estás bebendo demais, né? Tinhas parado de beber um pouco. Estás indo na missa, a tia reza por ti todo dia, mas se tu não te ajudar, querido, desse jeito, não tem jeito, Deus, sabe? Não tem, tu tens, eu acho que estás bebendo demais. Só falta tu começar a fumar agora, mas isso ainda, Deus me perdoe, né? Deus que me livre, né, querido? Ainda bem que pelo menos tu não fuma, né? Mas olha, eu acho que estás bebendo demais. Eu vejo aqui a tua prima, mostra também os teus vídeos aqui. Eu digo, mas será que ele bebe? Ela diz que não, ela diz que é só porque tu faz pra gravar vídeo pra internet, mas, querido, oh, tu não bebe demais, querido. Olha teu tio ali, ó, como tá acabado. Tá bom?
2: Tá bom, tia. Vou parar com essa cachaçada. Só hoje, sexta-feira, vai encher a cara com o namorado ou a namorada.
1: Sextou no nosso Em Alta, dia 12 de junho, dia dos namorados. Um feliz dia dos namorados para todos os ouvintes que estão sintonizados aqui na 90.5. 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Vamos começando com Bruno e Marrone, Dormir na Praça.

Bruno e Marrone dormir na praça abrindo o nosso Em Alta. Agora 2:17. 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Temperatura de 13 graus. 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Vamos lá, gente, participa aqui da nossa programação, participa do nosso Em Alta no 549-9993-4202 ou liga no 3231-7500. Vamos trazendo Banda Ativa, Some ou Me Assume. Música.

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1: Duas e 24, a hora certa, 2:24, 13 graus a temperatura. 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Quero mandar um abraço aqui pro meu amigo Adilson na sintonia junto com a gente, deixou um recadinho, vamos ver. Boa tarde, Adilson.
2: Boa tarde, meu amigo Luiz. E o Adilson queria pedir uma música hoje, dia dos namorados, com minha esposa, Mordida de Amor, com Juliana Bond e Deja Vu. Hoje é o dia dos namorados, né? Pra ela, hein?
1: Com certeza, meu amigo. Um grande abraço pra ti, um abração pra toda a família. Vamos trazendo o bonde do forró e banda Deja Vu, Mordida de Amor, na nossa programação. Logo, logo depois, tem o pedido do nosso amigão Everton Santos. Uma abençoada sexta-feira e uma abençoada final de semana pra ti também, meu amigo. Hugo Guilherme Elevador, também no nosso Em Alta. E vamos lá, gente. Participa no 549-9993-4202. Pede tua música, manda o teu abraço também no telefone 3231-7500. Vamos lá, trazendo mais música do nosso Em Alta. E na sequência, nosso colega Fran Lorscheider traz os aniversariantes deste dia 12 de junho.

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Agradeça a Deus pela oportunidade de viver, por ter sido abençoado com a família que tem, com as pessoas especiais que encontra pelo caminho, por poder

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1: Parabéns e felicidade a você, aniversariante do dia 12 de junho. Em IP, Braulio Bressan Brolo recebe os parabéns dos seus pais, Leonildo e Iraci. Em Campestre da Serra, Darcy Base recebe os parabéns da esposa Ivanete, dos filhos, noras, netos e bisnetos. Em Pai e Filho, Edson Antônio Barato recebe os parabéns da sua mãe e da sua irmã. Em Monte Alegre dos Campos, Eloy Bittencourt recebe os parabéns dos pais Terezinha e Nicanor, do esposo Valdemir, dos irmãos e sobrinhos. Em Campestre da Serra, Érica Magrinelli recebe os parabéns dos seus pais Irma e Voldei, que é agente do Clube da Amizade, e do irmão Éder. Em Monte Alegre dos Campos, João Francisco Saldanha recebe os parabéns da sua esposa Marinês, dos filhos, enteados e netos. Em Nova Araçá, Lino Detone recebe os parabéns da sua esposa Marinês e dos familiares. Em Esmeralda, Neuci Terezinha Marques Teixeira recebe os parabéns do seu esposo, dos irmãos e sobrinhos. Em Muliterno, Teolide Vígolo de Souza recebe os parabéns do esposo Cesário, dos filhos, genros, noras e netos. Em Monte Alegre dos Campos, Valderi Trevisan Pereira recebe os parabéns da esposa Simone, das filhas Milena e Mônica, da neta Isabelle, da sogra Maria, dos pais Bento e Tereza, que é agente do Clube da Amizade, e da neta Valentina. Em Vacaria, quem está de aniversário hoje sou eu, Franciele Lorscheider. Recebo os parabéns dos meus familiares, amigos e também da direção e dos funcionários da tua Rádio Fátima. Aproveito para agradecer a todo o carinho e desejar que este novo ciclo seja repleto de saúde, alegria e realizações. E um feliz aniversário a todos!
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2: Paz e bem, felicidades, muitos anos de vida, muitas realizações sempre para todos os aniversariantes desta sexta-feira, dia 12 de junho de 2026, especialmente para nossa colega Franciele Lorscheider. Fran, muitos anos de vida, muitas felicidades, realizações, saúde e muita paz sempre para ti. Um grande abraço aqui de toda a nossa equipe. 13 graus a temperatura, preço bom em nossa quinta Carejo, leite condensado Triângulo, 395 gramas, 4,69, leve 3 por 3,99 cada na Avenida Samuel Guazelli, próximo à RGE. 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Tem recado aqui do nosso ouvinte José na sintonia, então vamos conferir. Boa tarde.
3: Boa tarde. Eu, José, gostaria de ouvir a música Com Rio Negro e São Limões, De Bem com a Vida, só pra curtir. Muito obrigado.
2: Com certeza, meu amigo. Vamos todos curtir juntos, então, Rio Negro e São Limões, De Bem com a Vida. E você, ouvinte, participa, pede sua música 549-999-34202.

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10: 18 para as 3, 18 minutos faltando para as 3 horas da tarde, 13 graus a temperatura. Vamos abrindo a reta final da primeira hora do nosso Em Alta. Mas claro que eu sigo com vocês aqui até as 4 horas da tarde, trazendo muita música boa no nosso Sextou, nosso programa especial de Dia dos Namorados. 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Vamos seguindo então, trazendo o nosso giro das loterias agora, que faltam exatamente 16 minutos para as 3 horas da tarde.
8: Loterias. O sorteio do concurso 3017 da Mega Sena foi realizado na noite desta quinta-feira em São Paulo. Ninguém levou a faixa principal e o prêmio acumulou para 12 milhões de reais. Os números sorteados ontem à noite foram 04, 06, 26, 28, 32 e 45. 04, 06, 26, 28, 32 e 45. 36 apostas marcaram a quina. Cada uma leva um prêmio de R$31.988. Resultado da Mega Sena, concurso 3017.
11: Loterias.
10: Feito o giro das loterias, então, faltando 15 minutos para as 3 horas da tarde. Quero mandar um abraço aqui pro nosso amigo Lucas de Vacaria, aqui na sintonia, que é o Zezé de Camargo e Luciano, dois corações e uma história. Vamos trazendo, então, na sequência. Depois tem os atuais a 150 por minuto, a pedido da nossa amiga Terezinha Marques, oferecendo especialmente pro esposo Everaldo neste Dia dos Namorados, dia 12 de junho. Grande abraço, vamos trazendo mais música no nosso Em Alta.

150 por minuto também no nosso Em Alta. 13 graus a temperatura, preço bom no Assim Atacarejo. 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Agora, 8 minutos, faltando para as 3 horas da tarde. 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Vou mandar uma oração pro nosso amigo Dirceu Perotone na sintonia. Grande abraço. Que eu vi aí a música Mala Amarela. Vamos trazendo então o Lourenço e Lorival e a Mala Amarela na nossa programação. Na sequência, as notícias da hora. E eu já volto com vocês aqui até as 4 horas da tarde, trazendo muita informação, muita música boa no nosso Em Alta. Aproveita e pede tua música no 549-9993-4202 ou liga no 3231-7500. Vamos lá trazendo mais música. Na sequência, eu volto com vocês logo após as notícias da hora.

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6: 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A Brigada Militar realizou 3 ações entre a noite de quinta e a madrugada desta sexta nos municípios de Torres e Arroio do Sal. Em Torres, um homem de 55 anos foi preso no bairro Campo Bonito em cumprimento a um mandado expedido pela primeira vara criminal do município. Segundo a Brigada Militar, a ordem judicial estava relacionada ao crime de estupro de vulnerável. Já em Arroio do Sal, um homem de 30 anos foi preso no bairro Quatro Lagos após uma ação motivada por denúncias sobre a venda de drogas. Ainda na madrugada desta sexta, outra prisão por mandado judicial foi realizada em Torres. Durante o patrulhamento, os policiais abordaram um homem que teria apresentado uma identidade falsa. Foi constatada sua verdadeira identificação e a existência de um mandado de prisão expedido pela Vara de Execuções Penais de Santarém, no Pará. Em meio à crise que atinge o judiciário, o presidente do Supremo Tribunal Federal, Edson Fachin, criou o grupo de trabalho para discutir uma ampla reforma do sistema de justiça. A expectativa é concluir os trabalhos até o fim deste ano, quando o grupo deverá apresentar um relatório final com diagnóstico e propostas de mudanças. Conforme portaria publicada na última quinta-feira, caberá ao grupo organizar e promover debates institucionais e acadêmicos voltados à modernização e ao aperfeiçoamento do sistema de justiça brasileiro. Quem cultiva gratidão é capaz de realizar sonhos que parecem inalcançáveis. 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Os Estados Unidos chegaram a considerar uma operação terrestre dentro do Irã para tomar o controle de estoques de urânio altamente enriquecido do país, material considerado essencial para a produção de armas nucleares. A informação foi divulgada pela CNN nesta sexta-feira, com base em fontes familiarizadas com o assunto, que afirmam que o plano chegou a ser apresentado ao presidente Donald Trump nas últimas semanas. Segundo a reportagem, o chefe do Estado-Maior Conjunto das Forças Armadas dos Estados Unidos, General Dan Kane, interrompeu compromissos em Bruxelas e retornou às pressas aos Estados Unidos em maio para participar de reuniões sigilosas no Comando Central Americano na Flórida. 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
6: Próxima edição, às 4 horas.
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7: 13:06, a hora certa, 13:06, 13 graus a temperatura. Vamos abrindo a segunda e última hora do nosso Em Alta dessa sexta-feira, dia 12 de junho de 2026, dia dos namorados. 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Vamos mandando um abraço aqui pra nossa amiga Vera, sempre na sintonia. Grande abraço, Vera, que ouviu uma música oferecendo pra Sumara lá em Muitos Capões. Com certeza vamos trazer uma música bem boa pra gente comemorar o nosso Dia dos Namorados, oferecendo especialmente lá pra Sumara. Um ótimo final de semana pra ti também. Vamos lá, trazendo o Trio Parada Dura e a Blusa Vermelha. Depois tem Brilhação Louco Apaixonado.

0: Tá aí, Leandro, trazendo pra gente a Catedral, também no nosso Em Alta, essa música pedido do nosso amigo Daniel Borges, lá de Esmeralda, na sintonia. Grande abraço, meu amigo. 13 graus a temperatura para Macedo Distribuidora, convida dia 28 de junho, festa em honra São Pedro, na Capela São Pedro, com a animação da banda Os Manuais. 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Vamos a um pequeno intervalo comercial e eu já volto com vocês.
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0: 13h23, a hora certa, 13h23, 13 graus a temperatura. Estamos voltando para mais um bloco então do nosso Em Alta. 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Um grande abraço para o nosso amigo Neuri Fortuna e para toda a equipe lá do Fortuna Gás. E vamos lembrando também que a Secretaria Municipal de Desenvolvimento Social promove amanhã, no sábado, dia 13, um dia especial de arrecadação da campanha do Agasalho 2026, Atitude que Aquece. Já separa sua doação de roupa e coberta em boas condições e ajude a aquecer aqueles que mais precisam. A arrecadação das 9 ao meio-dia e à tarde das 14 até as 16 horas em frente à Prefeitura. Haverá a distribuição de erva mate. Realização da Prefeitura de Vacaria por meio da Secretaria de Desenvolvimento Social com apoio do Grupo de Escoteiros Porteira do Rio Grande e da Tua Rádio Fátima. Também haverá campanha de vacinação das 9 ao meio-dia e das 14 às 16 horas. Vamos seguindo o nosso Em Alta aqui, mandando um abração pro nosso amigo Vaguinho na sintonia, sempre junto aqui com a nossa equipe. Grande abraço, meu amigo Vaguinho, nosso amigo que hoje completa mais um aniversário de casamento nesse Dia dos Namorados. Olha aí, que maravilha, 16 anos de casado, mandando um alô todo especial para a esposa Graziella nesse Dia dos Namorados. Com certeza, um grande abraço aí pro nosso querido casal, sempre na sintonia. Um feliz aniversário de casamento, 16 anos de casado. Que beleza, meu amigo, que beleza. Grande abraço. Vamos também mandando aqui um abração pro nosso amigo Ronaldo Pimentel, parabenizando a nossa colega Fran, desejando um abençoado dia, um abençoado aniversário com muita luz no caminho. Com certeza, deixado o recado, então mandamos o recado aí para nossa colega Fran, em nome do Ronaldo Pimentel. Ronaldo também quer aproveitar, quer curtir uma música nessa sexta-feira, quer ouvir João Paulo e Daniel, Estou Apaixonado. Pode deixar, meu amigo João Paulo e Daniel, na sequência, junto com o pedido da nossa amiga Geni, lá do bairro Monte Claro, na sintonia, que é o Vitalismã, oferecendo para as meninas da ginástica e do Pilates do bairro Monte Claro. Com certeza, vamos trazendo mais música e eu já volto com vocês com os nossos destaques do esporte.

0: Ouvimos Leandro e Leonardo, Talismã, na nossa programação. Então agora, às 3h36, chegamos com o nosso giro esportivo, as nossas informações do esporte. Começando pela Copa do Mundo da FIFA, tivemos os jogos de abertura, primeira rodada ontem, a partir das 4 horas da tarde, México contra África do Sul. México acabou levando então de 2 a 0, acabou ganhando de 2 a 0 contra a África do Sul. E às 23 horas, às 11 horas da noite, tivemos a Coreia do Sul contra a República Tcheca. A Coreia do Sul ganhou de 2 a 1. Hoje temos jogos também, temos um jogo a partir das 4 horas da tarde, Canadá contra a Bósnia. E amanhã, a partir das 4 horas, Catar contra a Suíça, já no Grupo B. O Brasil estreia amanhã também, amanhã sábado, dia 13, no Grupo C. A partir das 7 horas da noite, o primeiro jogo do Brasil, Brasil contra Marrocos. E também amanhã, a partir das 22 horas, Haiti contra Escócia. E no estilo NFL, a seleção brasileira adota munhequeira tática para ensaiar jogadas de bola parada. O adereço foi testado pelo Carlo Ancelotti e utilizado por zagueiros em preparação para a Copa. Portanto, primeiro jogo da seleção brasileira amanhã na Copa do Mundo, a partir das 7 horas da noite, Brasil contra Marrocos. Sobre o Grêmio é notificado por clube da Bélgica por atraso em pagamento por Amuzu. O Anderlecht cobra dívida de cerca de 400 mil euros do clube gaúcho. E para terminar então o nosso giro esportivo, informação sobre o Internacional. O Inter terá retorno de goleiro emprestado ao Como, time de Fábregas na Itália. Henrique Menk estava emprestado ao Como, que não exerceu a opção de compra. Esse então o nosso giro esportivo no nosso Em Alta. 13 graus a temperatura para Maceiro Distribuidora. 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Vamos desejando um abração aqui todo especial para a filha do nosso amigo Vaguinho, que amanhã, no sábado, estará de aniversário, completando 15 anos de idade. Olha aí que maravilha, muitas felicidades, muitos anos de vidas, realizações, saúde, paz, muitas felicidades sempre para nossa amiga Vitória, então amanhã completando 15 anos de idade. 3h38, hora certa, vamos a um pequeno espaço comercial e eu já volto com vocês.
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0: 19 minutos faltando para as 4 horas da tarde, 13 graus a temperatura. 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Vamos chegando com as nossas dicas de saúde, o nosso bem viver, agora que faltam exatamente 18 minutos para as 4 horas da tarde.
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10: Só de pensar na lista de alimentos vetados do cardápio já bate uma vontade de comer doces e todos esses alimentos. Afinal, o proibido é sempre mais sedutor. E o pior, junto com o desejo, vem o medo de não resistir e fracassar na dieta, o que gera a ansiedade. Um jeito de dar conta da inquietação é consumir um nutriente que você já conhece. É figurinha carimbada aqui no Bem Viver, o ômega 3. Salmão, atum e linhaça são ricos desse nutriente e melhora a capacidade cerebral de lidar com a situação de medo e estresse. Além disso, se você está fazendo uma dieta e continua com falta de concentração, é preciso reavaliar a dieta e a meta. Procure a ajuda de um profissional e introduza alimentos que você gosta. Esse foi o Bem Viver de hoje. E eu, Ana Paula Barros, volto já já com mais uma dica para nossa saúde.
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0: Feito então o nosso Bem Viver, as dicas de saúde. Vamos seguindo por aqui. Vou mandar um abraço todo especial para o nosso amigo Júlio César na sintonia. Quer ouvir o Eduardo Costa, Amor de Violeiro, oferecendo para a esposa e eterna namorada, Patrícia Masquitala. Um grande abraço, grande abraço. Vamos trazendo o Eduardo Costa, Amor de Violeiro, aqui na nossa programação. Depois, relembrando o sucesso a pedido da nossa amiga Doroti Barbosa, as Irmãs Galvão, Colcha de Retalhos. Um grande abraço. 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

0: Irmãs Galvão e a Colcha de Retalhos também no nosso Em Alta. 12 graus a temperatura para Macedo Distribuidora. 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A hora certa, 4:08. 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Mandar um abração pro nosso amigo Luciano e pra Simone lá do Banco dos Aposentados na sintonia junto com a gente. A nossa amiga Itamira Marasquim também na sintonia. Grande abraço, amiga. E um abração pro Paulo Roberto também junto com a gente. Boa tarde.
1: Boa tarde, meu amigo Luiz. Temos por aqui no trabalho, no Vitória, eu, Márcia, a Sandra e a Ana. E manda um alô aí pros amigos que estão na escuta, faz favor. Pessoal aí, meu abraço a todos também do Cavaleiro do Quinto, que vão estar numa grande festa amanhã no Rancho da Integração, 30 anos do Cavaleiro do Quinto. Para nós é uma satisfação muito grande estar à frente desse grupo. Já que tu não pode tocar do Wagner Nunes, nem dos Vacarianos que vão estar ali, toca uma do Bruno Moraes aí, por favor. Um abraço e uma boa tarde.
0: Com certeza, meu amigo. Um grande abraço. Vamos trazendo o Bruno Moraes e o Bar do Amor na sequência. Aí no Entardecer Gaúcho a gente traz aí Wagner Nunes, traz também os Vacarianos. Tudo isso é só entrar em contato aí com nosso amigo Mário Lames, que com certeza roda também aqui na 90.5. E desejamos também um feliz aniversário ao grupo Cavaleiros do Quinto Distrito. Grande abraço, meu amigo. Vamos trazendo Bruno Moraes, Bar do Amor. Eu encontro vocês domingo, dia 14 de junho, a partir das 10 horas da manhã, aqui na 90.5, no nosso Rincão Brasileiro, dizendo então que finalizamos o nosso Em Alta na tarde desta sexta-feira, Dia dos Namorados. Mais uma vez, um feliz Dia dos Namorados a todos os namorados, todos os eternos namorados que estão sintonizados aqui junto com a gente. Eu encontro vocês domingo às 10 horas da manhã e o Em Alta volta na segunda-feira a partir das 2 horas da tarde, já na companhia do meu colega Ronaldo Pontel. Muito obrigado pelas mensagens, obrigado pelos pedidos musicais. Nós seguimos trazendo também as notícias da hora e logo, logo após, Mário Lames traz para vocês o Entardecer Gaúcho com o melhor da música gaúcha. Muito obrigado pela sintonia e até domingo.

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5: 4 horas. 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O governo do Rio Grande do Sul encaminhou à Assembleia Legislativa na tarde desta quinta um projeto de lei complementar que prevê a criação da Secretaria de Proteção e Defesa Civil. A proposta busca criar uma estrutura exclusiva para coordenar as ações de prevenção, preparação, resposta e recuperação diante de eventos climáticos extremos, que têm se tornado mais frequentes e severos no estado. O projeto havia sido anunciado em março pelo governador Eduardo Leite e pelo vice-governador Gabriel Souza durante a apresentação das novas ações estratégicas do Plano Rio Grande, iniciativa criada após os impactos provocados pelos desastres climáticos que atingiram o território gaúcho nos últimos anos. O Instituto Brasileiro de Geografia e Estatística, o IBGE, abriu nesta sexta-feira as inscrições para um novo processo seletivo simplificado voltado à realização do 12º Censo Agropecuário, Florestal e Aquila. Ao todo, são oferecidas 8.238 vagas temporárias em 5 funções, com remunerações que variam entre R$ 2.128 e R$ 4.008, além de benefícios. As oportunidades estão distribuídas por todo o país e abrangem atividades administrativas, operacionais, de supervisão e suporte tecnológico ligadas à execução da pesquisa, considerada uma das principais fontes de informações sobre a produção agropecuária brasileira. 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O Papa Leão XIV foi retirado do avião em que estava nesta sexta-feira após a aeronave apresentar um problema técnico pouco antes de decolar do Aeroporto Internacional de Los Rodeos, na ilha de Tenerife, nas Canárias. O pontífice se preparava para deixar a Espanha, onde passou esta semana, a ir regressar a Roma com funcionários do Vaticano e jornalistas quando o incidente aconteceu. O rei espanhol Felipe VI e outras autoridades do país, que foram se despedir de Leão no local, e então escoltaram o pontífice de volta ao saguão. Um porta-voz da Iberia, companhia aérea responsável pelo voo, informou que, após especialistas tentarem fazer a manutenção da aeronave, foi constatado que o problema não poderia ser resolvido imediatamente e que os demais passageiros também foram orientados a desembarcar. 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
9: 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A hora certa.
10: 4:04.
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14: Temperatura de 12 graus.

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Então, se cheguemos, tia Dona Alice. Boas tardes, 4 e 8, 12 graus de temperatura, tá mais barato, né? Hoje tudo 12, ó. 12 graus e hoje também é 12, né? É 12 sexta-feira, 12 de junho de 2026. O clima velho tá daquele jeito aqui, né? Dá a impressão que o inverno veio de vez. Mas ainda temos mais uns dias aí pra ele chegar, né? Mas já tá nos mostrando aí. Mostrando que não vai ser de brincadeira, né? Bom, graças a Deus estamos aí. E convidamos os amigos, né? Até logo aí pro seu Luiz Barreto. E agora nosso convite aos senhores ajudar a gente a mudar o tranco aqui. 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Agradecemos também as demais empresas, né, que apoiam a gente aqui com a hora certa, com a temperatura, nos ajudando a manter esse tranco que é só nosso, né? Esse tranco que é só nosso aí das 4 da tarde até as 7 da noite, de segunda a sexta-feira. A quem agradecemos e nos sentimos felizes pela oportunidade de estar representando uma seleção de grandes empresas ajudando a gente. Mas se não tem outro jeito, pois então vamos do mesmo jeito.

0: Tá aí aqui no Entardecer Gaúcho, Adair de Freitas com previsão. Vai chover para aquelas bandas, mas aqui também está enferruscado, tem dado umas pancadas boas de chuva aí, né? Ouvimos o grupo Carqueja, De Compadre, e abertura por conta do Porca Véia hoje, do mesmo jeito. 4 da tarde, 23 minutos, 12 graus está a temperatura. Richeizito e voltamos de vereda.
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2: 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A hora certa.
0: 4 horas mais 23 minutos.
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0: Temperatura de 12 graus.
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Amigos, 4 da tarde, 26 minutos. Ô, dona Célia, tá marcando 12 graus aqui, né? Ela tá tão frio, mas tá marcando 12, que é que o ventinho aí judia, né? Essa umidade aí não tá fácil. Um pulo aqui no IP pra mandar um abraço lá do seu escudeiro pra esposa, dona Luzinha Espanhola, né? Fazendo uma média, né, escudeiro? Vê se lava a louça, se faz alguma coisa, ajuda hoje aí, né? Dia dos namorados, tem que dar uma caprichada aí, né? A dona Paulina, né? Está junto com a gente, se oferece pro mimoso João Luiz, mano. Hoje é dia dos namorados, né? 53 anos aí, um suportando o outro. Aí eu dou valor, né? Aí sim, né? Grande abraço aí. Pediu pra nós tocar os Bertucci Cambincho de Baile. Eu já não tô mais naquelas apaixonadas, mas se aguentar dançar uma gaúcha, tá bom, né? Grande abraço pra senhora, obrigado aí pelo carinho e pela companhia, né? Ver mais quem chega com a gente aqui. Sou o João Olinto, gostaria de ouvir a música, aquela do, fala do mês de agosto, garoando aí, né? Oferecer. Buenas tardes, João Olinto. Essa do amigo Porca Velha. Tá bueno, vamos tocar aqui pra você. E o seu João Olinto, obrigado aí pela companhia, né? Quem mais que está com a gente aqui? Maria, aqui é a Deise. Estamos ligados aí, tá mais frio do que 12 graus. Tô sentindo frio aqui. Pessoal do Imperial e Franciosa aí, um abraço. Até o Negrinho Miranda, tá embaixo das cobertas. Capaz que saia pro limpo hoje. Ô, Negrinho Miranda, se liga aí, né? Fique muito tempo deitado que daqui a pouco começa a dar problema de coluna aí. Ele é magrinho, esse Negrinho, né? Sempre que... né, Zunido? Tem que sair, dar uma aquecida no corpo aí, senão não funciona. Abraço pro Zunido, grisado aí do Imperial, né? Pedreiro, Vida Mansa. Falar em pedreiro, um abraço pros pedreiros, né? Para os carpinteiros, para os eletricistas, com o tempo assim começa a ficar ruim. No inverno não é fácil, tem serviço fora assim, complica a vida dos nossos amigos das obras, né? Abraço para o Mourinho. Ô Mourinho, agora é só seleção brasileira, os outros times estão tudo de férias, né? Dá para dar uma descansada, curando a rabeira pode ser.

0: Aí, gaúcho da fronteira aqui no entardecer, com paixão ingrata. Por aqui o crioulo dos Pampas também, recordando o passado, e os Bertucci com um cambincho de baile. Agora, 21 minutos faltando para as 5, se mantendo em 12 graus, e aquele tempo com chuvisco, como já foi desde o início da tarde, né? Enferruscado com os gaúchos aí, mas não frouxão. Sexta-feira é sexta-feira, né?
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1: 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A hora certa.
2: 4:39.
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2: Temperatura de 12 graus.
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Aí 5 da tarde, mais 42, o faltando 18 para 5, né? 18 minutos para as 5. Tem uma festança graúda aqui, rapaz, ó. Festa véia daquela, né? Festa no Chimarrão, pessoal do Chimarrão, André da Rocha aí, ó. Ih, rapaz, aqui é preparado uma festança e tem gente da família aqui de Vacaria, né? Que pertence àquela terra, tem suas raízes lá, né? Então, um abraço aí pro pessoal da família Dondé, Jacques Silva, tem família Sec, Donadelo, a família Nunes, o pessoal que são Costenaro também, gente boa, né? São de lá, família Mendes, família Nadal, Perotone, Dallagnol, Cassol, Batistel, família Foscarino. Ô, meu compadre Gêmeo Foscarino, tem que ir lá comer um churrasco, homem. Família Vieira e Vargas também. Então, acontece uma festa em honra a Santo Antônio e Sagrado Coração de Jesus. É o dia 14 de junho. 14 de junho, o pessoal estão convidado, então, nesse domingo. Mas, ô, rapaz, Capela Santo Antônio, Chimarrão André da Rocha. Festança. Ah, comparece a família daqui, vou te contar uma coisa, né? Carnesita da Buena tem lá, é uma região especial, né? Então todos estão convidados a essa festança aí para comparecer lá, né? Comparecer todas as famílias aí que pertencem de lá, compareço aí, né? não dá para ficar de fora aí, né? Tem festeiros aqui da terra da Vacaria que estão representando o pessoal lá de André da Rocha, né? Meu amigo Roque, Pedro Roque Martins, irmão do Brasil, né? Ele é a Mari Lúcia, a prof Mari Lúcia Jacques da Silva. São os representantes aí, os demais festeiros, todos estão convidados. Né, seu Roque? Não sei não, domingo tem que se ajeitar aí, diz que o churrasco é por conta dele e da Mari Lúcia Jacques da Silva. Começa a me retorçar para um churrasquinho, a gente dá um pulo ali, viu? Grande abraço aí. É muito amigão da gente, né? Companheiro de baile aí, né? O Rock é companheiro de baile, e a Lúcia. São gente boa, barbaridade. São, além deles, claro, que tem mais festeiros que estão participando. Tem o pessoal da comissão, todo mundo preparado aí para receber o povo da Lagoa Vermelha, o povo da Vacaria, né? Comparecerem lá nessa festança, que de certeza será uma festa graúda, né? Todos estão convidados, então. Em especial aí, nome do Pedro Roque Borges Martins e da Mari Lúcia Jacques da Silva. Domingo agora, festança. Se atraquemos pra lá, gente.

lá no TikTok, velho, logo de especial, em Canção Gaúcha aí, com o grupo Cordiona e o Porca Velho. Um abraço que tá chegando com a gente. Deixa eu ver se eu consigo abrir a prosa desse homem aqui. O Daniel Borges, lá da Esmeralda. Alô, Daniel, como é que está ali daí? Um abraço, obrigado aí pela companhia. Daqui a pouco eu toco a sua aí. Quem mais tá aqui? Buenas tardes, tio Mário. Estamos na escuta aqui na beira do fogo. Opa! Faço o serviço meio correndo e vamos escutando a música aí para aquecer, né? É, já tratei do bicharedo, agora temos que nos recolher. Tem que cuidar aí, porque essa umidade aí desse tipo aí, não, as primeiras judia da gente, né? Um grande abraço aí, Matheus. Obrigado aí pela parceria, né? Tá junto com a gente. Já que chove, deixa eu trazer um aqui. Essa é bem boazinha, esse toque aqui do Carquejo. Chuva de minha saudade. Vamos preparar aqui. Quero ver quem mais está com a gente aqui. Boa tarde, tio Mário. Gostaria de ouvir a música Batendo Água. Obrigado aí. Bom final de semana. Bom final de semana, tia Vera, para a senhora também. Obrigado aí pela parceria de sempre.

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3: 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O encerramento está previsto para o meio-dia com um almoço de confraternização oferecido gratuitamente a associados e dependentes que retirarem o ingresso antecipadamente na sede da entidade. Da tua rádio Alvorada de Marau, Ana Lúcia Jacomini.
4: A tradicional campanha do agasalho, promovida pela Câmara de Vereadores de Lagoa Vermelha, está em pleno andamento e recebe doações até o próximo dia 30 de junho. Criado ainda em 2018, a ação arrecada roupas de inverno, cobertores, calçados e meias para as famílias em situação de vulnerabilidade social, todas cadastradas no CAD Único. Para os organizadores, o diferencial desta campanha é que o próprio beneficiário escolhe as peças que vai usar, garantindo que cada item seja aproveitado 100%. Da tua rádio Cacique de Lagoa Vermelha, Daniel Carvalho.
5: O projeto Reagrupamento 10 anos de tempo integral, coisas boas acontecem aqui, da Escola Municipal de Ensino Fundamental Engenheiro Mansueto Serafini, foi apresentado durante o Encontro Nacional de Experiências Inspiradoras de Gestão e Projetos Pedagógicos de Educação em Tempo Integral, na terça e quarta-feira, em Belo Horizonte. O evento reuniu representantes de experiências inspiradoras de educação integral em tempo integral, desenvolvidas por 128 redes de ensino brasileiras. O encontro teve o objetivo de propiciar um espaço de trocas, reflexão e diálogo, bem como promover o fortalecimento da política de educação em tempo integral. Da tua rádio São Francisco de Caxias do Sul, Luan Varela.
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4: 5:05.
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8: 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E a temperatura?
4: 11 graus.
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minutinhos após aí a Rede Notícias, estamos de volta. 17h, mais 7 minutos. 5:08 pulou agora aí, ó. 5:08, 11 graus de temperatura. Foi um pouco mais barato, até agora fechou o tempo, né? É, tá tipo, até dá a impressão que escureceu, mas chama uma serração, uma garoa aí. Essa sim, né? Veio com força. É o aperitivo do inverno que está se preparando para vir, né? Estão falando que vai vir um vento muito forte aí lá pelo dia 18, 19, 20, por ali. Diz que vai ser uma loucura e vai atingir nós aqui na nossa região. Vamos ter que nos agarrar aí com as preces, né? É nós que somos pessoas de coragem, que temos bastante fé, para que não aconteça nenhum estrago. Esse nosso Rio Grande do Sul, ultimamente, tem sido castigado, tem sido judiado, né? Nós somos pessoas boas, quem mora aqui no sul do Brasil, são trabalhadores, produtores, que São Pedro tem uma piedade nossa, nosso pai criador e nossa mãe de Fátima aí, estenda seu manto sagrado e nos ajude aí, né? Nos ajude. Nossos produtores não podem ter muito prejuízo, senão daqui a pouco vamos estar passando fome aí. Aí vão indo desanimando, né? Aí pegou aquela região, aquela época ali, desmanchou tudo com enchente, com tudo, e o pessoal estão se reerguendo. Aí tem que dar tempo, pelo menos, para se reerguer, né? A gente que tem fé não para, mas vai batendo na ponta da faca, vai indo que começa a judiar muito dos dedos da gente, né? Então, se Deus quiser, vai passar isso aí, mas é a previsão, né? Previsão que vai ser desse jeito aí. Que nem começou, né? O que estão dizendo os meteorologistas aí. Dia 21 em diante vem inverno, que daí dia 18 vem esse vento com muita chuva, que não sei o que e tal. Mas é previsão, né? O pai lá das alturas, ele que manda na hora, vai nos ajudar e não vai vir estrago nenhum. 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Eu vou tocar agora a sua música aí dos Bertucci, né? Mandar um abraço também para a dona Lina e também para o seu Princípio. Vai fechar o dia 21 agora, quando começa o inverno, 83 de janeiro. E tá aí batendo chota, não frouxa, né? Ah, pica lenha de machado, trabalha ele, a dona Lina, não tem para depois, né? Ih, coisa linda, vai. 80 de janeiro para nós que queremos passar do 100, tá pouco, né? Tá pouco. Que Deus abençoe nossa mãe de Fátima aí, ilumine aí a saúde, viu, tia Linda? Pra senhora e pro tio Princílio aí, né? Que possam ter saúde, o restante vão levando. Quem passou de 80 aí já tá de bem com o nosso pai lá das alturas, né? Opa, coisa boa. Vou trazer um dos Bertucci aqui pra esse povo. O povo a mais dos 80 aí gosta desse toque dos Bertucci. Isso aqui faz bem pra alma, né? Aliás, a música é um alimento pra alma. Pessoa que escuta bastante música, vive feliz, assobiando e rindo e contando caos, falando só de coisa boa, nem a doença não chega.

0: Tá aí Nilton Ferreira falando de inverno, de chuva e de geada, que vai ser, chuva já tá vindo, e frio também, né? Aos poucos estamos a 11 graus, não é aquele frio, mas já tá dando uma, como se diz, uma amostra aí do que vamos enfrentar. Mas que venha, Deus permitindo saúde para que a gente possa aí enfrentar os dias frios, tá louco de bom, né? Os Bertus estiveram por aqui com quanta saudade, agora 5 da tarde, mais 18 minutos. Vamos fazer um recheiozinho e voltamos de vereda.
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0: Em Vacaria, 5 horas. Mais 19 minutos.

0: 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E a temperatura?
1: 11 graus.
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amigos, 5:21. 11 graus está a temperatura e fechou. Nada aqui. Temos a visão ali do para rumos de Santa Catarina, rumo de Laje, né? E está escuro aí, né? Está fechado o tempo, está feia a coisa aí. Nossos amigos motoristas vão com calma aí, porque sexta-feira, final de semana, né? Então está um movimento aqui na cidade também, tendo nas ruas aí, está um momento louco. Há pouco ainda deu um choquezinho com dois veículos aqui na Moreira Paz aí, né? Aí quase em frente ao Banco do Brasil. A visão fica difícil agora, né? Com o tempo fechado assim. Tem que ter muito cuidado. E muito carro, né? Porque aí o movimento, a vacaria aumenta. Ninguém sai a pé, ninguém sai de outra forma, não ser de veículo. Aí dá esse tumulto aí, né? Então tem que ir com calma aí. Passar o fim de semana aí, comemorar o Dia dos Namorados aí, bem em paz, né? Senão não vai dar certo. 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Um abraço aí para dona Tânia, né? Que está ligado com a gente, ela e a sogra, dona Júlia. E também pro seu Paulo aí, né? Tá integrado com a gente. Obrigado aí pelo carinho. A dona Doroti Barbosa também está com a gente. Como é que é? Vamos ouvir o Delcio Tavares aí, Mate de Esperança, Tivai. Um abraço aí, Doroti. Obrigado aí pelo carinho e pela companhia. E estão me pedindo o Walter Moraes aqui. Walter Moraes, depois do comercial, acho que eu tenho que tocar, né? Vamos trazer o Delcio Tavares. Quero ver quem que nos pede aqui. O João Carlos da Caxias do Sul, João Carlos da Caxias do Sul, traz aí para mim o Criado em Galpão, Timar. Estamos chegando do trabalho há pouco agora. Hoje pegamos das 5 da matina às 5 da tarde. Foi pegado hoje. Um plantãozinho aí, né? Plantãozinho meio puxado aí. Um abraço aí, obrigado aí pelo carinho. Agora dá uma descansada na carcaça que amanhã começa tudo de novo, né? Faz parte aí. Vem cá, seu Delcio Tavares, com esse mate de esperança.

mate de esperança com o Delcio Tavares aqui no nosso Entardecer Gaúcho. Deixa eu trazer o Wagner Nunes aí, a família, com esse toque aí, para dar uma embalada no povo. Alô, Paulão, um abraço aí. Vou trazer o cantor aí, que foi contratado pelos 30 anos aí dos Cavaleiros do Quinto, nosso patrão Paulão. Trouxe aí a família do Wagner, né? Wagner Nunes e família, para fazer o show amanhã, neste jantar festivo dos 30 anos aí, né? Wagner Nunes e família. Vamos trazer essa aí do... uma milonga do trago e assado, né? Amanhã, então, com churrasco, linguiça campeira, galeto, maionese, saladas e tal, em geral, né? Pão e salada. Alô, Paulão, 8:30 da noite. Eu não sei, mas acho que não tem mais ingresso, Paulão, já estava no fim, né? Acho que só tiver algo meio perdido por aí. No Rancho da Integração. Patroa Josi lá, Duda, todo o pessoal da patronagem aí, com essa festa.

0: Aí, né, o Wagner Nunes e família, milonga, trago e assado. Estará fazendo o show, então, no Rancho da Integração, e a incumbência do Fandango é animado aí pelo grupo Os Vacarianos. Um abraço aí pros meninos vacarianos, pro Tobias, pro Tomás aí, pro Diego também aí, pro Benito, a turma toda aí, né? Dos Vacarianos estarão lá com a incumbência de animar a noitada amanhã no nosso CTG Rancho da Integração.
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4: Agora em Vacaria, 5 horas mais 35 minutos.
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8: 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E a temperatura?
4: 11 graus.
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amigos, 22 minutos faltando para as 18, agora escureceu de vez, né? 11 graus está a temperatura e o apoio sempre aqui do Dr. Jonathan Sassioli Filho, nosso médico aí, traumatologista, ortopedista, membro titular da Sociedade Brasileira em Ortopedia e Traumatologia. 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Estava aconselhando o Nene, né? O Nene foi o nosso ex-patrão do CTG Rancho da Integração, que não sai com essa aragem aí, viu, Nene? Fique meio por casa, né? Os velhos não podem ser, já tem muito velho no trânsito aí, se acomode. Se acomode, sua mãe, tu não vai no baile, né? Mas tu não vai na janta dos Cavaleiros do Quinto, fique meio quieto aí, né? Os velhinhos tem que deixar o trânsito para quem tá trabalhando aí. Velho aposentado não é para andar na rua. Vamos ver quem tá com a gente aqui. Buenas tardes, seu Mário. Possível rodar para mim aí uma bem boa do Walter Moraes. Olha aí. Estamos tomando um bom chimarrão aqui, como sempre. E na escuta, meu amigo Ayrton aí do bairro... da cidade de Monte Alegre dos Campos. O que é isso, mano? Cidade de Monte Alegre dos Campos. É que ali chamava uma vez de capela... Capela Zambana. Depois diziam que era o 8º distrito, não sei o quê. Mas agora é cidade de Monte Alegre dos Campos. Não é pra qualquer um, né, Biaginho? Abraço ao meu parente, velho Biagio, que troteia por aí, né? Biagio reside lá no coração de Monte Alegre, né? E do tio Niba. Tio Niba me botava a correr carreira quando era guri, né? Ui, a coisa boa. Época boa a gente foi criado desse tipo, né? Pois é. O frio tá pegando aqui em Monte Alegre, diz ele. Quem mais chega aqui? Seu Lucimar. Uma área aqui na Caxias da coisa tá osca. Frio aí, mas temos que enfrentar. Tu falou anteriormente, o cara pegou às 5 da manhã, foi às 5 da tarde. E eu pego agora às 19 até amanhã, às 7 da manhã. Viramos a noite, hein? Faz parte, né? Mas agora parece que tá saindo uma lei que os vigilantes têm possibilidade de se aposentar, né? Não é só os ministros, os caras que se aposentam. Parece que quem trabalha aí, parece que vai mudar umas mudancinhas aí. Não sei se vai ser para ajudar ou para piorar, mas que vai mudar, vai. Alguma coisa vai acontecer aí. Já é boa, né? Um abraço a todo o pessoal que trabalha à noite. Tem gente pegando agora, daqui a pouco às 18. E vai até amanhã às 6 da manhã. Uns pegam às 19, vai até amanhã às 7 e assim vai. Faz parte da vida aí. Eu toquei antes o homem ali que vai fazer o show lá, o Wagner Família. Vou tocar uma dos Vacarianos, daí uma do Walter Moraes, bem boa aí pro meu amigo Ayrton lá do Monte Alegre dos Campos.

Walter Moraes, criado em Galpão, ao vivo aqui no Entardecer. Também tivemos aí o grupo Os Vacarenos, com o Bugio do Chaleira Preto, né? Mandar um abraço aqui pro Maico, pra Tata, pra Lívia e pra nossa pequenininha rainha já, né? É a rainha aí. Ah, o Maico mandou oferecer aqui. Que morena tão bonita. Diz que desde o dia que ele encontrou essa morena, vou te contar, né? Coração velho não frouxou mais. Alô, Maico? E Poletinha. Cria aí no Monte Alegre, o Maico, né? Ah, é verdade. São amigos da gente, que Deus abençoe, Tato, você, a Lívia, nossa nenê pequena aí, e o Maico também, para que tenha muita saúde. Motora, trabalhador, que é um doido, né? E cria do Monte Alegre. E tem que ser bom, porque senão... Tá, Maico, um abração aí para você, Tato. Isso que é pra oferecer essa que morena tão bonita pra Tati, especial, pelo Dia dos Namorados, eternos namorados, né? Que Deus abençoe o amor de vocês, que prossiga assim, e obrigado pela amizade que tem com a gente.

Aí, né? A música especial escolhida aí pelo Maico, né? Pra Morena, nossa Morena. Que carinhosamente nós tratamos ela de Tati, né? Mas é uma menina muito querida. Deus abençoe aí. Muita saúde e continue assim, né? Se amando e vencendo os obstáculos do dia a dia, né? Mas aí tem mais felicidade que o restante. Então, gente boa. E merece, né? Merece aí que Deus o abençoe. Vamos aguardar o espaço da oração da Maria, faltando 7 para 18. 11 graus está a temperatura. 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Seguida, Ave Maria, a gente volta para a sequência do Entardecer Gaúcho até às 19h com os senhores.

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Perdão se só te procuro quando me encontro em desgraça, mas reconduz nossa raça aos valores do início, para que o teu sacrifício não tenha sido de graça.

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2: O anjo do Senhor anunciou a Maria e ela concebeu do Espírito Santo. Eis aqui a serva do Senhor. Faça-se em mim segundo a vossa palavra. E o Verbo se fez carne e habitou entre nós. Rogai por nós, Santa Mãe de Deus, para que sejamos dignos das promessas de Cristo. Queridos irmãos e irmãs da fé, queridos filhos e filhas espirituais da Diocese de Vacaria, aqui é Dom Silvio Guterres Dutra. Chegamos a mais uma sexta-feira. Hoje, dia 12 de junho, é dia também da solenidade do Sagrado Coração de Jesus. Por isso, nos unimos a todos os que, pelo mundo afora, rezam hoje nessa intenção. Tomamos o Evangelho de hoje, do capítulo 11 de São Mateus, dos versículos 25 a 30. Evangelho que será proclamado em todo o mundo na solenidade do Sagrado Coração de Jesus, que se soma hoje também à bela celebração civil do Dia dos Namorados, das Namoradas. Diz assim: naquele tempo, Jesus pôs-se a dizer: eu te louvo, ó Pai, Senhor do céu e da terra, porque escondeste estas coisas aos sábios e entendidos e as revelastes aos pequeninos. Sim, Pai, porque assim foi do teu agrado. Tudo me foi entregue por meu Pai, e ninguém conhece o Filho senão o Pai, e ninguém conhece o Pai senão o Filho e aquele a quem o Filho quiser revelar. Vinde a mim, todos vós que estáis cansados e fatigados sob o peso dos vossos fardos, e eu vos darei descanso. Tomai sobre vós o meu jugo e aprendei de mim, porque sou manso e humilde de coração, e vós encontrareis descanso, pois o meu jugo é suave e o meu fardo é leve. Esta é a palavra da salvação. Belo evangelho, significativo evangelho para este dia do Sagrado Coração de Jesus, esta sexta-feira do mês de junho. Quando nós ouvimos essa constatação de Jesus e que se torna um louvor por o seu Pai revelar as coisas aos pequeninos e não aos sábios e entendidos, não é de forma nenhuma uma apologia à ignorância. Não se trata de pequeninos como ignorantes, como aqueles que não têm capacidade de conhecer. Aqui, quando nós ouvimos pequeninos, se trata dos verdadeiros sábios diante do Senhor, diferente daqueles que pretendem ser os donos da verdade e que estão por todos os cantos do mundo. Os entendidos que dispensam Deus e dispensam especialmente a fraternidade dos irmãos e irmãs. O elogio de Jesus ao Pai, o louvor de Jesus ao Pai, melhor dito, é porque a mensagem do Pai encontra aconchego naqueles que têm um coração despojado, um coração aberto, um coração livre. E ao elogiar, ao louvar a Deus por isso, o Cristo convoca todos a virem a Ele, porque Ele tem um coração manso e humilde. Todos vós que estáis cansados e fatigados. Como Jesus se deixa tocar pelas pessoas simples e humildes, Ele também as acolhe em seu coração. Aqui é a ocasião para refletir sobre o coração de Jesus. Todo devoto do coração de Jesus, ou todo aquele que segue todas as inspirações da devoção ao coração de Jesus, cresce no desejo de ter um coração parecido com o de Jesus, um coração manso e humilde de coração. Na compreensão bíblica, coração não é o lugar do sentimento, não é o lugar do afeto necessariamente, mas é o lugar onde se constroem as decisões. É o lugar onde se faz o discernimento sobre os valores que importam e aqueles que não importam. E se escolhe aqueles que nos aproximam das opções, dos pensamentos, da mensagem de Jesus Cristo. Ter um coração como o coração de Jesus é ter um coração disposto à verdade, disposto ao discernimento, disposto à acolhida, disposto ao perdão, disposto à luta cotidiana, pelo bem comum, pelo bem de todos, que é também o bem próprio. Por isso, o verdadeiro devoto do coração de Jesus é alguém que procura diariamente se ajustar às práticas de Jesus, ao modo de Jesus. E aí cabem várias perguntas: o que Jesus dizia, com quem ele andava, quais eram suas atitudes, que tipo de postura Jesus tinha diante das pessoas. E aí nós temos um leque enorme de coisas bonitas para dizer sobre Jesus, que se comovia com o simples, mas que tinha uma postura dura, firme, contra os fariseus, por exemplo, que distorciam a religião e queriam colocar as pessoas a serviço da estrutura dos ritos religiosos e da economia do templo, e não o contrário. A religião verdadeira está sempre em vista das pessoas, não jamais explorando as pessoas, em vista do bem comum, jamais de interesses privados e individuais. Por isso, nesse dia do Sagrado Coração de Jesus, peçamos também a graça de ter um coração manso e humilde de coração, um coração generoso, um coração aberto, de termos critérios de discernimento e, acima de tudo, práticas que correspondam àquilo que era, que é e que continuará sendo para sempre Jesus Cristo em nossa vida. Peçamos para isso a graça de sua mãe, a mãe de Jesus. Ave Maria, cheia de graça, o Senhor é convosco. Bendita sois vós entre as mulheres e bendito é o fruto do vosso ventre, Jesus. Santa Maria, Mãe de Deus, rogai por nós, pecadores, agora e na hora de nossa morte. Amém. Sobre todos, especialmente sobre os namorados, no dia de hoje, a bênção de nosso Deus, que é Pai, Filho e Espírito Santo. Amém.

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4: 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E a hora?
5: 18 horas mais 8 minutos.
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7: 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E a temperatura?
5: 11 graus.
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amigos, 18 horas mais 11 minutos. E a temperatura também está em 11, né? Só que é 11 graus. 18 e 11 e a temperatura em 11 graus. Sequência após o espaço da oração da Ave Maria, do nosso entardecer gaúcho, com apoio sempre de GZ Bombas Diesel. 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Vamos ver quem chega com a gente. Buenas noites, seu Mário. Aqui é a Marta. Estamos ligados aqui na Caxias do Sul. Eu e o seu Euclides. E quero que o senhor ofereça para minha sogra, dona Filomena, que é daí da terra da Vacaria, mora na Glória, ou na Cidade Glória, como tu diz aí. Um abraço, pessoal, aí da Cidade Glória, né? Quem mais aqui? Buenas tardes. Toca para nós aí, Dois Errantes e Um Culpado, Sidney Lima. Um abraço, Renan, da Caxias do Sul. Olha, o pessoal de Caxias está me ajudando hoje, valendo, hein? Um abração aos amigos daí. Vamos lá, daqui a pouco vamos trazer isso aí, então, mexendo com o coração dos namorados, né? Daqui a pouco vamos mexer aí com o coração dos namorados. Vamos começar essa aqui. Vamos falar de inverno, né? Inverno chegando aqui. Como é que é o inverno de rigor no entardecer?

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0: Seu Saldanha aqui no Entardecer, de onde vem a saudade? Rapaz, de onde vem essa saudade? O Mauro Silva tem por aqui com o Inverno de Rigor. Agora 18 horas 23 minutos, estamos a 11 graus de temperatura. Vamos fazer um recheiozito aqui e convocar a Kátia Valente para nos trazer a previsão do tempo.
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2: 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E a hora?
0: 18h24.

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1: 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E a temperatura:
2: 11 graus.
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2: Tá aí, 18 horas 26 minutos. Tá 11 graus de temperatura. 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
5: Olá, amigos e caros ouvintes. Para o final de semana, o que se espera? No sábado, ainda tem um pouquinho de umidade, principalmente no período da manhã. Depois, aos poucos, nós vamos ter a entrada de um ar bem mais seco, mas também bem mais frio. No sábado à tarde, por exemplo, as máximas por aqui já ficam entre 14 e 15 graus, ou seja, não sobe mais do que isso. E no domingo também, o friozinho já começa a predominar por aqui. No domingo, a gente vai ter mais sol, ainda que com variação de nebulosidade, mas o sol ajuda, né, a aliviar um pouquinho o frio. Agora o frio aumenta mesmo, é para a semana que vem. Com a previsão do tempo, Kátia Valente.

Aí a previsão do tempo com a dona Kátia Valentes, que a semana que vem o bicho vai pegar aí, né? Vai dar uma refrescada forte. Ainda não é o inverno, né? O dia 21, mas já vai chegando aí. Já está nos avisando aí que não vem pra brincadeira. Recebendo o recado, Paulão, e uma foto aqui da carne sendo preparada no jeito, né? Capaz do Paulão não saber cortar uma carne, né? Mas tá aprendendo, com o tempo fica, vai dar tudo certo. Tá mandando um alô e um abraço pro Idene. O Idene trouxe um remédio lá das Salinas pra mim, e eu acho que andou cedendo aí pro Paulão, que o Paulão tá meio fortão também, né, Paulão? A caguela que é uma beleza, né? Grande, Paulão. Recebendo aqui, tá um recado aqui do seu Chons, meu patrão, quero ver o que que diz aqui, hein? Seu Luiz Chons, ingresso para o jantar baile, promoção do quadro Laçadores da Agropecuária Oliveira.

neste dia 20. Como é que é a animação, alemão, do Éder e Maurício? Estarão animando então lá para o pessoal poder também dançar. Depois de um churrasco servir na mesa, tem que dar uma chacoalhada no corpo, senão não tem quem aguente, né? Não tem quem aguente. É, tem que dar uma pegada aí, porque senão a coisa fica osca. A sequência aqui do nosso entardecer, sempre em nome da nossa agropecuária Rodeio, Lete Agropecuária. 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Lá no comando do nosso menino Tio Lete, com seus 9,5 janeiro, né, Ney? 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O homem tem uma visão que, pelo amor de Deus, né? É meu amigo, meu patrocinador há muitos anos. Tô devendo, não toquei aqui, vamos trazer agora. Vou trazer duas agora para mexer o coração aí, né? Me pediu aqui o Renan lá de Caxias, o Sidney Lima, dois errantes e um culpado. Normalmente é um só que paga a dívida, fazer o quê, né? Quando trata-se de amor, é assim mesmo.

0: Tá aí Jorge Guedes e família. Sanaí canta muito, né? É a presença de palco, essa moça, e canta uma barbaridade. E o Jorge Guedes e a turma aí, vou te contar, não são fáceis, né? O mal e a cura. Saudade malvada. Também teve por aqui Sidney Lima, nosso bugre, com dois errantes e um culpado. 21 minutos faltando para 19. 11 graus se mantendo a temperatura. Vamos fazer o último recheio. Aí mais uns gaitaços, porque a voz do Brasil nos espera.
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5: 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E a hora?
0: Na tua Rádio Fátima, 18 horas mais 40 minutos.
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5: 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E a temperatura?
0: 11 graus.
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amigos, estão faltando 17 minutos para as 19. 17 minutinhos faltando para as 19. 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Como é que estamos aí, seu marido? Vamos lá. Vamos em frente aqui. Já trouxemos o Sidney, né? Eu tenho que trazer o do César Oliveira aqui, rapaz. Será que vai dar tempo de tocar tudo que eu devo hoje aqui? Pessoal, estão pedindo. Vamos trazer isso aqui do César Oliveira e Rogério Melo. E depois vamos trazer mais duas que mexam aí com... mexam com o coração, já que é dia dos namorados. Tem gente presenteando, gente pedindo aí, né, Isa? Um abração aí.

Cátia, Dona Alice, faltam 14 minutos aí para 19, a comemoração do dia dos namorados. Eu não posso esquecer da minha eterna namorada, né? A minha flor, né? Dona Margarida, dona do meu rancho, mãe do Tobias, do Tomás, do Marinho e vó aí do Gabriel, né? Que tem nos suportado aí durante esses 40 e tantos anos aí, né, Dona Margarida? Minha eterna namorada, que Deus abençoe, continue sendo essa flor, esse calmante, né? Que a flor Margarida é um calmantezinho. Eu sou bem tranquilo, não sou alterado nem nada, mas eu fico muito feliz em poder ter a oportunidade do microfone dizer que a amo muito e que peço sempre a mãe de Fátima e nossos protetores para que permita a você saúde para continuar suportando a gente. Tá, minha dona Margarida? Minha gringa velha, não froge aí, né? Obrigado, Deus abençoe. Obrigado pelo carinho que tem com o velho também. E vamos continuando assim, né? Vamos repartindo. Temos tido mais alegrias que tristeza, graças a Deus. E que continuando, a gente podendo continuar sendo abençoado assim e cuidar dos nossos meninos aí, né? Para tocar em diante. Feliz dia dos namorados para nós, então.

deu uma encostadinha aí, tia Doralice. Temos que temos que picar a mula, né? É picar a mula aí que o horário tá nos mandando embora. Obrigado aí pelo carinho, pela companhia dos amigos em mais um Entardecer Gaúcho. Quem participou com a gente, quem só nos ouviu aí também, sempre nossos agradecimentos, né? Felicidades aí a todos os namorados de hoje, de ontem, de sempre, né? Que continue se amando, montando aí suas famílias, e o amor é tudo, né? O amor é o alimento aí da alma de cada um. Que sejam abençoados, que a mãe de Fátima possa abençoá-los e trazer muita paz, muito amor aí a todos que se amam de verdade. 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Obrigado às demais empresas que apoiam aqui esse humilde peão, com o Entardecer Gaúcho, nos mantendo aí a hora certa, a temperatura, tudo direitinho, né? Deus abençoe a todos nós, um bom fim de semana a todos e até segunda-feira.

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6: Mil delas na modalidade rural do programa.
7: O governo federal prevê investimento total de 10 bilhões de reais nesta nova seleção habitacional.
6: E vamos falar também da transferência de imóveis federais para municípios regularizarem casas nas periferias.
7: E para acomodarem famílias em prédios que estão ociosos na cidade.
6: É o programa Imóvel da Gente, tema da nossa entrevista com a secretária de Patrimônio da União, Carolina Stuck.
7: Hoje, na apresentação da Voz do Brasil, eu, Mariana Jungmann e Luciano Seixas.
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7: Foi lançada hoje uma nova vertente do programa Move Brasil, agora para ajudar entregadores de aplicativos na entrega e transporte de passageiros.
6: Eles vão poder financiar motos e outros veículos semelhantes para trabalhar com total garantia do governo.
8: O programa Move Brasil, entregadores e MotoApp é voltado para motociclistas ou ciclistas que trabalham com entregas de mercadorias, transporte de passageiros ou de cargas. Com a linha de crédito, eles vão poder financiar veículos como bicicletas elétricas, ciclomotores, motonetas e motos flex e elétricas produzidos no país. O presidente Lula comentou que a nova linha de crédito dá autonomia aos entregadores, que terão total garantia do governo para conseguir o financiamento.
9: O que é que nós fizemos de novidade? O governo está assumindo o fundo garantidor para que ninguém deixe de emprestar dinheiro para vocês comprar moto por falta de garantia. O governo é a garantia de vocês. Vocês não estão apenas conquistando o direito de ter uma moto. O que a gente tem que ter é o seguinte: a gente está deixando de pagar um aluguel para a gente comprar um patrimônio.
8: Será possível financiar um veículo por beneficiário e os trabalhadores terão 2 meses para começar a pagar, com prazo de financiamento de até 48 meses. E as montadoras poderão oferecer descontos para a compra. As taxas de juros são de 12% ao ano para os homens e 11,5% para as mulheres. Se o trabalhador financiar R$ 21.000 para comprar sua moto, por exemplo, a parcela ficará em cerca de R$ 552. Para o coordenador da Aliança Nacional dos Entregadores por Aplicativo, Nicolas Souza, poder financiar um veículo vai trazer segurança aos trabalhadores.
10: A gente vai poder trocar de moto com mais facilidade, a gente vai poder conseguir comprar a bike elétrica, principalmente os irmãos que entregam de bike aí e que tem poucas condições hoje de trabalhar com saúde, com segurança, pedalando morro acima, né?
8: Podem solicitar o financiamento ciclistas e motociclistas cadastrados como entregadores em aplicativos há pelo menos 6 meses e que tenham realizado no mínimo 100 corridas. E ainda entregadores com carteira assinada que atuem há pelo menos 6 meses na mesma empresa. O ministro do Desenvolvimento, Indústria, Comércio e Serviços, Márcio Elias Rosa, comentou o alcance do programa.
11: Se nós contarmos todos, os seletistas, os de plataforma, nós vamos alcançar 1 milhão de colegas aí, de companheiros e de companheiras. Todos os dias rodam as ruas de todas as cidades, pequenas e grandes cidades, levando remédio, comida, documento. E essas pessoas que trabalham tanto dia após dia são absolutamente essenciais.
8: A adesão ao MOVE será pelo site gov.br/MOVEBrasil. Após o cadastro, o trabalhador será informado se atende às condições e a partir de 13 de julho poderá procurar a Caixa, o Banco do Brasil ou instituições financeiras habilitadas para a contratação do financiamento. Reportagem Márcia Fernandes.
7: Moradias para quem vive no campo, em comunidades rurais e quilombolas.
12: O governo do Brasil anunciou a contratação de 85 mil moradias pelo programa Minha Casa Minha Vida.
7: Também foi contemplada a modalidade de construção por meio de entidades, como associações e cooperativas.
13: Um total de 85 mil moradias serão construídas por meio do Minha Casa Minha Vida. Destas, 50 mil unidades serão destinadas à modalidade rural do Programa Habitacional do Governo. Atualmente, a iniciativa contempla famílias com renda bruta anual de até R$ 50 mil. Entre os beneficiários estão agricultores familiares e integrantes de comunidades quilombolas rurais. Para Vânia Marques, presidente da Confederação Nacional dos Trabalhadores Rurais e Agricultores Familiares, as novas moradias representam reconhecimento para o povo do campo.
14: Garantir moradia digna para as famílias do campo é reconhecer a contribuição para o país e afirmar que ninguém pode ser deixado para trás.
13: Outras 35 mil moradias vão atender a beneficiários do Minha Casa Minha Vida, a entidade, em 218 municípios brasileiros. Esta linha do programa federal é voltada para famílias de baixa renda, organizadas por entidades privadas sem fins lucrativos, que em alguns casos também auxiliam na execução das obras e no suporte técnico dos projetos. O presidente Lula garantiu que mais recursos podem ser liberados para esse tipo de parceria.
15: A única coisa que vocês precisam é que a gente tenha confiança em vocês e respeito, que vocês darão conta do recado. Portanto, se preparem, porque quanto mais casa vocês fizerem, quanto melhor for a qualidade da casa que vocês fizerem, mais vocês vão ter direito de ter mais casa para fazer.
13: O ministro das Cidades, Vladimir Lima, reforçou que as duas modalidades do programa Minha Casa Minha Vida, entidades e rural, são importantes porque a participação da população é protagonista na solução de problemas habitacionais.
16: Somente por intermédio dessas entidades conseguimos chegar na zona rural e oferecer moradia digna aos brasileiros do campo. São empreendimentos que de fato vão transformar a vida das famílias e dar dignidade para as famílias aí que esperam tanto tempo por uma casa para morar.
13: O governo do Brasil prevê investimento total de R$ 10 bilhões nesta nova seleção habitacional. Os recursos serão liberados através do Fundo de Desenvolvimento Social. O governo do Brasil também anunciou a liberação de R$ 1 bilhão em crédito e instalação, que é destinada à construção e reforma reforma de casas para famílias assentadas e comunidades quilombolas, que fazem parte do Programa Nacional de Reforma Agrária. Reportagem Gabriela Noronha.
12: De um lado, imóveis ociosos da União, como prédios públicos em regiões centrais das grandes cidades, ou áreas que já foram rurais e hoje viraram a casa de muita gente nas periferias pelo país.
7: De outro lado, famílias que precisam dos títulos de propriedade das suas casas ou de um apartamento para morar. Prefeituras que precisam de espaço para equipamentos públicos.
12: Para fazer esses dois universos se encontrarem, o governo do Brasil criou o programa Imóvel da Gente.
7: Mais cedo, nós conversamos com a secretária de Patrimônio da União, Carolina Stuck, sobre esse trabalho. Acompanhe a entrevista. Secretária Carolina Stuck, muito boa noite. Vamos começar falando do programa Imóvel da Gente? Ele tem feito, né, uma transferência dos imóveis ociosos do governo federal para fins sociais, como habitação, por exemplo. A senhora pode explicar melhor para a gente como é que funciona o programa e para que outros fins os imóveis podem ser destinados?
17: Boa noite, Mariana. Boa noite, Luciano. Então, o Programa Imóvel da Gente é uma política de democratização do patrimônio da União. O objetivo dele é transformar imóveis ociosos ou subutilizados em políticas públicas. Então, é fazer com que esses imóveis públicos cumpram a sua função social, ambiental e econômica, tentando atingir, né, chegar diretamente à população, transformando esses imóveis em equipamentos públicos. O programa prioriza quatro áreas de ação, né? A primeira delas é a habitação de interesse social, numa forte parceria com o programa Minha Casa Minha Vida, nas suas várias modalidades, mas em especial o programa Minha Casa Minha Vida Entidade. A segunda linha visa fazer a regularização fundiária, que várias áreas da União, historicamente, se transformaram em centros urbanos, foram, né, urbanizadas, a população ocupou essas áreas, e essas famílias não receberam até hoje os seus títulos de propriedade. Então, um dos objetivos é fazer essa regularização, né? Esse loteamento, esse parcelamento dessas áreas, para que as famílias possam ter os seus títulos. A terceira área de atuação do programa são as políticas públicas e os programas estratégicos do governo federal. Aqui entra a educação, a saúde, a assistência social, a segurança alimentar, a cultura, enfim, diversos equipamentos, né, tanto equipamentos federais como daqueles que são geridos por estados e municípios, numa parceria com esses entes, para que a gente possa, então, beneficiar ao máximo o atendimento à população. E uma última linha, que são grandes áreas, né, que já foram áreas operacionais, como aeroportos ou rede ferroviária, e que hoje se transformam em equipamentos de múltiplos usos. Essas são as quatro principais áreas aí do programa.
12: E que tipos de imóveis entram no programa? Prédios, fazendas, salas comerciais? Como é que é isso, secretária?
17: Isso, a Secretaria de Patrimônio da União faz a gestão de todos os tipos de imóveis, né? Como vocês citaram, prédios ou terrenos desocupados, às vezes grandes áreas rurais, e cada uma delas vai sendo destinada para uma finalidade para a qual ela tem vocação. Então, tem áreas, né, rurais, por exemplo, que são destinadas ao INCRA para reforma agrária ou que são áreas de ocupação originária dos nossos povos e comunidades tradicionais, às vezes áreas, né, das comunidades ribeirinhas próximas aos rios federais, mas também os prédios, às vezes prédios da própria administração pública federal que acabaram sendo desocupados, que a administração não utiliza mais nos centros das áreas urbanas, e que hoje podem virar moradia, por exemplo, né? Então, a gente tem todos esses tipos de imóveis dentro do escopo de atuação aí do Programa Imóvel da Gente.
7: Secretária, a senhora mencionou antes que algumas áreas da União acabaram virando cidades, né? E que o governo faz esse esforço de regularização, de titulação dessas... Uhum. Pessoas que foram morar lá, né? E ontem o presidente Lula anunciou a destinação de imóveis numa parceria e também com o programa Periferia Viva. Como é que esses dois programas conversam? Como é que vocês trabalham juntos?
17: Perfeito. Então, a SPU fez um trabalho, um esforço muito grande para fazer um mapeamento de todos esses núcleos urbanos informais que existem em áreas da União, para poder fazer esse processo de regularização. Então, quais são as famílias que ocupam... Só que, e precisa para que isso aconteça, dos parceiros locais, dos estados e dos municípios, que são eles que conseguem fazer o projeto de urbanização dessas áreas, o loteamento, mas isso tudo custa caro, né? É preciso fazer o georreferenciamento, é preciso um trabalho social com as famílias para fazer o cadastramento dessas famílias, e nem sempre os entes locais, os municípios têm, né, capacidade de gestão e capacidade financeira para fazer isso. Então, nessa parceria, o Ministério da Gestão e Inovação e o Ministério das Cidades conseguiram fazer uma parceria. O PAC Periferia Viva está investindo 200 milhões de reais para atender, nesse primeiro momento, 91 núcleos urbanos em 45 municípios. Foi isso que a gente anunciou ontem, né, celebrou alguns desses contratos ontem. E essa parceria é inédita, é a primeira vez que esse recurso para titulação de famílias é destinado exclusivamente para áreas da União.
12: Quantos imóveis já foram repassados para o Imóvel da Gente e qual a expectativa de repasses até o fim do ano?
17: Ontem nós anunciamos, no balanço de maio de 2026, 1.804 imóveis destinados. E ontem, com as destinações de ontem, a gente já chegou a quase 1.900 imóveis. A expectativa é que até o final do ano a gente chegue a 2.000 imóveis, beneficiando aí em torno de 400 mil famílias em centenas de municípios em todos os estados brasileiros.
7: Muito bem, nós conversamos com a secretária de Patrimônio da União, Carolina Stuck. Muito obrigada, secretária, pela sua entrevista à Voz do Brasil.
17: Obrigada a vocês, boa noite.
12: O governo vai investir 160 milhões de reais para fortalecer a economia popular e solidária.
7: Esse modelo econômico tem como princípio a cooperação entre os trabalhadores e a solidariedade.
12: O resultado é uma remuneração mais justa, maior preocupação com o meio ambiente e o fortalecimento das redes locais de fornecimento.
18: Uma cadeia de produção que envolve 5 estados do país com foco na sustentabilidade. Esse é o trabalho da cooperativa Justa Trama, com sede em Porto Alegre, que comercializa itens de vestuário e artigos de enxoval, feitos com algodão agroecológico. Patrícia Ribas, costureira e diretora financeira da cooperativa, explica como é o processo de produção.
19: A plantação do algodão sai do estado do Ceará e do Rio Grande do Norte, vai para Pará de Minas, é feito fio, e o tecido vai para Porto Alegre, Rio Grande do Sul, onde é produzida as peças. Rondônia também está incluído, porque ela também faz parte com os adereços, botões de cascas de coco e produtos da Amazônia mesmo, né?
18: O dinheiro arrecadado no fim do ano é repartido entre todas as organizações que participam da cooperativa. Esse é um modelo de economia popular e solidária, forma coletiva de organização em que os trabalhadores se baseiam na cooperação e na solidariedade. Para fortalecer iniciativas como essa, o governo vai investir 160 milhões de reais. O anúncio foi feito nesta sexta-feira, durante o primeiro Festival Nacional de Economia Popular e Solidária, realizado no Rio de Janeiro, com apoio do Ministério do Trabalho e Emprego. Fernando Zamban, secretário nacional de Economia Popular e Solidária, explica a que esse dinheiro se destina.
20: Grande parte dos investimentos vem no apoio à melhoria da gestão dos empreendimentos, que é o grande problema, o grande gargalo identificado por esses empreendimentos. Outra parte é investimento, adquirir equipamentos, logística, para permitir que eles tenham mais condições de disputar licitações públicas, acesso ao mercado, colocar o produto no mercado convencional que nós encontramos nas prateleiras, ter produto da economia solidária também disponível para a população em geral.
18: Ainda durante o evento, foi assinada a portaria que institui o segundo Plano Nacional de Economia Solidária, principal instrumento de planejamento estratégico do setor. A carioca Maria Inês de Queiroz Calper faz questão de comprar itens artesanais e contribuir para a valorização de iniciativas ligadas à economia solidária.
21: Primeiro que eu acho mais belo, eu acho o preço mais justo e eu dou realmente o valor. Essa coisa do tempo, da dedicação, né, do físico da pessoa, debruçar sobre aquilo e fazer aquele trabalho manual, eu acho isso muito importante.
18: Hoje há cerca de 30 mil empreendimentos econômicos solidários no país, geralmente na área de artesanato e na produção de alimentos, sendo que a maior parte dessas organizações ainda atuam de maneira informal. Reportagem Natália Koslick.
7: Em uma entrevista à TV Brasil, da empresa Brasil de Comunicação, o diretor do Programa Nacional de Imunizações, Éder Gatti, explicou sobre a suspensão temporária da vacina contra a dengue do Butantan.
12: A ideia é estudar os casos junto ao Instituto e à Anvisa para identificar possíveis fatores de risco e orientar a população da forma mais segura possível.
7: Mais cedo, nós conversamos com a repórter Natália Koslick para entender o que houve e as providências que estão sendo tomadas. Boa noite, Natália. Vamos rememorar o que houve. A vacina começou a ser aplicada, foi suspensa essa semana, né? Conta pra gente.
18: Boa noite, Mariana, Luciano e ouvintes da Voz do Brasil. A vacina contra a dengue, desenvolvida pelo Instituto Butantan, passou por todos os estudos e testes necessários antes de ser disponibilizada à população. Ou seja, ela seguiu o processo normal das vacinas que são incorporadas para distribuição pelo Sistema Único de Saúde. O que acontece é que quando a escala foi ampliada, foram manifestados aqueles 42 casos de eventos raros divulgados pelo Ministério da Saúde no início da semana. E por isso a decisão pela suspensão temporária do imunizante. Agora esses casos vão ser avaliados individualmente para investigar o que, que houve com esses pacientes e possíveis fatores de risco que tenham interação com a vacina. Em entrevista à TV Brasil, o diretor do Programa Nacional de Imunizações, Éder Gatti, explicou como funciona esse processo.
0: A gente vai fazer um levantamento assim, quais foram os fatores de risco que levaram essas pessoas a desenvolverem esses agravos, considerando que a maioria, e a grande maioria, não desenvolveu. Porque, eventualmente, nessas investigações, a gente acaba identificando fatores de risco que permite a gente direcionar a vacina para um grupo e contraindicar para outro. Por exemplo, pode ser desde um uso de medicamento, pode ser desde uma doença que a pessoa tenha, pode ser até mesmo a idade dela. Tudo isso são coisas que a gente precisa avaliar com muito cuidado para tomar a melhor decisão e garantir a proteção da população. Quando a gente vacina em massa, os eventos muito raros aparecem, que foi justamente o que aconteceu.
18: Vale ressaltar que foram notificados 42 eventos em um universo de 500 mil pessoas que haviam sido vacinadas até o momento.
12: Natália, com essa suspensão, o que acontece com as doses do imunizante que já foram distribuídas aos estados e municípios?
18: Luciano, por enquanto essas doses ficam em stand-by, até que haja uma definição definitiva sobre essa análise, que está sendo desenvolvida em parceria com o Instituto Butantan e a Anvisa.
1: Agora, Natália, existe uma outra vacina contra a dengue, do laboratório Takeda, que também foi incorporada ao SUS e que já vinha sendo aplicada em crianças e adolescentes, né? Sei que deve ter muita gente preocupada com isso por aí. Muda alguma coisa no caso desse imunizante?
18: A princípio, não, Mariana. O diretor do Programa Nacional de Imunizações, Éder Gatti, explicou que no caso da vacina do laboratório japonês, não foram encontrados agravos.
0: A vacina do laboratório Takeda, que foi incorporada em 2024, nós já temos quase 9 milhões de pessoas vacinadas pelo SUS, de 10 a 14 anos, e nós fizemos a mesma avaliação com essa vacina e não encontramos nada semelhante até o momento. Então, a vacinação contra a dengue das crianças e dos adolescentes de 10 a 14 anos é feita com outra vacina, e essa outra vacina tem um bom perfil de segurança, uma vez feita conforme os protocolos do Ministério da Saúde.
12: Agora, como evitar que essa investigação acabe gerando desconfiança sobre a eficácia das vacinas em geral?
18: Pois é, Luciano, exatamente o contrário. Esse episódio deve ser interpretado de forma oposta, na visão do diretor do Programa Nacional de Imunizações. Ele fez questão de ressaltar que todo esse processo da suspensão temporária deve reforçar a confiança das pessoas no trabalho de controle dos órgãos de saúde, já que foi o próprio governo que divulgou os casos e que prestou os esclarecimentos.
0: O Ministério deu toda a transparência para o que foi encontrado. Isso demonstra que as pessoas devem ter confiança no programa e confiança no Sistema Único de Saúde. Porque se nós encontrarmos qualquer problema em qualquer produto que é utilizado na população, nós seremos os primeiros a tomar providência e os primeiros a comunicar.
18: Vale lembrar que a vacina contra a dengue, desenvolvida pelo Butantan, estava sendo aplicada apenas em cidades de São Paulo, Minas Gerais, Ceará e Tocantins. E para quem tomou a vacina nos últimos 21 dias, a orientação do Ministério da Saúde é fazer o acompanhamento em uma unidade de saúde local para observar possíveis reações adversas. Mariana, Luciano.
1: Obrigada, Natália Kozlik, pelas suas informações aqui na Voz do Brasil.
12: Termina daqui a pouquinho, às 23h59 de hoje, as inscrições para o Exame Nacional do Ensino Médio.
1: Esse mesmo prazo vale para quem deseja solicitar atendimento especializado e tratamento por nome social.
12: As provas serão aplicadas nos dias 8 e 15 de novembro em todo o país e são a principal porta de entrada para a educação superior no Brasil, como destacou o ministro da Educação, Leonardo Bacchini.
22: O Enem é muito importante porque é a principal ferramenta de acesso à educação superior no Brasil hoje. Com seu resultado do Enem, você pode acessar o SISU, ou seja, você pode ingressar nas universidades federais, em universidades estaduais, nas universidades públicas do Brasil. Você pode acessar o ProUni, você pode acessar o FIES e muitas universidades privadas também utilizam ao longo do ano a nota do Enem. E agora temos uma novidade, que as universidades federais também, no meio do ano, têm o Sisu Mais, que aproveita também as notas do Enem. Com isso, sua vida muda.
1: As inscrições devem ser realizadas na página do participante, no endereço enem.inep.gov.br/participante.
12: Lembrando que os estudantes concluintes do ensino médio da rede pública também devem acessar esse mesmo endereço para confirmar a participação no Enem e complementar as informações necessárias.
1: A inflação desacelerou no mês de maio, com índice de 0,58% contra 0,67% no mês de abril.
12: De acordo com o Instituto Brasileiro de Geografia e Estatística, os maiores impactos foram dos grupos alimentos e bebidas, seguidos por habitação, cuidados pessoais e energia elétrica.
1: Em 2026, até maio, a inflação é de 3,20% e nos últimos 12 meses, a alta no custo de vida é de 4,72%.
12: O próximo lote de restituição do Imposto de Renda de Pessoa Física será pago em 30 de junho.
1: Os demais créditos serão programados para 31 de julho e 31 de agosto.
12: O primeiro lote foi pago em 29 de maio e somou 16 bilhões de reais.
1: Entre as novidades desse ano está o cashback, destinado a contribuintes com direito à restituição, que não estavam obrigados a apresentar a declaração referente a 2024.
12: Nesses casos, a Receita Federal vai elaborar uma declaração no modelo simplificado.
1: O pagamento desse lote será feito em 15 de julho.
12: E essas foram as notícias do Governo do Brasil.
1: Uma realização da Secretaria de Comunicação Social da Presidência da República.
12: Com produção da empresa Brasil de Comunicação.
1: E agora com as notícias do Poder Judiciário e do Congresso Nacional. Boa noite, um bom fim de semana.
12: A gente volta na segunda-feira. Boa noite, até lá.
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4: STF determina ajustes no plano de reestruturação da CVM.
23: No dia de combate ao trabalho infantil, o TST destaca a campanha Vida de Aprendiz.
4: Para o STJ, comprador de imóvel tem legitimidade para exigir obras em áreas comuns.
23: Boa noite, eu sou Marcela Luiza.
4: E eu sou Walter Lima.
23: O Supremo Tribunal Federal determina novas medidas para reforçar a atuação da Comissão de Valores Mobiliários, órgão responsável pela fiscalização do mercado de capitais brasileiro.
4: A decisão é do ministro Flávio Dino, relator do caso no STF. Judite Aragão.
24: O ministro reconheceu avanços nas medidas voltadas à modernização tecnológica da Comissão de Valores Mobiliários, como o uso de inteligência artificial, a integração de bases de dados e a ampliação da cooperação entre órgãos de fiscalização. Mas considerou insuficientes as propostas relacionadas ao aumento da produtividade e à recomposição do quadro de pessoal da autarquia. Na decisão, Flávio Dino rejeitou a meta apresentada pela União de reduzir em apenas 20% o estoque de processos administrativos em tramitação. O ministro considerou o índice incompatível com a gravidade da crise e determinou a apresentação de novas metas para acelerar a análise e o julgamento dos casos.
23: Hoje, 12 de junho, é o Dia Mundial de Combate ao Trabalho Infantil.
4: Para marcar essa data, a Justiça do Trabalho criou a campanha nacional Vida de Aprendiz. Começar certo faz toda a diferença, que está sendo promovida durante todo o mês. Larissa Batista.
25: O foco do TST tem sido converter esse tipo de ação irregular em vagas de jovem aprendiz, garantindo proteção legal, remuneração e a permanência na sala de aula. Os dados mais recentes do IBGE mostram que o país tem mais de 1 milhão e 650 mil crianças e adolescentes entre 5 e 17 anos em situação de trabalho infantil. Alguns são submetidos às piores formas de exploração, que envolvem graves riscos à saúde e à segurança.
23: Comprador de imóvel pode ajuizar ação individual para exigir obras de infraestrutura em áreas comuns do condomínio.
4: Para o STJ, não é necessária a ação coletiva dos condôminos. Fátima Uchoa.
5: O comprador de um lote ajuizou ação contra a construtora responsável pelo loteamento, pedindo a conclusão de obras de infraestrutura nas áreas comuns que estavam atrasadas. A Justiça de Goiás condenou a empresa a finalizar as obras e aplicou multa contratual pelo atraso na entrega. A terceira turma do STJ manteve a determinação. Segundo a relatora ministra Nancy Andrighi, embora a conclusão das obras prometidas em contrato seja um direito coletivo de todos os proprietários, o descumprimento também atinge diretamente a esfera particular de cada um, o que permite a atuação individual na justiça.
23: Ministro Cássio Nunes Marques completa um mês na presidência do Tribunal Superior Eleitoral.
4: Defesa da urna eletrônica e do voto livre marcam o primeiro mês de gestão. Fábio Ruas.
6: O ministro Cássio Nunes Marques tem uma agenda marcada pela defesa da democracia, inclusão, fortalecimento da confiança no sistema eletrônico de votação e pela preparação para as eleições 2026. Outro foco da gestão é o enfrentamento da desinformação e do uso indevido da inteligência artificial.
23: Justiça Federal determina medidas para garantir serviços de saúde em reservas extrativistas no Amazonas.
4: Decisão atende a pedido do Ministério Público Federal, Sabrine Menezes.
8: Segundo as investigações, as Resex Ituxi e Médio Rio Purus, localizadas em Lábrea, abrigam diversas comunidades tradicionais que enfrentam dificuldades de acesso aos serviços de saúde devido à localização e às peculiaridades da região. Com a decisão, a União e o município devem apresentar, em até 30 dias, medidas para garantir transporte de emergência e atendimento médico para as comunidades. Caso não cumpram as determinações, União e município podem ser multados em R$ 5.000 por dia.
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1: Eu sou Humberto Pinheiro e estes são os destaques de hoje do Jornal do Senado, que começa agora. Projeto aprovado no Senado amplia a proteção à honra e à privacidade das pessoas. Trabalhadores da safra não poderão acumular salário e benefícios sociais. Proposta pode facilitar a quitação de dívidas entre contribuintes e o poder público. Boa noite. Uma proposta que restringe a divulgação de imagens de vítimas de crimes ou acidentes avançou no Senado. O projeto foi aprovado pela Comissão de Constituição e Justiça e segue agora para análise do plenário. A medida prevê limites para a divulgação e o compartilhamento de imagens que possam expor a dignidade das vítimas e de seus familiares. Repórter Pedro Pincer.
2: O texto altera o Código Civil para prever que o registro ou a divulgação de imagens de vítimas de crimes ou acidentes e de cadáveres poderão ser proibidos quando atingirem a honra da pessoa retratada ou tiverem finalidade comercial. Atualmente, a legislação já prevê restrições para a divulgação de escritos e imagens de uma pessoa nessas situações. O relator, senador Marcelo Castro, do MDB do Piauí, falou sobre o fato que motivou a apresentação do projeto.
3: Foi o acidente que aconteceu com a cantora Marília e compositora Marília Mendonça, que foi filmada a imagem dela, foi divulgado. Isso causou um grande trauma e esse projeto visa exatamente a proteger essas imagens de pessoas que são vítimas de acidente ou de violência.
2: O texto alternativo de Marcelo Castro altera ainda a pena prevista no texto original. Em vez de reclusão, a punição passa a ser de detenção de 6 meses a 2 anos e multa. A proposta segue agora para o plenário.
1: A criação da Universidade Federal do Xingu, no Pará, avançou no Senado. A Comissão de Educação aprovou o projeto que institui a UFX, com sede no município de Altamira. A Universidade Federal do Xingu deverá atender cerca de 430 mil moradores de municípios da região da Transamazônica e das bacias dos rios Xingu e Tapajós. Mais informações com o repórter Rodrigo Rezende.
4: A Comissão de Educação do Senado aprovou a criação da Universidade Federal do Xingu, a UFX. Pela proposta, a nova instituição, com sede em Altamira, será criada a partir do desmembramento da Universidade Federal do Pará. A relatora do projeto, senadora professora Dorinha Seabra, do União do Tocantins, destacou que a presença de uma universidade federal modifica o cenário social da região de instalação.
5: A implantação de uma instituição autônoma com capacidade em pesquisa e extensão contribui sensivelmente para a transformação da realidade social e econômica do seu entorno.
4: O senador Zequinha Marinho, do Podemos do Pará, afirmou que o funcionamento de uma universidade federal em Altamira irá contribuir muito para uma região que fica centenas de quilômetros afastada da capital, Belém.
6: A cidade de Altamira, que é o principal polo da Transamazônica, é em torno de 850 quilômetros. Então, há um vazio nessa região da presença da universidade pública para preencher esse espaço, atendendo não só a cidade de Altamira, que já é, digamos, a sede da extensão da UFPA lá, e faz um trabalho extraordinário, mas não tem pernas para atingir os municípios do Xingu, né?
4: A proposta, que foi apresentada pelo então senador Paulo Rocha, do PT do Pará, será analisada agora pela Câmara dos Deputados.
1: O senador Rogério Marinho, do PL do Rio Grande do Norte, criticou a condução da política econômica do governo federal e afirmou que o crescimento dos gastos públicos tem provocado o aumento da dívida do país. Segundo o parlamentar, a situação fiscal brasileira se deteriorou nos últimos anos e poderá gerar impactos negativos para as próximas gerações. O senador comparou os indicadores econômicos atuais aos registrados durante a gestão do ex-presidente Jair Bolsonaro. Para Marinho, o aumento das despesas públicas é resultado da criação de novos tributos. O parlamentar também citou projeções da instituição fiscal independente sobre a relação entre dívida pública e produto interno bruto, o PIB.
7: Nós sabemos que ao final deste período, a dívida, relação dívida-PIB, que era 71 pontos percentuais, segundo o IFE, que é a nossa instituição fiscal independente aqui do Senado da República, baterá 84 pontos percentuais. Significa que os brasileiros

0: vão herdar uma herança maldita do governo do PT.
1: Trabalhadores rurais contratados por Safra não poderão acumular o salário com benefícios sociais. O governo federal vetou integralmente o projeto aprovado pelo Congresso que autorizava a manutenção desses benefícios durante a contratação temporária no campo. A proposta tinha como objetivo estimular a contratação de mão de obra sazonal na agricultura sem a perda de programas sociais. Com o veto, a decisão agora será analisada pelo Congresso Nacional, que poderá manter ou derrubar o veto. Repórter Marcela Cunha.
2: A proposta determinava que o salário recebido em atividades de plantio e colheita não entrasse no cálculo da renda familiar usado para conceder ou manter benefícios sociais como Bolsa Família. Na justificativa do veto, o governo afirmou que a proposta é inconstitucional e criaria uma despesa obrigatória e permanente sem estimativa do impacto financeiro. Mas o relator do projeto, o senador Jaime Bagatoli, do PL de Rondônia, argumentou que a dificuldade de contratar trabalhadores já provoca perdas em diferentes culturas e regiões do país.
3: O pessoal da Bahia está de joelho por não ter mão de obra. Está se perdendo manga, cacau, uva e ninguém pode fazer essa contratação sem carteira assinada.
2: Pelo texto aprovado no Senado, o trabalhador poderia aceitar o emprego formal durante a safra sem perder imediatamente o benefício. O veto ainda será analisado em uma sessão conjunta do Congresso Nacional.
1: Já o senador Lucas Barreto, do PSD do Amapá, defendeu o avanço da exploração de petróleo e gás na margem equatorial, faixa litorânea que se estende do Amapá ao Rio Grande do Norte. Segundo o parlamentar, a atividade pode representar uma oportunidade para reduzir desigualdades históricas na Amazônia e impulsionar o desenvolvimento econômico do estado que ele representa. E o Senado deve analisar um projeto de lei que permite a utilização de créditos e direitos creditórios para quitar dívidas entre a União, estados e municípios e contribuintes. A medida pretende dar mais eficiência à gestão de créditos públicos e facilitar a solução de pendências financeiras entre o poder público e os contribuintes. Repórter Alexandre Campos.
4: O mecanismo previsto no projeto é simples. O particular, pessoa física ou jurídica que tiver um direito líquido e certo para receber da União como precatório federal ou crédito de tributo federal reconhecido, poderá receber autorização federal para usá-lo para quitar ou amortizar uma dívida que tem com estados, Distrito Federal ou municípios. As prefeituras e os governos estaduais, por sua vez, poderão usar esses créditos dos particulares para pagarem ou reduzirem suas dívidas com o governo federal. Essa triangulação, segundo o autor do projeto, o senador Alan Rick, do Republicanos do Acre, vai facilitar o pagamento de dívidas.
5: A ideia é dar utilidade econômica a créditos que já existem e permitir que eles sejam usados para resolver passivos públicos de forma mais eficiente.
4: Alan Rick lembrou ainda que os estados, o Distrito Federal e os municípios poderão limitar o uso desse mecanismo, considerando os contribuintes que dificilmente pagariam suas dívidas com esses entes.
1: Com trabalhos técnicos de Josivaldo Souza, o Jornal do Senado fica por aqui. Acompanhe agora as notícias do Tribunal de Contas da União e da Câmara dos Deputados. Boa noite e bom fim de semana.
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7: O Tribunal de Contas da União avaliou o sistema de concessão automática de benefícios do Instituto Nacional de Seguridade Social, o INSS. A ferramenta foi criada para agilizar a análise dos pedidos e reduzir o tempo de espera dos segurados. A fiscalização apontou avanços na automação, mas também que os resultados esperados ainda não foram alcançados. Um dos problemas é que a fila de espera e o tempo de análise continuam sendo desafios para o INSS. A auditoria identificou o uso de sistemas antigos, falta de pessoal e dificuldades para ampliar o número de benefícios concedidos de forma automática. O TCU fez recomendações para aumentar a segurança das análises automáticas e melhorar o atendimento ao cidadão. Saiba mais em tcu.gov.br.
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9: Câmara facilita o acesso de garis ao banheiro durante o período de serviço.
10: Projeto que proíbe atenuante em crimes de violência sexual vai a plenário.
9: Salvador poderá ser a sede simbólica do governo federal no dia 2 de julho.
10: Boa noite. Os deputados aprovaram um projeto que transfere simbolicamente a sede do governo federal para Salvador no dia 2 de julho. Agora o texto será analisado pelo Senado, como informa a repórter Daniele Lessa.
11: A Câmara dos Deputados aprovou o projeto que estabelece a transferência simbólica e temporária da sede do governo federal para a cidade de Salvador, capital da Bahia, no dia 2 de julho de cada ano. O 2 de julho é o principal feriado estadual da Bahia, celebrando a consolidação da independência do Brasil com a expulsão definitiva das tropas portuguesas de Salvador em 1823, em lutas que tiveram a participação de figuras históricas como Maria Quitéria, jovem que se disfarçou de homem, ingressou no exército para lutar pela independência, mostrando grande habilidade no combate. Pelo texto aprovado, apresentado pelo deputado Léo Prates, da Bahia, a sede do governo federal será transferida simbolicamente para Salvador nessa data, em homenagem às celebrações da independência. A medida terá caráter simbólico e não interrompe o funcionamento normal das instituições em Brasília. Relator da proposta, o deputado Gabriel Nunes, do PSD baiano, destacou que a independência brasileira não se limitou a um único episódio, tendo a Bahia um papel central nesse processo, especialmente no Recôncavo baiano, que serviu como base de organização das forças que lutaram contra o domínio português após a proclamação da independência em 7 de setembro.
12: Naturalmente, o 7 de setembro de 1822 é de grande valia, de grande importância, representa o grito de independência do nosso país, mas ainda havia grande dificuldade na consolidação em diversas localidades e nosso estado teve um papel preponderante para essa consolidação, principalmente no nosso Recôncavo baiano.
11: O deputado Kim Kataguiri, do Missão de São Paulo, se manifestou contra a votação do projeto, argumentando que existem temas de maior relevância para serem aprovados no plenário da Câmara.
13: Está muito caro o Congresso para fazer esse trabalho, para ficar decidindo sobre esse tipo de pauta. Sinceramente, vossas excelências acham que não há matéria mais importante, que essa é a prioridade para ser levado para o plenário? Que não poderia aprovar uma comissão?
11: O projeto que estabelece a transferência simbólica da sede do governo federal para Salvador no dia 2 de julho agora será analisado pelo Senado. Da Rádio Câmara de Brasília, Daniele Lessa.
8: Direitos Humanos.
9: Clarissa Tércio, do PP de Pernambuco, critica a participação de crianças na última edição da Parada do Orgulho LGBT+, em São Paulo. A parlamentar argumenta que o evento possui conteúdo estritamente adulto e inadequado para menores de idade.
10: Segundo Clarissa Tércio, a infância está sendo utilizada como instrumento de militância ideológica por meio de financiamento público a entidades do setor. A deputada também acusa políticos da esquerda de realizar campanha eleitoral antecipada no evento.
8: Segurança Pública.
9: Os deputados aprovaram um projeto que proíbe atenuantes em crimes de violência sexual. Saiba mais sobre a proposta que está pronta para entrar na pauta do plenário na reportagem de Maria Neves.
14: A Comissão de Constituição e Justiça aprovou o projeto da deputada Laura Carneiro, do PSD do Rio de Janeiro, que proíbe a redução de pena para crimes sexuais, independente da idade do agressor. A proposta também veda a diminuição do prazo de prescrição de crimes de natureza sexual. O projeto ainda será votado pelo plenário. Atualmente, a legislação determina que nos casos de violência sexual cometidos por menores de 21 anos no momento da agressão e de maiores de 70 anos quando for proferida a sentença, a pena pode ser reduzida à metade. o tempo de prescrição também cai pela metade nessas mesmas circunstâncias. Uma lei que entrou em vigor no ano passado, também sugerida por Laura Carneiro, proíbe a redução de pena e de prazo de prescrição caso a vítima de violência sexual seja mulher. O objetivo do projeto aprovado é estender essa vedação a todos os crimes sexuais. O relator, deputado Ricardo Aires, do Republicanos do Tocantins, afirma que, embora a violência sexual afete na grande maioria dos casos mulheres e meninas, homens e meninos também podem ser vítimas e merecem igual proteção do Estado.
15: Nós vemos uma escalada no país de crimes sexuais. Acontece cotidianamente fatos lamentáveis, de maneira que, ao tirarmos das circunstâncias de atuação, de atenuação de pena e também no que diz respeito à redução dos prazos prescricionais, os praticantes desses crimes, nós vamos estar, de certa forma, colaborando com uma justiça que seja eficiente, que seja célere.
14: Com a mudança, todos os agressores sexuais ficarão sujeitos ao cumprimento integral da pena. O aumento do prazo de prescrição do crime também é importante, como explica Ricardo Aires, porque a justiça passa a ter mais tempo para investigar os casos. Da Rádio Câmara de Brasília, Maria Neves.
10: Otoni de Paula, do PSD do Rio de Janeiro, apresentou o projeto que prevê o aumento das penas para crimes contra a dignidade sexual de crianças e adolescentes quando praticados por ministros religiosos ou pessoas que exerçam funções equivalentes.
9: O deputado entende que a posição de liderança espiritual aumenta a gravidade dos delitos por causa da relação de confiança estabelecida com as vítimas e suas famílias. Para Otoni de Paula, é necessário adotar punições mais rigorosas para coibir esse tipo de violência.
10: Dr. Jaziel, do PL do Ceará, celebra o avanço da proposta que reduz a maioridade penal para 16 anos. No entendimento do deputado, a medida atende a um clamor da sociedade que quer o combate à impunidade.
9: De acordo com o Dr. Jaziel, a legislação atual serve de proteção para criminosos que atuam a serviço de facções, valendo-se da menoridade. O parlamentar espera que a matéria avance com urgência na comissão especial e no plenário da Câmara.
8: Meio ambiente.
10: Chico Alencar, do PSOL do Rio de Janeiro, denuncia ameaças sofridas por moradores da Serra da Chapadinha, na Bahia, que atuam na defesa do meio ambiente. Ele alega que as vítimas enfrentam intimidações relacionadas à especulação imobiliária e à exploração mineral.
9: O parlamentar cobra providências das autoridades para garantir a segurança dos defensores socioambientais e a preservação da área ameaçada. Chico Alencar afirma que vai acompanhar o caso para assegurar a proteção das pessoas envolvidas e dos direitos das comunidades locais.
8: Educação.
10: Proposta regulamenta o uso de uma terapia específica para o acompanhamento de pessoas com autismo. A repórter Sofia Peçanha tem os detalhes da regulamentação que está sendo analisada pelas comissões da Câmara.
16: A Comissão do Trabalho aprovou o projeto que estabelece critérios para a utilização da terapia baseada na análise do comportamento aplicada, conhecida como ABA. A proposta busca regulamentar a atuação de profissionais da saúde e da educação que utilizam a técnica, principalmente no acompanhamento de pessoas com transtorno do espectro autista. O objetivo é desenvolver habilidades de comunicação, socialização e autonomia, garantindo mais segurança e qualidade no atendimento, como afirma a deputada Flávia Moraes, relatora na comissão.
17: E a intenção do projeto é justamente regulamentar, criar critérios, definir nível de qualificação, de capacitação para que os profissionais apliquem essa técnica. Porque, na verdade, no meio disso a gente tem aqueles que não estão preparados e pela falta de conhecimento, de preparo, acaba comprometendo, ao invés de ajudar, compromete aí a saúde, o desenvolvimento dessa criança, dessa pessoa.
16: A ABA é uma abordagem baseada na ciência do comportamento, que utiliza métodos estruturados e reforço positivo para estimular o aprendizado e a adaptação do paciente. Pelo texto, a terapia poderá ser aplicada por profissionais das áreas de saúde e educação, desde que sejam graduados ou pós-graduados em análise do comportamento aplicada. Segundo a relatora, a definição de critérios mínimos de formação é essencial para evitar atendimentos inadequados e proteger os pacientes.
17: Então, por isso, a necessidade da definição aí, desses critérios, das exigências de escolaridade, formação para esse profissional, para que a gente possa garantir mais segurança nesse tratamento, na aplicação dessa terapia.
16: A proposta também prevê que estagiários e acompanhantes terapêuticos atuem sob supervisão de profissionais qualificados. A expectativa, segundo Flávia Moraes, é ampliar o acesso ao tratamento em todo o país, com mais profissionais capacitados e maior cobertura nos municípios. Para ser aprovado, o projeto que estabelece critérios para a utilização da terapia baseada na análise do comportamento aplicada precisa ser analisado por mais 3 comissões, seguindo agora para a Comissão de Educação. Da Rádio Câmara de Brasília, Sofia Peçanha.
8: Justiça.
9: Adriana Ventura, do Novo de São Paulo, defende decreto legislativo contra medidas federais que regulam as redes. A deputada classifica os normativos do Executivo como censura explícita e tentativa de cerceamento à liberdade de expressão e da imprensa.
10: Adriana Ventura também sugere a votação da proposta que acaba com o foro privilegiado. A parlamentar defende que todos os cidadãos e autoridades respondam sob as mesmas regras da justiça comum.
9: Na opinião de Reymond, do PT do Rio de Janeiro, as denúncias sobre uma suposta operação financeira ilegal envolvendo o filme sobre a biografia de Jair Bolsonaro aumentaram a rejeição à família. Segundo ele, os recursos para o filme seriam de fundo de previdência dos servidores fluminenses.
10: Para Reymond, as acusações configuram crime de evasão de divisas e ato de lesa pátria, agravados pelo envio de relatórios confidenciais do país a autoridades estrangeiras. Ele pede que a Procuradoria-Geral da República adote medidas severas diante desses fatos.
8: Eleições.
9: Bom Gás, do PT do Rio Grande do Sul, questiona a decisão do Tribunal Superior Eleitoral que suspendeu a divulgação de uma pesquisa de opinião sobre a eleição para a presidência da República. O parlamentar menciona que entidades do setor consideram a suspensão inconstitucional.
10: Bom Gás explica que o levantamento abordava a reação popular diante de denúncias de repasses financeiros milionários envolvendo o Banco Master e o filme sobre Jair Bolsonaro. Para ele, as investigações sobre a suposta fraude financeira desgastaram a imagem da oposição.
8: Economia.
9: O prazo de responsabilidade de construtoras por imóveis entregues pode aumentar. É o que prevê projeto em debate no Congresso, como informa o repórter Luiz Cláudio Canuto.
18: O prazo de responsabilidade das empreiteiras por obras entregues pode aumentar, beneficiando os proprietários de imóveis. É o que prevê uma proposta em discussão no Congresso. O texto já foi aprovado pela Câmara e aguarda a votação no Senado. Pelo projeto aprovado até o momento, o Código Civil será alterado de forma a ser ampliado de 5 para 10 anos o prazo máximo em que o empreiteiro é responsável pela segurança e estabilidade das obras. Os prazos de garantia deverão variar conforme o tipo de defeito encontrado na obra e começarão a valer a partir da entrega do imóvel, da conclusão da obra ou da emissão do auto de conclusão, o que ocorrer primeiro. O relator do projeto na Comissão de Constituição e Justiça da Câmara, deputado Toninho Vantcher, do PP do Paraná, propôs diferenciar os vícios e defeitos encontrados a fim de estabelecer prazos de garantia e prescrição diferentes, seguindo o modelo do direito espanhol. O prazo aumenta de 5 para 10 anos para problemas na estrutura ou na fundação que comprometam a segurança da construção. Aumenta de 3 para 5 anos para defeitos em partes da obra ou nas instalações que impeçam o uso do imóvel. E de 1 para 2 anos para defeitos de acabamento, como pintura, pisos e equipamentos instalados. Toninho Vantcher explica o alcance do projeto.
19: Ele vem trazer uma segurança maior para quem compra um imóvel. Você que vai comprar um imóvel, você vai ter uma garantia de 10 anos da estrutura, né, que é aplicada para você construir uma casa. Então, hoje é 5 anos, então você vai ter 10 anos se acontecer algum problema, algum episódio por falha da construção, você tem direito de recorrer e a empresa tem que sanar esse erro. E nós relatamos esse projeto e fizemos realmente um relatório que atende o interesse tanto das construtoras como também daquele que compra o imóvel. Aquele que compra, ele tem que ter certeza que está comprando um imóvel em condições. E para isso ele terá 10 anos para poder reclamar caso ocorra alguma falha construtiva do imóvel.
18: O texto também prevê o direito do proprietário de pedir o cancelamento do contrato dentro do prazo de 1 ano, a partir do início da garantia. Mesmo nesses casos, o empreiteiro continua responsável pelos consertos durante o período de garantia. Por outro lado, a proposta aprovada na Câmara estabelece que a construtora ou o empreiteiro não será responsável se o imóvel não receber manutenção adequada ou forem feitas reformas que mudem a estrutura original da construção. O projeto foi apresentado pelo deputado Celso Russomano, do Republicanos de São Paulo. Para virar lei, precisa ser aprovado pela Câmara e pelo Senado. Da Rádio Câmara de Brasília, Luiz Cláudio Canuto.
8: Relações Exteriores.
10: Jandira Fegali, do PCdoB do Rio de Janeiro, relata os resultados de uma missão nos Estados Unidos para tratar de economia e segurança nacional. A deputada cita a entrega de documentos contrários à imposição de tarifas comerciais contra o Brasil e em defesa da soberania do PIX.
9: Jandira Fegali acrescenta que a comitiva também pediu a investigação de uma suposta lavagem de dinheiro envolvendo empresários e membros da família Bolsonaro. Ela informa que foram apresentadas provas de remessas financeiras irregulares destinadas a um fundo no Texas.
8: Trabalho.
10: A Câmara aprovou proposta que facilita o acesso de garis ao banheiro durante o serviço. O repórter José Carlos Oliveira explica como isso será feito.
20: As comissões da Câmara dos Deputados aprovaram um projeto de lei que garante ao trabalhador que exerce suas atividades ao ar livre o acesso gratuito a banheiros durante o serviço. A medida beneficia, por exemplo, os garis e os jardineiros. A proposta partiu do deputado Gilberto Abramos, do Republicanos de Minas Gerais, e prevê que o empregador cumpra a medida por meio da instalação de banheiros químicos nos locais de trabalho ao ar livre, ou faça parceria com outros empreendimentos que tenham banheiros disponíveis. O texto também garante o acesso desses trabalhadores a banheiros instalados em prédios públicos e privados. O relator na Comissão do Trabalho, o deputado Sérgio Silva, do Republicanos de Pernambuco, regulamentou esse ponto.
21: A legislação brasileira deve criar condições para o trabalho de todos que sejam dignos. Em relação aos estabelecimentos comerciais, como esses estabelecimentos são privados, entendemos que é necessário que o acesso seja condicionado às exigências próprias do estabelecimento, porque a entrada de pessoas traz questões relativas à segurança e à retribuição pelo uso do espaço.
20: O deputado Sérgio Silva explica agora o acesso aos prédios públicos.
21: Quanto aos prédios de órgãos públicos, deve ser observado as condições de acesso ao prédio, como a emissão de identificação, por exemplo. No mais, pretendemos incorporar ao projeto a previsão de que o próprio empregador deva articular na gestão do seu empreendimento forma de assegurar que os trabalhadores tenham acesso às instalações sanitárias.
20: Outra alteração do relator foi garantir a inclusão dessas regras na CLT, Consolidação das Leis do Trabalho. O texto também foi aprovado na Comissão de Constituição e Justiça e segue para análise do Senado, sem necessidade de votação no plenário da Câmara. Da Rádio Câmara de Brasília, José Carlos Oliveira.
8: Transportes.
9: Beto Preto, do PSD do Paraná, informa a criação de uma subcomissão para acompanhar o fim da concessão da Malha Ferroviária Sul, prevista para 2027. Ele acredita que o tema exige ampla discussão diante dos impactos para os municípios atravessados pelos trilhos.
10: Beto Preto defende o debate de alternativas que ampliem a segurança nas passagens de nível e melhorem a convivência entre a operação ferroviária e o trânsito urbano. Ele diz que é preciso construir soluções que atendam tanto à população quanto à logística do transporte ferroviário.
9: Cobalcini, do MDB, defende a concessão de importantes rodovias federais em Santa Catarina como alternativa para acelerar investimentos em infraestrutura. Na visão do deputado, a falta de recursos públicos tem dificultado a execução de obras estratégicas para o Estado.
10: Cobalcini afirma que a duplicação de trechos, como as BRs 282, 470 e 153, são fundamentais para melhorar a segurança nas estradas e garantir mais eficiência no escoamento da produção catarinense rumo aos portos da região.
9: Termina agora o jornal Câmara dos Deputados, produzido pela Rádio Câmara, com trabalhos técnicos de Wellington Teles e apresentação de Luciana Vieira e Ana Raquel Macedo. Boa noite.
10: A Voz do Brasil está de volta na segunda-feira. Uma boa noite e um bom fim de semana.
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23: A oração do Santo Terço. O terço será rezado nas seguintes intenções por todos os sócios do Clube da Amizade, pelos falecidos João Maria Paim, a pedido da família Maria dos Anjos Meireles da Rosa e Rudimar Meireles da Rosa, a pedido de Antônio Mendes da Rosa, Valmir Zardo e Vourei Zardo, a pedido da família Flávio Ferreira, a pedido da esposa Filomena Maria da Silveira Costa e Luiz Alves da Costa, a pedido dos filhos Firmino Boeira da Silva e Jocelida e Fátima, a pedido da família Antônio Acimar Souza da Silva, a pedido da família Iracema Zardo Vargas, a pedido de Marinê Zardo e família Basílica Zupa, a pedido da família e amigos, Paulo Roberto Prataveira da Silva e José Carlos Prataveira da Silva, a pedido da família, Afrânio Escolar, a pedido dos familiares e amigos, Maria de Jesus Godói, a pedido do filho João, Noemi Vieira Medeiros, a pedido da filha Áurea, Fernando dos Santos Vieira, a pedido da Áurea, José Viadrigo, a pedido dos familiares e amigos, quarto mês de falecimento de Maria Irene Lopes Marques, a pedido da família, 11º mês de falecimento de Agostinho Cusi, a pedido de Regiane e família. 11º mês de falecimento de Agostinho Cusi, a pedido da esposa e família. 7º ano e 11º mês de falecimento de Terezinha das Graças Oliveira da Rocha, a pedido do esposo Sebastião. 1º ano de falecimento de João Fabrício de Souza Marques, a pedido da família. Terço, a Nossa Senhora da Saúde, Nossa Senhora das Graças, Nossa Senhora de Fátima, Santa Rita, Santo Antônio, São Cristóvão, São Francisco de Assis e São Judas Tadeu, a pedido de pessoa devota. Unidos pelas ondas do rádio, vamos ao Santo Terço na tua Rádio Fátima.

0: Estamos reunidos em nome do Pai, do Filho e do Espírito Santo. Amém. Creio em Deus Pai, Todo-Poderoso, Criador do céu e da terra,
1: e em Jesus Cristo, seu único Filho, nosso Senhor, que foi concebido pelo poder do Espírito Santo, nasceu da Virgem Maria, padeceu sob Pôncio Pilatos, foi crucificado, morto e sepultado, desceu à mansão dos mortos, ressuscitou ao terceiro dia, subiu aos céus, está sentado à direita de Deus Pai Todo-Poderoso, donde há de vir a julgar os vivos e os mortos. Creio no Espírito Santo, na Santa Igreja Católica, na comunhão dos santos, na remissão dos pecados, na ressurreição da carne, na vida eterna. Amém.
0: Pai nosso que estais no céu, santificado seja o vosso nome. Venha a nós o vosso reino, seja feita a vossa vontade, assim na terra como no céu.
2: O pão nosso de cada dia nos dai hoje. Perdoai as nossas ofensas, assim como nós perdoamos a quem nos tem ofendido. E não nos deixeis cair em tentação, mas livrai-nos do mal. Amém.
0: O anjo do Senhor anunciou a Maria.
2: E ela concebeu do Espírito Santo.
0: Ave Maria, cheia de graça, o Senhor é convosco. Bendito sois vós entre as mulheres, e bendito é o fruto do vosso ventre, Jesus.
2: Santa Maria, Mãe de Deus, rogai por nós, pecadores, agora e na hora da nossa morte. Amém.
0: Eis aqui a escrava do Senhor.
2: Faça-se em mim segundo a vossa palavra.
0: Ave Maria, cheia de graça, o Senhor é convosco. Bendito sois vós entre as mulheres. Bendito é o fruto do vosso ventre, Jesus.
2: Santa Maria, Mãe de Deus, rogai por nós, pecadores, agora e na hora da nossa morte. Amém.
0: E o Verbo divino se fez carne
2: e habitou entre nós.
0: Ave Maria, cheia de graça, o Senhor é convosco. Bendito sois vós entre as mulheres e bendito é o fruto do vosso ventre, Jesus.
2: Santa Maria, Mãe de Deus, rogai por nós, pecadores, agora e na hora da nossa morte. Amém.
0: Glória ao Pai, ao Filho e ao Espírito Santo.
2: Como era no princípio, agora e sempre. Amém.
0: Ó meu bom Jesus,
2: perdoai-nos, livrai-nos do fogo do inferno, levai as almas todas para o céu e socorrei principalmente as que mais precisarem.
0: Nossa Senhora de Fátima,
2: rogai por nós.
0: No primeiro mistério doloroso, contemplamos a agonia e o suor de sangue de Jesus no Horto das Oliveiras. Nós vos adoramos, Senhor Jesus Cristo, e vos bendizemos.
2: Porque pela vossa Santa Cruz remistes o mundo.
3: Pai nosso que estais no céu, santificado seja vosso nome. Venha a nós o vosso reino, seja feita a vossa vontade, assim na terra como no céu.
2: O pão nosso de cada dia nos dai hoje. Perdoai as nossas ofensas, assim como nós perdoamos a quem nos tem ofendido. E não nos deixeis cair em tentação, mas livrai-nos do mal.
3: Ave Maria, cheia de graça, o Senhor é convosco, bendita sois vós entre as mulheres, e bendito é o fruto do vosso ventre, Jesus.
2: Santa Maria, Mãe de Deus, rogai por nós, pecadores, agora e na hora da nossa morte. Amém.
3: Ave Maria, cheia de graça, o Senhor é convosco, bendita sois vós entre as mulheres, e bendito é o fruto do vosso ventre, Jesus.
2: Santa Maria, Mãe de Deus, rogai por nós, pecadores, agora e na hora da nossa morte. Amém.
3: Ave Maria, cheia de graça, o Senhor é convosco, bendita sois vós entre as mulheres, e bendito é o fruto do vosso ventre, Jesus.
2: Santa Maria, Mãe de Deus, rogai por nós, pecadores, agora e na hora da nossa morte. Amém.
3: Ave Maria, cheia de graça, o Senhor é convosco, bendita sois vós entre as mulheres, e bendito é o fruto do vosso ventre, Jesus.
2: Santa Maria, Mãe de Deus, rogai por nós, pecadores, agora e na hora da nossa morte. Amém.
3: Ave Maria, cheia de graça, o Senhor é convosco, bendita sois vós entre as mulheres, e bendito é o fruto do vosso ventre, Jesus.
2: Santa Maria, Mãe de Deus, rogai por nós, pecadores, agora e na hora da nossa morte. Amém.
3: Ave Maria, cheia de graça, o Senhor é convosco, bendita sois vós entre as mulheres, e bendito é o fruto do vosso ventre, Jesus.
2: Santa Maria, Mãe de Deus, rogai por
4: por nós, pecadores, agora e na hora da nossa morte. Amém.
3: Ave Maria, cheia de graça, o Senhor é convosco, bendita sois vós entre as mulheres, e bendito é o fruto do vosso ventre, Jesus.
4: Santa Maria, Mãe de Deus, rogai por nós, pecadores, agora e na hora da nossa morte. Amém.
3: Ave Maria, cheia de graça, o Senhor é convosco, bendita sois vós entre as mulheres, e bendito é o fruto do vosso ventre, Jesus.
4: Santa Maria, Mãe de Deus, rogai por nós, pecadores, agora e na hora da nossa morte. Amém.
3: Ave Maria, cheia de graça, o Senhor é convosco, bendita sois vós entre as mulheres, e bendito é o fruto do vosso ventre, Jesus.
4: Santa Maria, Mãe de Deus, rogai por nós, pecadores, agora e na hora da nossa morte. Amém.
3: Ave Maria, cheia de graça, o Senhor é convosco, bendita sois vós entre as mulheres, e bendito é o fruto do vosso ventre, Jesus.
4: Santa Maria, Mãe de Deus, rogai por nós, pecadores, agora e na hora da nossa morte. Amém.
3: Glória ao Pai, ao Filho e ao Espírito Santo.
4: Como era no princípio, agora e sempre. Amém.
3: Ó meu Jesus, perdoai-nos, livrai-nos do fogo do inferno, levai as almas todas para o céu e socorrei principalmente as que mais precisarem. Nossa Senhora de Fátima,
4: rogai por nós.
0: Nesse segundo mistério doloroso, contemplamos a flagelação de nosso Senhor Jesus Cristo amarrado a uma coluna. Nós vos adoramos, Senhor Jesus Cristo, e vos bendizemos.
2: Porque pela vossa santa cruz remistes ao mundo.
5: Pai nosso que estais no céu, santificado seja o vosso nome. Venha a nós o vosso reino, seja feita a vossa vontade, assim na terra como no céu.
2: O pão nosso de cada dia nos dai hoje, perdoai as nossas ofensas, assim como nós perdoamos a quem nos tem ofendido. E não nos deixeis cair em tentação, mas livrai-nos do mal.
5: Ave Maria, cheia de graça, o Senhor é convosco, bendita sois vós entre as mulheres, e bendito é o fruto do vosso ventre, Jesus.
2: Santa Maria, Mãe de Deus, rogai por nós, pecadores, agora e na hora da nossa morte. Amém.
5: Ave Maria, cheia de graça, o Senhor é convosco, bendita sois vós entre as mulheres, e bendito é o fruto do vosso ventre, Jesus.
2: Santa Maria, Mãe de Deus, rogai por nós, pecadores, agora e na hora da nossa morte. Amém.
5: Ave Maria, cheia de graça, o Senhor é convosco, bendita sois vós entre as mulheres, e bendito é o fruto do vosso ventre, Jesus.
2: Santa Maria, Mãe de Deus, rogai por nós, pecadores, agora e na hora da nossa morte. Amém.
5: Ave Maria, cheia de graça, o Senhor é convosco, bendita sois vós entre as mulheres, e bendito é o fruto do vosso ventre, Jesus.
2: Santa Maria, Mãe de Deus, rogai por nós, pecadores, agora e na hora da nossa morte. Amém.
5: Ave Maria, cheia de graça, o Senhor é convosco, bendita sois vós entre as mulheres, e bendito é o fruto do vosso ventre, Jesus.
2: Santa Maria, Mãe de Deus, rogai por nós, pecadores, agora e na hora da nossa morte. Amém.
5: Ave Maria, cheia de graça, o Senhor é convosco. Bendita sois vós entre as mulheres, e bendito é o fruto do vosso ventre, Jesus.
2: Santa Maria, Mãe de Deus, rogai por nós, pecadores, agora e na hora de nossa morte. Amém.
5: Ave Maria, cheia de graça, o Senhor é convosco. Bendita sois vós entre as mulheres, e bendito é o fruto do vosso ventre, Jesus.
2: Santa Maria, Mãe de Deus, rogai por nós, pecadores, agora e na hora de nossa morte. Amém.
5: Ave Maria, cheia de graça, o Senhor é convosco. Bendita sois vós entre as mulheres, e bendito é o fruto do vosso ventre, Jesus.
2: Santa Maria, Mãe de Deus, rogai por nós, pecadores, agora e na hora de nossa morte. Amém.
5: Ave Maria, cheia de graça, o Senhor é convosco. Bendita sois vós entre as mulheres, e bendito é o fruto do vosso ventre, Jesus.
2: Santa Maria, Mãe de Deus, rogai por nós, pecadores, agora e na hora de nossa morte. Amém.
5: Ave Maria, cheia de graça, o Senhor é convosco. Bendita sois vós entre as mulheres, e bendito é o fruto do vosso ventre, Jesus.
2: Santa Maria, Mãe de Deus, rogai por nós, pecadores, agora e na hora de nossa morte. Amém.
5: Glória ao Pai, ao Filho e ao Espírito Santo,
2: como era no princípio, agora e sempre. Amém.
5: Ó meu Jesus,
2: perdoai-nos, livrai-nos do fogo do inferno, levai as almas todas para o céu, e socorrei principalmente as que mais precisarem.
5: Nossa Senhora de Fátima,
2: rogai por nós.
0: Neste terceiro mistério doloroso, contemplamos a coroação de espinhos em nosso Senhor Jesus Cristo. Nós vos adoramos, Senhor Jesus Cristo, e vos bendizemos.
2: Porque pela vossa santa cruz remistes o mundo.
6: Pai nosso que estais no céu, santificado seja o vosso nome. Venha a nós o vosso reino e seja feita a vossa vontade, assim na terra como no céu.
2: O pão nosso de cada dia nos dai hoje. Perdoai as nossas ofensas, assim como nós perdoamos a quem nos tem ofendido, e não nos deixeis cair em tentação, mas livrai-nos do mal. Amém.
6: Ave Maria, cheia de graça, o Senhor é convosco, bendito sois vós entre as mulheres, e bendito é o fruto do vosso ventre, Jesus.
2: Santa Maria, Mãe de Deus, rogai por nós, pecadores, agora e na hora de nossa morte. Amém.
6: Ave Maria, cheia de graça, o Senhor é convosco. Bendita sois vós entre as mulheres e bendito é o fruto do vosso ventre, Jesus.
2: Santa Maria, Mãe de Deus, rogai por nós, pecadores, agora e na hora da nossa morte. Amém.
6: Ave Maria, cheia de graça, o Senhor é convosco. Bendita sois vós entre as mulheres e bendito é o fruto do vosso ventre, Jesus.
2: Santa Maria, Mãe de Deus, rogai por nós, pecadores, agora e na hora da nossa morte. Amém.
6: Ave Maria, cheia de graça, o Senhor é convosco. Bendita sois vós entre as mulheres e bendito é o fruto do vosso ventre, Jesus.
2: Santa Maria, Mãe de Deus, rogai por nós, pecadores, agora e na hora da nossa morte. Amém.
6: Ave Maria, cheia de graça, o Senhor é convosco. Bendita sois vós entre as mulheres e bendito é o fruto do vosso ventre,

0: Maria, cheia de graça, o Senhor é convosco. Bendita sois vós entre as mulheres, e bendito é o fruto do vosso ventre, Jesus.
1: Santa Maria, Mãe de Deus, rogai por nós, pecadores, agora e na hora de nossa morte. Amém.
0: Ave Maria, cheia de graça, o Senhor é convosco. Bendita sois vós entre as mulheres, e bendito é o fruto do vosso ventre, Jesus.
1: Santa Maria, Mãe de Deus, rogai por nós, pecadores, agora e na hora de nossa morte. Amém.
0: Ave Maria, cheia de graça, o Senhor é convosco. Bendita sois vós entre as mulheres, e bendito é o fruto do vosso ventre, Jesus.
1: Santa Maria, Mãe de Deus, rogai por nós, pecadores, agora e na hora de nossa morte. Amém.
0: Ave Maria, cheia de graça, o Senhor é convosco. Bendita sois vós entre as mulheres, e bendito é o fruto do vosso ventre, Jesus.
1: Santa Maria, Mãe de Deus, rogai por nós, pecadores, agora e na hora da nossa morte. Amém.
0: Ave Maria, cheia de graça, o Senhor é convosco. Bendita sois vós entre as mulheres, e bendito é o fruto do vosso ventre, Jesus.
1: Santa Maria, Mãe de Deus, rogai por nós, pecadores, agora e na hora da nossa morte. Amém.
0: Glória ao Pai, ao Filho e ao Espírito Santo.
1: Como era no princípio, agora e sempre. Amém.
0: Ó meu Jesus,
1: perdoai-nos e livrai-nos do fogo do inferno, levai as almas todas para o céu e socorrei principalmente as que mais precisarem.
0: Nossa Senhora do Rosário de Fátima,
2: rogai por nós.
3: Neste quarto mistério doloroso, contemplamos Jesus carregando a cruz nos ombros até o Monte Calvário. Nós vos adoramos, Senhor Jesus Cristo, e vos bendizemos,
1: porque pela vossa santa cruz vendestes ao mundo.
4: Pai nosso que está no céu, santificado seja o vosso nome. Venha a nós o vosso reino, seja feita a vossa vontade, assim na terra como no céu.
1: O pão nosso de cada dia nos dai hoje, perdoai as nossas ofensas, assim como nós perdoamos a quem nos tem ofendido, e não nos deixeis cair em tentação, mas livrai-nos do mal. Amém.
4: Ave Maria, cheia de graça, o Senhor é convosco, bendita sois vós entre as mulheres, e bendito é o fruto do vosso ventre, Jesus.
1: Santa Maria, Mãe de Deus, rogai por nós, pecadores, agora e na hora da nossa morte. Amém.
4: Ave Maria, cheia de graça, o Senhor é convosco, bendita sois vós entre as mulheres, e bendito é o fruto do vosso ventre, Jesus.
1: Santa Maria, Mãe de Deus, rogai por nós, pecadores, agora e na hora da nossa morte. Amém.
4: Ave Maria, cheia de graça, o Senhor é convosco, bendita sois vós entre as mulheres, e bendito é o fruto do vosso ventre, Jesus.
1: Santa Maria, Mãe de Deus, rogai por nós, pecadores, agora e na hora da nossa morte. Amém.
4: Ave Maria, cheia de graça, o Senhor é convosco, bendita sois vós entre as mulheres, e bendito é o fruto do vosso ventre, Jesus.
1: Santa Maria, Mãe de Deus, rogai por nós, pecadores, agora e na hora da nossa morte. Amém.
4: Ave Maria, cheia de graça, o Senhor é convosco, bendita sois vós entre as mulheres, e bendito é o fruto do vosso ventre, Jesus.
1: Santa Maria, Mãe de Deus, rogai por nós, pecadores, agora e na hora da nossa morte. Amém.
4: Ave Maria, cheia de graça, o Senhor é convosco, bendita sois vós entre as mulheres, e bendito é o fruto do vosso ventre, Jesus.
1: Santa Maria, Mãe de Deus, rogai por nós, pecadores, agora e na hora da nossa morte. Amém.
4: Ave Maria, cheia de graça, o Senhor é convosco, bendita sois vós entre as mulheres, e bendito é o fruto do vosso ventre, Jesus.
1: Santa Maria, Mãe de Deus, rogai por nós, pecadores, agora e na hora da nossa morte. Amém.
4: Ave Maria, cheia de graça, o Senhor é convosco, bendita sois vós entre as mulheres, e bendito é o fruto do vosso ventre, Jesus.
1: Santa Maria, Mãe de Deus, rogai por nós, pecadores, agora e na hora da nossa morte. Amém.
4: Ave Maria, cheia de graça, o Senhor é convosco, bendita sois vós entre as mulheres, e bendito é o fruto do vosso ventre, Jesus.
1: Santa Maria, Mãe de Deus, rogai por nós, pecadores, agora e na hora da nossa morte. Amém.
4: Ave Maria, cheia de graça, o Senhor é convosco, bendita sois vós entre as mulheres, e bendito é o fruto do vosso ventre, Jesus.
1: Santa Maria, Mãe de Deus, rogai por nós, pecadores, agora e na hora da nossa morte. Amém.
4: Glória ao Pai, ao Filho e ao Espírito Santo.
2: Como era no princípio, agora e sempre. Amém.
4: Ó meu Jesus,
2: perdoai-nos, livrai-nos do fogo do inferno. Levai as almas todas para o céu e socorrei principalmente as que mais precisarem.
4: Nossa Senhora de Fátima,
2: rogai por nós.
3: Quinto e último mistério doloroso, contemplamos a crucificação e morte de Jesus na cruz no Monte Calvário. Nós vos adoramos, Senhor Jesus Cristo, e vos bendizemos.
5: Porque pela vossa santa cruz remistes o mundo. Pai nosso que estai no céu, santificado seja o vosso nome. Venha a nós o vosso reino, seja feita a vossa vontade, assim na terra como no céu.
2: O pão nosso de cada dia nos dai hoje, perdoai as nossas ofensas, assim como nós perdoamos a quem nos tem ofendido. E não nos deixeis cair em tentação, mas livrai-nos do mal. Amém.
5: Ave Maria, cheia de graça, o Senhor é convosco, bendita sois vós entre as mulheres, e bendito é o fruto do vosso ventre, Jesus.
2: Santa Maria, Mãe de Deus, rogai por nós, pecadores, agora e na hora da nossa morte. Amém.
5: Ave Maria, cheia de graça, o Senhor é convosco, bendita sois vós entre as mulheres, e bendito é o fruto do vosso ventre, Jesus.
2: Santa Maria, Mãe de Deus, rogai por nós, pecadores, agora e na hora da nossa morte. Amém.
5: Ave Maria, cheia de graça, o Senhor é convosco, bendita sois vós entre as mulheres, e bendito é o fruto do vosso ventre, Jesus.
2: Santa Maria, Mãe de Deus, rogai por nós, pecadores, agora e na hora da nossa morte. Amém.
5: Ave Maria, cheia de graça, o Senhor é convosco, bendita sois vós entre as mulheres, e bendito é o fruto do vosso ventre, Jesus.
2: Santa Maria, Mãe de Deus, rogai por nós, pecadores, agora e na hora da nossa morte. Amém.
5: Ave Maria, cheia de graça, o Senhor é convosco, bendita sois vós entre as mulheres, e bendito é o fruto do vosso ventre, Jesus.
2: Santa Maria, Mãe de Deus, rogai por nós, pecadores, agora e na hora da nossa morte. Amém.
5: Ave Maria, cheia de graça, o Senhor é convosco, bendita sois vós entre as mulheres, e bendito é o fruto do vosso ventre, Jesus.
2: Santa Maria, Mãe de Deus, rogai por nós, pecadores, agora e na hora da nossa morte. Amém.
5: Ave Maria, cheia de graça, o Senhor é convosco, bendita sois vós entre as mulheres, e bendito é o fruto do vosso ventre, Jesus.
2: Santa Maria, Mãe de Deus, rogai por nós, pecadores, agora e na hora da nossa morte. Amém.
5: Ave Maria, cheia de graça, o Senhor é convosco, bendita sois vós entre as mulheres, e bendito é o fruto do vosso ventre, Jesus.
2: Santa Maria, Mãe de Deus, rogai por nós, pecadores, agora e na hora da nossa morte. Amém.
5: Ave Maria, cheia de graça, o Senhor é convosco, bendita sois vós entre as mulheres, e bendito é o fruto do vosso ventre, Jesus.
2: Santa Maria, Mãe de Deus, rogai por nós, pecadores, agora e na hora da nossa morte. Amém.
5: Ave Maria, cheia de graça, o Senhor é convosco, bendita sois vós entre as mulheres, e bendito é o fruto do vosso ventre, Jesus.
2: Santa Maria, Mãe de Deus, rogai por nós, pecadores, agora e na hora da nossa morte. Amém.
5: Glória ao Pai, ao Filho e ao Espírito Santo.
2: Como era no princípio, agora e sempre. Amém.
5: Ó bom Jesus, perdoai-nos, livrai-nos do fogo do inferno. Levai as almas todas para o céu e socorrei principalmente as que mais precisarem. Nossa Senhora de Fátima,
2: rogai por nós.
3: Infinitas graças vos damos, soberana Rainha, pelos benefícios que todos os dias recebemos de vossas mãos liberais. Dignai-nos agora e para sempre tomarmos debaixo do vosso poderoso amparo, e para mais nos obrigarmos, os saudamos como a Salve Rainha. Salve Rainha, Mãe de Misericórdia, vida, doçura e esperança, nossa salve. A vós bradamos, degradados filhos de Eva, a vós suspiramos, gemendo e chorando neste vale de lágrimas. Eia, pois, advogada nossa, estes vossos olhos misericordiosos a nós ouveis, e depois deste desterro, mostrai-nos, Jesus, bendito é o fruto do vosso ventre.
6: Ó clemente, ó piedosa, ó doce sempre Virgem Maria,
3: rogai por nós, Santa Mãe de Deus,
5: para que sejamos dignos das promessas de Cristo. Amém.
3: Nos consagremos à Virgem Maria. Ó minha Senhora, ó minha Mãe, eu me ofereço todo a vós, e em prova da minha devoção para convosco, eu vos consagro nesta noite os meus olhos, os meus ouvidos, a minha boca, o meu coração, inteiramente todo o meu ser, e porque assim sou vossa, ó incomparável Mãe, guardai-me e defendei-me como coisa e propriedade vossa. Amém. Santo anjo do Senhor,
5: meu zeloso e guardador, se a ti me confiou a piedade divina, sempre me merece, guarda-me, governa-me, ilumina. Amém.
3: Estivemos unidos e continuaremos unidos em nome do Pai, do Filho e do Espírito Santo. Amém. Obrigado você, querido rádio ouvinte, por acompanhar e rezar conosco este Santo Terço.

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3: 8 horas e 31 minutos.

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0: 10 graus.
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6: Olha aí. Que foi lançada em 1997, né? E também tocou muito na Copa de 98 também, que foi naquele ano que nós não ganhamos aquela Copa, né? Que coisa legal de falar, né? Temperatura aqui em Viamão, 16 graus, chovendo e ventando. Abraço, tudo de bom.
7: Abraço, tudo de bom. Valeu, Charles, trazendo aí as recordações também, né? Olha, a música tem essa magia, né? Nos transporta, faz a gente viajar, né? Coisa boa. Valeu, Charles, abraço aí pra você, viu? Uma ótima noite. 25 para as 9, vamos levar o primeiro mate dessa noite.
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7: Joca Martins, Tertúlia.

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0: Rony Von, Cachoeira, aqui na seleção musical da tua rádio, agora 9:02, fechando a nossa primeira hora na noite desta sexta-feira. Olha, destaque internacional, disputa acirrada no Peru, né? As eleições lá no Peru. Atrás na apuração, Roberto Sanches pede recontagem do que chamou de todas as atas que a legislação permita. Deputado de esquerda disputa a presidência contra Keiko Fujimori. Com 98,303% das urnas apuradas, Keiko lidera a corrida presidencial com mais de 50% dos votos. Olha, aqui no Rio Grande do Sul, nuvens dominam o sábado e chuva ameaça serra e litoral norte. Com ar frio e céu encoberto, termômetros sobem pouco e dia fica ameno aqui no território gaúcho. STF rejeita alterar decisão que vetou revisão da vida toda. Supremo formou maioria de votos nesta sexta-feira. Intervalo, daqui a pouquinho eu volto com o Tua Essência Especial deste 12 de junho, desfilando por aqui as canções românticas, as clássicas de todos os tempos. Você lembra de alguma? Tem alguma aí da sua preferência que você gostaria de ouvir? E quem sabe até oferecer, né, para a pessoa amada da sua vida? Mande um WhatsApp aqui para mim, viu? 999-530616. Já, já. 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